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2: 21 horas e 1 minuto.

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6: 21 horas e 42 minutos.

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3: 22 horas e 9 minutos.

0: você gostar dessa moda, hein?
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6: 22 horas e 49 minutos.

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2: 23 horas e 16 minutos.

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4: 23 horas e 59 minutos.
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4: Meia-noite e 30.

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5: 1:11.

0: Matava.
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2: Obrigado.
1: Obrigado. Obrigado.

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1: 2h20.

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3: 3:28.

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1: 4:36.

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7: Muito bom dia, bom dia, bom dia, bom dia pra você, meu amigo. Bom dia pra você, minha amiga. Chegando pra mais uma edição do nosso Sertanejão, aqui pela sua 101,9, a rádio que vai longe pra fazer companhia pra vocês. Segundona, começando tudo de novo na semana e terminando o mês. Hoje é dia 31 de agosto, último dia do mês de agosto. Então vamos aproveitar também essa última data aí pra fechar o mês com chave de ouro, né? Começar o mês, terminar o mês com chave de ouro e começar também a semana em alto astral, porque segunda-feira é o Dia Internacional da Preguiça, mas pra nós aqui não tem preguiça não, né? Show, show, show, show preguiça! Ai, ai, ai, agora são 5:02, são 5:02 e você já pode vir pra cá com a gente, permanecer com a gente aqui durante todo o nosso horário, porque nós vamos juntos aqui na manhã da 101 até as 8:00 da manhã. Vai lá, deixa o seu recado, manda o seu oi, manda o seu bom dia pra gente através da nossa, do nosso WhatsApp, tá bom? Eu tô aqui esperando você. Quero falar o seu nome, quero falar o bairro e a cidade aonde você está acompanhando a nossa Capital do Papel.
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7: 42-39-10-12-10. É o WhatsApp para você mandar o seu recado, para você mandar o seu oi, para você mandar o seu abraço, para você pedir a sua música. O WhatsApp mais bombado de toda a nossa região. 42-39-10-12-10. Eu tô esperando você aqui então pra gente fazer a manhã mais gostosa do rádio. Vai lá, manda o seu recado e claro, também curte com a gente a nossa 101, a rádio top da região.

Ter muito prazer, esse Dimas Barbosa sou eu desde criancinha, fazendo companhia pra você aqui na 101.9, uma emissora do Grupo T de Comunicação. É a maior rede de rádio.

É aqui na 101. Eu tô esperando por você, tá? Agora são 5:04, são 5:04. E começamos a nossa segunda-feira, a nossa manhã, como sempre, aqui na 101. Convidando você, meu amigo, convidando você, minha amiga, aonde quer que você esteja, ligadinhos com a gente, seja através da nossa frequência 101.9 ou também pelos aplicativos de rádio, pela internet, nos acompanhando aqui na nossa região, em Telêmaco Borba e também em todo o nosso Brasil e o mundo. Quero convidar você para que nós nos coloquemos diante do nosso maravilhoso, poderoso e bondoso Deus para nós agradecer por mais esta oportunidade. Oportunidade aonde o Senhor nos presenteia com o dom da vida para que nós possamos escrever mais um dia, mais uma história, mais um capítulo pela passagem por essa terra. Por isso, convido você, aonde quer que você esteja, para que debrucemos os nossos rostos, a nossa cabeça no colo de Deus. Sintamos o seu afago, sintamos o seu carinho, sintamos o seu amor. Coloquemos também toda a nossa família nas mãos do nosso Senhor Jesus Cristo. A nossa família, o nosso trabalho, as nossas amizades, o nosso dia, para que tudo o que houver hoje seja sempre com a presença de Deus. Seja sempre um dia maravilhoso e especial, aonde nós possamos ser instrumentos, para que nós possamos ser usados, para que Deus possa chegar nas pessoas através de mim. Vamos juntos fazer a nossa oração da manhã. Senhor meu Deus, no silêncio deste dia que amanhece, eu venho te pedir saúde, força, sabedoria e paz. Eu quero hoje olhar o mundo com os olhos cheios de amor, ser paciente, compreensivo, justo e prudente. Eu quero ver, além das aparências, os teus filhos. Eu quero vê-los como o Senhor mesmo os vê, e assim, não ver senão o bem em cada um, em cada coração. Fecha, Senhor, fecha os meus ouvidos a toda a calúnia e guarde a minha língua de todas as maldades. Que só de bênçãos viva o meu espírito e que eu possa ser tão bondoso, que eu possa ser tão alegre, que todos que se aproximarem de mim sintam a tua presença. Senhor, Senhor, reveste-me interiormente com a tua beleza e que no caminhar deste dia, no decurso desta segunda-feira, eu te revele a todos. Eu te apresento, ó Pai, nessa manhã, cada um, cada uma que me acompanha em qualquer lugar deste mundo, em qualquer lugar deste Brasil. Eu te apresento toda a nossa direção, toda a equipe do Grupo T de Comunicação. Eu te apresento

Apresento a minha família, para que o Senhor cure, para que o Senhor guarde, para que o Senhor liberte. Fica conosco, Senhor, fica conosco, hoje, amanhã e sempre. Assim seja.

0: Na capital, tá na melhor, tá bom demais. Aí pra vocês foi Chitãozinho e também o Chororó. Será que eu sou? Você também curtiu Altair e Alexandre, Laço Aberto. Agora são 5 horas mais 20 minutos, são 5:20. Deixa eu mandar um super bom dia lá pro meu parceiro Aníbal. Ele já está com a gente aqui na manhã, dizendo: Dimas Barbosa, tudo beleza, Dimas? Olha, eu tô ligado na programação. Hoje gostaria de ouvir a música A Paz na Cama, com Leandro e também o Leonardo, tá bom? Tá certo, valeu Aníbal, um abração pra você, bom dia, boa segunda-feira, uma ótima semana pra você, tá? Obrigado pela companhia aqui na manhã da 101.9. Ô Dimas, bom dia Dimas, eu gostaria de ouvir a música O Último Adeus, é a Shirley, poderia ser com o trio Parada Dura, tá bom? O amor de Deus... o amor de Deus nos fortalece a cada amanhecer. Bom dia para você e pros teus ouvintes. Obrigado. É a nossa amiga Shirley Caetano. Valeu, Shirley. Um abração para você. Obrigado pela manhã maravilhosa que você compartilha também com a gente aqui na 101. Quem mais?
1: Bom dia, meu amigo.
0: Bom dia. Bossa, é nóis.
1: Ai, eu pijamaião, como sempre.
0: Fala aí, Djalma!
1: Hoje, o que eu desejo que é Margo Luciano? Deus.
0: Deus.
1: Quero dizer para todos que estão sintonizados conosco, né? Feroz, seu Zé da Leal, para Luana,
0: a
1: Edneia, a Claudete.
0: Certo.
1: A todos que estiverem sintonizados conosco, minha amiga Marinês. E pra curtir o modão mesmo aí.
0: Beleza, Mar.
1: Alô, Dima.
0: Falou.
1: Bom dia a você e a todos.
0: E até.
1: Até nascer.
0: Beleza, Edjalma. Um abração pra você. Bom dia. Boa segunda-feira. Agora são 5 horas mais 22. 5:22. Zezé e Luciano.

0: É isso aí, tá na capital, tá na melhor, tá bom demais. Olha só, Leandro e Leonardo, paz na cama. Agora são 5 horas mais 37, 5:37. Não perca a hora, meu amigo, não perca a hora, minha amiga. Já vai anotando aí no seu, como está marcado aqui no meu. São 5 horas mais 37 minutos. Quero mandar um super abraço lá para os meninos que estão trabalhando aí na manhã. Estão no rádio curtindo a gente também na programação, né? Tanto no caminhão quanto no na máquina. É o pessoal aqui do Preparo de Madeira. Mandar um abraço para todos ali, muito obrigado pelo carinho. Pessoal lá do Preparo de Madeira, aqui na Clabin MA. Meu parceiro, meu amigo Marquinhos, um abração para você. Também lá para o seu irmão Vaelcio, pro menino Luiz, também pro Luizinho, seu irmão, e também lá pro papai, o seu Cervejada, né? Um abração para essa família sensacional, sempre nos dando o privilégio da audiência. Também quero mandar um abraço pro Leco Barbosa. Lecão, um abraço para você também, aqui na Clabin MA. Abraço ao Lecão, também lá para Rosenilda Jacumasso, pro José Carlos França, pro Francisco, pro Ari, para todo esse povo maravilhoso que estão sempre com a gente aqui na manhã. Bom trabalho para vocês, Deus abençoe, Deus guarde e bom descanso logo após as 8 horas da manhã, né? Estão no turno da meia-noite às 8. Então, um abração para vocês e bom trabalho. E mais uma vez, agradecendo a grande audiência também aqui na Clabin MA. Também, claro, mandar um abraço pro pessoal lá da Clabin Puma. Pessoal lá da empresa Puma, também com a gente em Ortigueira, nos dando também a audiência aí sempre nas manhãs, né? Um abraço pessoal lá da MP27. Um abração pro pessoal lá que estão também com a gente curtindo a nossa 101.9.
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0: Bom dia, Dimas Barbosa. Deus abençoe sua semana, Dimas. É a Nice Delfino. Valeu, Nice. Um abração pra você. Bom dia também, tá? Deus guarde, Deus abençoe cada vez mais você, beleza? Nossa amiga Nice Delfino.

0: Divino. E por falar no Leco Barbosa, ele também já mandou seu recado aqui, olha. Ô Dimas, estamos sim aqui no QAP, no MA. Manda um abraço para os meus amigos Marquinhos, o Luizão, o Ratinho, o Reginaldo Costa, lá pro Vandeco, pro Julinho em Arapoti. E toca pra nós aí, Cordão de Ouro. Valeu, meu brother. Tchau, obrigado. Valeu, Leco. Um abração pra você. Obrigado pela companhia sempre, tá bom? Parceiraço da gente, né? Leco Barbosa. Quem mais?
1: E aí, Dimas, tudo bem?
0: Bom dia.
1: Aqui é a Marinês.
0: Oi, Marinês.
1: Então. Hoje eu gostaria de ouvir a música com o Amado Batista.
0: Qual?
1: Não é segredo pra ela.
0: Não é segredo, não?
1: E ofereço aí, Dimas, pra Jô de Rolândia, pro meu amigo Foguinho de Jardim Itália, pra Marica, pra Silvia Mainardes, pra Sirene Ribas, pra Marildinha de Tibagi, pra Joselaine, pra Dirce da Área 3, pra Dirce da Colônia Augusta.
0: Certo.
1: Eu ofereço aí também, né, que mundo pequeno a gente vai encontrando as pessoas aí. Encontrei no grupo aí o Sivaldo.
0: Sivaldo?
1: Conheci o Sivaldo quando era criança, frequentava a casa deles, olha só.
0: Olha só.
1: Graças a Deus,
0: cerveja.
1: Deus sempre coloca as pessoas assim pra gente reencontrar, nem que seja por telefone, né?
0: Uhum.
1: Fico muito feliz e Deus abençoe tua vida, Sivaldo, tá? E da tua família. E ofereço aí também, né, pra todos que foram assistir ontem a corrida do Elvinho, né?
0: Parabéns até.
1: Principalmente a minha mãe, meu filho Luiz Fernando, a gente sempre tá unido aí.
0: Parabéns
1: dando força pro Elvinho, né? Como diz o tio Tom, o tio Beto não pôde ir, mas a gente tava lá representando muito bem eles, né?
0: Certo.
1: Graças a Deus fez bonito. A mamãe é coruja e sempre vai ser.
0: Dos não, mas
1: dois
0: com
1: filhos,
0: certeza.
1: Que
0: tem
1: sou
0: que
1: mãe
0: ser,
1: e pai com muito
0: ser.
1: Orgulho.
0: Os
1: e nessas horas
0: que
1: o coração é quase explode de alegria.
0: Eita.
1: Mas é isso aí, Dimas. Bora lá se mexer o corpite, né? Que nós nascemos bonitinho, ajeitadinho, até engraçadinho,
0: certo.
1: Mas com um pouco cascar no bolso, né?
0: Tem que correr
1: e
0: atrás do ouro,
1: oferecendo,
0: né,
1: aí pra Deus e Nossa Senhora, né? Mais um dia de vida. Que a gente possa aproveitar bem o presente que Deus nos dá.
0: Certo.
1: E reforçando aí a minha mesada de anjo, né? Não vou falar muito porque já tá estourando aqui, senão você vai cortar meu áudio. Né? E é isso aí. Fui, bye bye.
0: Valeu, Marinês. Um abração pra você. Obrigado pelo carinho, pela companhia. Mais uma vez, tá? Parabéns ao Elvis. Que o Papai do Céu esteja sempre abençoando, fortalecendo esse menino que é maravilhoso, com certeza. Como toda a nossa família é sensacional, né? Um abração pra vocês aí. Tem mais mensagem? Então põe pra falar comigo. Oi, bom dia.
2: Bom dia, Dima Barbosa, beleza, meu?
0: Beleza.
2: Maravilhoso, choveu muito, não sei se vai chover mais ainda.
0: E a previsão é a chuva hoje, hein? Previsão é começa uma pancada agora de manhã e depois descanca a água aí até a noite, segundo o CIMEPAR.
2: Esse é o programa pra toda a tua família, que Deus te abençoe, mano. Mas é, o Santão ganhou do Coringão.
0: Matou ontem o Coringão, hein?
2: Esse é o programa pra Douro, Vado, Simonial e Clésio.
0: Clésio.
2: Gostaria de ouvir a música do Antônio Quinoco.
0: Qual a música?
2: Cabocla Tereza.
0: Cabocla Tereza.
2: Que Deus abençoe você.
0: Amém. Nós todos. Valeu, de mamãe. Um abração pra você. Bom dia.
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0: 5:42.
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Bom dia. Faltando 10 para as 6. Não perca a hora, não perca a hora. 5:50. Amado Batista.

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0: E esse cara sou eu, esse cara sou eu desde criancinha, fazendo companhia pra você aqui na 101.9, Rádio Capital do Papel FM, a emissora que vai longe pra fazer companhia pra você. Chegando aqui na manhã da 101 com o nosso sertanejão, né? Pra deixar segunda-feira maravilhosa, a nossa manhã super deliciosa, também com a sua presença, mandando seu recado e interagindo com a gente aqui na programação. Informação 42 39 10 12 10 é o WhatsApp, tá? Para você mandar o seu recado, sua mensagem de áudio e também a sua mensagem de texto. 39 10 12 10. Eu quero falar aqui o nome, o bairro ou a cidade aonde você está acompanhando a nossa Capital do Papel.
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0: 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Bom dia. Agora são 6h07. 6h07.
2: Aparece você no vídeo.

0: Deixa as cachaças pra nós.
1: Obrigado, gente.
2: Tá na capital, tá na melhor, tá bom demais. Aí pra vocês, Guilherme e Benuto, três batidas. Também foi Marília Mendonça, Se Não Tivesse Ido. São 6:13, 6:13. Gente, quero falar pra vocês que agora no próximo final de semana, dia 6 de setembro, acontece uma festa maravilhosa aqui na comunidade Volta Grande em Ortigueira. É a festa em louvor a Santo Antônio, tá? Toda a região, todos são convidados a participar dessa maravilhosa, dessa grande festa. É agora dia 6, é no próximo domingo, dia 6 de setembro. Começa a programação às 10 horas da manhã com a Santa Missa. Logo depois, ao meio-dia, tem aquele saboroso, delicioso churrasco. Tem serviço de bar e cozinha durante todo o dia. Haverá música ao vivo. Às 14 horas tem leilão de prendas e também às 17 horas tem um maravilhoso show de prêmios, aonde você concorre a uma novilha, um carneiro, um leitão, R$300 em dinheiro e também uma air fryer. É presentaço, é bom demais, né? Além de você passar uma tarde maravilhosa, um dia gostoso com essa família sensacional, a família aqui da comunidade Volta Grande Ortigueira. Então você que está me acompanhando, você que está me ouvindo, tem aí a sua agenda já marcada aí, então anota aí. Festa em louvor a Santo Antônio, dia 6 de setembro, aqui na comunidade Volta Grande Ortigueira. Venha você também participar deste dia de fé e também de confraternização. Quero mandar um abraço também lá para o seu Mariano, a dona Valentina, também lá para o Marinho e também lá para a coordenadora da Igreja Santo Antônio, a dona Rita. Um abração para eles lá. Também em nome da dona Rita, eu mando o meu carinho e o meu abraço para todos os organizadores da festa e para toda a comissão que está ali organizando também, então, essa maravilhosa festa de louvor a Santo Antônio, tá bom? Grande abraço para vocês e mais uma vez agradeço também pela companhia aqui na nossa 101.9.
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2: Quem tá comigo por aqui? Oi, bom dia.
4: Bom dia, Dimas Barbosa. Sou a Terezinha Stunden, da Magra Reserva.
2: Fala, dona
4: Eu
2: Terezinha.
4: Eu gostaria de ouvir hoje a música Folha Seca.
2: Folha Seca, tá bom. Um abraço, dona Terezinha, lá de Antamagra Reserva, aqui com a gente na manhã da 101.9. Quem mais? Oi.
5: Bom dia, Dimas. Quero ouvir a música Nosso Amor Terminou, Terceira Dimensão. Para o meu amigo Oséias. Especialmente para a dona Neiva lá da São Silvestre, para a Ingrid, para
2: quem mais?
5: A Sirene, para a Giane do Embaú, para a Maria lá da Vila Nicolau, minha amiga do Embaú.
2: Um abraço pra Maria, lá na Vila Nicolau.
5: Para a Dirce de Fátima. Para a Colônia Luísa. Para todos que estão ouvindo o teu programa.
2: Beleza.
5: Aí também para o José, lá do bairro do Real. Abraço.
2: Valeu, Helena. Um abraço. Bom dia pra você também, tá? Quem mais também tá por aqui? Dimas Barbosa. Bom dia, Dimas. Uma ótima semana pra você e pra todos. Estamos aqui, ó, sentido Puma Employer. É o Eliseu Lagos. Valeu, Eliseu. Um abração pra você. Boa segunda-feira, boa semana. Bom trabalho pra você e pra toda a equipe que estão lá, sentido Puma, também nos acompanhando. Um abraço. Ô Dimas, toca pra mim aí a música Casa de Caboclo. Quero oferecer pra todos que estão ouvindo. É o Carlinhos de Volática. Valeu, Carlinhos. Um abraço pra você também. Tudo de bom. Olá, meu amigo Dimas Barbosa. Uma ótima semana pra todos. Grande abraço. É o Candinho aqui de Curitiba. Valeu, Candinho. Um abração pra você, nosso grande parceiro Candinho, aqui da capital do estado. Ô Dimas Barbosa, bom dia Dimas, tudo jóia? Gratidão ao nosso Deus por mais uma semana abençoada. Hoje quero pedir a música Mesa 6 e marcar audiência também confirmando que a 101.9 é bom demais, é o Eliandro aqui da cidade do Imbaú, tá na capital, tá legal, tá com Dimas Barbosa? Tá bom demais, aquele abraço, meu amigo, boa semana, obrigado pra você também, tá? Meu parceiraço é o Eliandro, aqui da cidade de Imbaú, um abração pra ele, pra dona Marli Bertazzone, pra toda a família, o nosso carinho especial também pra vocês, tá bom? Também mandar um abraço especial lá para o Eduardo também.

0: ali do Jardim União.
1: Beleza, Mar.
0: Bem, mandando um abração para nosso amigo Jocinaldo, que é motorista do ônibus.
1: Grande abraço, Jocinaldo.
0: Uhum. E pro Botinha.
1: O Botinha.
0: E pros demais também que estão levando o pessoal ali pra EMA.
1: Tá certo.
0: Que Deus abençoe e tenha uma ótima segunda-feira.
1: Para todos nós.
0: Muito obrigado, Dimas Barbosa.
1: Eu que agradeço.
0: Um abraço para você, a sua família, que Deus abençoe, que Deus ilumine cada
1: amém,
0: dia.
1: Amém.
0: Aqui é o Valderi Bueno, conhecido como Buenos Entulhos, do bairro São Silvestre. Estamos juntos.
1: Valeu, Valderi, um abração pra você.
0: Pra nós, aquela música, o Sonho do Caminhoneiro, com Milionários e José Rico.
1: Certo.
0: Oferecendo para todos os caminhoneiros do Brasil aí, nossos amigos do Tapetão Preto.
1: Valeu, um abraço pra você também, obrigado pela companhia.
2: Eram dois amigos inseparáveis.
1: 6:20.

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Terceira dimensão, nosso amor terminou. Agora são 6:32, 6:32. Quero mandar um abraço lá pro meu parceiro Edson Ferreira de Miranda. Ele tá com a gente aqui na manhã da 101.9, né, Edson? Um abração pra você, nosso parceiro Edson Ferreira de Miranda, aqui da Vila Cristina. Um abraço, meu amigo Rui da Ambulância. Um abração pro Rui, também lá pro Biga, pro João, pro Jonas, Casa Grande, Jonas Ronk, também nosso amigo Casão, lá pro Nelsinho da Saúde, um abraço pra eles, enfim, todo o pessoal lá da saúde, o nosso carinho, o nosso bom dia. O Vilmar Mendes, lá no bairro São Francisco, um abraço pro Vilmar, também lá pra dona Cirlei, pra menina Manu, família maravilhosa, um abração pra vocês, obrigado pela audiência. Meu parceiro Paulo Marcelo também já está acelerando a nave, desejando um bom dia pra nós, né? Tá certo, valeu Paulo, um abração pra você e Deus abençoe, guarde e proteja você na estrada. Não só o Paulo Marcelo, mas também todos os motoristas, os motoras que estão nos acompanhando. Grande abraço para vocês e o nosso desejo de um dia maravilhoso. 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

0: Melhor, tá bom demais, tá bom demais. Oi, bom dia. Bom dia.
1: Bom dia, Dimas Barbosa. Ô, Dimas, essa aqui você sabe quem é, né? Sabe quem tá falando com você aqui, né?
0: É o José Carlos, Souza.
1: Né? Ô, Dimas, aqui de São Francisco.
0: Fala, Zé Carlos.
1: Você falou que quer falar o bairro e a cidade?
0: Isso. Tamo junto aí.
1: Mas falou, Dimas. Dimas, toca uma música pra mim aí, Dimas.
0: Qual música?
1: Com... Leonardo Zé Rico, Pombinha Branca.
0: Pombinha beleza? Branca.
1: Falou, tudo de bom pra você, bom dia.
0: Valeu, bom dia, José Carlos lá do São Francisco, valeu José, um abração pra você. Ô Dimas, bom dia Dimas, manda um abraço aí pra minha mãe Cleusa, pra minha esposa Nilza, pra minha sogra, pra minha esposa Isabel, vamos lá de novo, né? Vou mandar um abraço pra minha mãe Cleusa, pra minha esposa Isabel, pra minha sogra Nilza, pro meu sogro Miguel e também pro meu filhão Wesley, tá bom, Dimas? É o Alessandro. Valeu, Alessandro. Um abração pra você, tá?
2: Bom dia, Dimas.
0: Bom dia.
2: A Jô de Rolândia.
0: Oi, Jô.
2: Bora lá, Teodoro e Sampaio. Vai chover mulher.
0: Vai chover
2: Ofereci
0: mulher,
2: né? Marinês com os filhos, Maria Bichinha, para Daiane com a Isabelle, família toda, Hamilton Batista, Virola, os filhos, a esposa, o Jaibas DJ, Noemi, o Foguinho do Jardim Itália,
0: certo.
2: A Rosenilda e o Márcio, esposo,
0: uhum.
2: Aí de Telêmaco,
0: legal.
2: João Paulo,
0: João Deva Paulo também.
2: Homem, família toda do Deva, né? A Marilza do grupo, Silvaldo.
0: Quem mais?
2: A Silvia lá de Sapopema. Enfim, Dimas, para todas as pessoinhas, né, que estão nesse sertanejão.
0: Muita gente ligada.
2: Segundona, e uma ótima semana para todos nós.
0: Valeu, Jô. Um abração para você, menina. Obrigado pela participação. É a Jô, aqui da cidade de Rolândia. Um abração para ela, pro esposo Rosildo, também lá pras filhonas. Essas famílias sensacional lá em Rolândia também nos acompanhando. Quero mandar um abraço também lá pro meu amigo Julinho. Está em Arapoti, um abração pro Júlio, pro Julinho, obrigado pela companhia também, tá? Pessoal aqui na cidade de Arapoti, também nos acompanhando ali pelo aplicativo, né? Tá certo, valeu, um abração pra vocês todos aí na cidade de Arapoti. Ô Dimas, é o Cleverson, bom dia pra você, bom dia Cleverson. Tudo de bom, feliz segunda-feira pra você também, tá bom? Minha amiga Lourdes, lá do bairro São Francisco. Oi, dona Lourdes, um abração pra senhora, um beijo no seu coração. Obrigado pela audiência, dona Lourdes, lá do bairro São Francisco. Também lá pra dona Rosalina, a presidente do bairro lá, né? Um abração lá pra dona Rosalina, também pro Joseval, também com a gente aqui na manhã da 101.9. Mais mensagens chegando. O Dimas Barbosa, bom dia, Dimas, meu amigo. É nós por cá, hein? Estamos ali em busca do Itararé, São Paulo, pra mais uma semana de trabalho, Dimas. Que Deus abençoe a todos, em nome de Jesus. Amém.
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0: Valeu, Samuel, é o Samuca, Samuel Vaz. Um abração pra você, Deus acompanhe e proteja sempre. Bom trabalho, meu amigo. Agora são 6 horas mais 43.

0: Soares, José Rico. Bombinha Branca, música linda, maravilhosa, que você acompanha com a gente aqui na Manhã da 101, no nosso Sertanejão da Capital.
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Agora são 6 horas mais 59, 6h59. Vem chegando para vocês aqui o horário eleitoral gratuito e eu volto na sequência com muito mais música para você, tá? Fica ligado, não sai daí porque o Sertanejão da Capital volta já já com muito mais para vocês aqui na 101.9.

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12: 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Agora são 7:29. 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
0: 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Oi, bom dia.
2: Bom dia, Dimas, tudo bem? Aqui
0: bem.
2: É a Marilsa.
0: Oi,
2: hoje
0: Marilsa.
2: Eu gostaria de ouvir uma música com Leandro e Leonardo.
0: Qual
2: Temporal
0: música?
2: De Amor.
0: Temporal de Amor.
2: Ofereço pra Silvia em Sapopema, para Dirce, com o seu Joaquim Ortigueira.
0: Um abraço.
2: Para o Devanir, irmão da Dirce. Para Dirce da Área 3 e para todos teus ouvintes e uma boa semana a todos. Bom dia!
0: Bom dia, Marilsa! Um abração pra você, a Marilsa, aqui do bairro São Silvestre. Mais mensagens, bom dia!
3: Oi, Dimas Barbosa, bom dia!
0: Bom dia!
3: Dimas Barbosa, bom dia a todos os ouvintes da Capital do Papel.
0: É nóis, tamo junto!
3: 101.9 de Borba. Que vai bem longinho, vai ficar bem pertinho dos ouvintes.
0: Exatamente.
3: E é mais aqui no Embaú.
0: Embaú, um abraço, pessoal do Embaú.
3: Abençoado.
0: Ah, tamo junto, amém.
3: Manda mole pra nós aí. Se puder, dê uma variada aí pra nós, né?
0: Dê uma variada?
3: Uma música aí. Com o filho do Rio Grande aí, o Bichinho do Amor.
0: Bichinho do Amor.
3: Beleza, Dima?
0: Beleza.
3: Bom dia a você, bom dia a cada um dos ouvintes aí.
0: Nós todos, um abraço.
3: Que Deus abençoe aí a cada um dos ouvintes que estão ligadinhos na 101.9 aí. E que Deus abençoe a você também.
0: Amém.
3: Beleza, Dima? Você é o nosso companheirão de todas as manhãs aqui.
0: Tamo junto, misturado. Um abraço. Valeu, Zé Carlos. Um abração pra você. Obrigado. É o Zé Carlos do Embaú, né? Gente finíssima demais também com a gente aqui na programação. Ô, Dimas, bom dia, Dimas. Quero oferecer a programação lá pros meus pais, lá no sítio. Lá para o Mariano e também pra dona Valentina. E também pro Marinho, tá, Dimas? É o Alan. Valeu, Alan. Deus abençoe, Dimas. Amém. Deus abençoe você também, tá, meu amigo? Um abraço. Obrigado pela audiência.
4: Bom dia. Bom dia, Dimas Barbosa. E a Neiva do bairro São Silvestre.
0: Oi, dona Neiva.
4: Queria que você tocasse para mim Escravo do Amor com Lorena e Rafaela.
0: Certo.
4: Isso para a turma da São Silvestre, para os ouvintes.
0: Quem mais?
4: Para você e tua família.
0: Muito obrigado.
4: Para a equipe da rádio. Para a Natália Tia. Para meus filhos Nari Neto. Para a equipe da Gemora.
0: Certo.
4: O Gringo, o Jordão, o Leão, o Julião. E para a Helena. Para o compadre Gusto com a Luína.
0: Certo.
4: Para o Léo Eduardo e os companheiros.
0: Maravilha.
4: E para você. Até a tarde. Bom dia. Teja um bom dia.
0: Obrigado.
4: Deus ilumine, guarde e proteja nossa família.
0: Amém. Valeu, dona Neiva. Um abração pra senhora. Obrigado, tá? Lá, mandando um abraço também lá pro Léo Eduardo, os amigos lá. Quero mandar também um super abraço e um bom dia lá pro Elicinho também, tá? O Elicinho, um abração pra você e pra todos aí. Obrigado também pela companhia todas as manhãs com a gente aqui na 101.9. Dimas, bom dia, Dimas. Alô, Irdes do bairro. É, Vila Rosa, um abraço, dona Luirdes, um abraço também pro Natan Marques, também com a gente, um abraço, Natan, obrigado pelo carinho, Natan, do Nelly, família maravilhosa.
5: Bom dia, Dima Barbosa.
0: Oi.
5: Uma semana abençoada a todos nós.
0: Pra todos nós.
5: Um abração a todos os ouvintes.
0: Opa.
5: Toca a música do Trio Parada Dura aí pra nós.
0: Beleza, valeu Arnaldo, um abração pro Arnaldo, nosso parceiraço também aqui da manhã. Olá, Dimas Barbosa, Dimas, gostaria de oferecer a programação lá pro meu pai Saturnino, pro Valdir, pra Nega, pro Vandeco e pra Luciane e pra todos meus irmãos, cunhados e cunhadas e também pro esposo Ney, pros filhos Anderson e Maria e também pra vocês da rádio e todos teus ouvintes. Muito obrigado, Dimas. Quem mandou o recado é

Rosana. Oi, Rosana, um abraço pra você, pro Ney e toda a sua família. Dimas Barbosa, bom dia, Dimas. Deus abençoe você, Dimas. Tamo junto na sintonia. Toca pra nós aí a música com Zezé de Camargo e Luciano. Nosso amor é ouro. É a Márcia de Lara, aqui do bairro São João, oferecendo pro Riva e para todos que estão na sintonia. Valeu, Márcia, um abraço, bom dia para você. 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

0: 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Leandro e Leonardo, Temporal de Amor. Agora são 7:49. Quero mandar um super abraço pra minha amiga Dayan Lana. Ela está aqui na cidade de Ortigueira. Um abração pra ela. Muito obrigado sempre pela audiência, né? Minha amiga Dayan, um abração pra você. Também pro Enelson e pra Lucinéia, aqui com a gente no bairro Bela Vista do Paraíso, em Telêmaco Borba. Um abraço. O César Zavoeski também tá com a gente, ali na cidade do Imbaú. Um abração pra vocês também, muito obrigado pela companhia também, né? Também quero aproveitar pra mandar um super abraço pros meninos que eu conheci... É sábado, né? Eu conheci os meninos sábado, são os cantores aqui do Imbaú. É os irmãos... Rocha, os irmãos Rocha, ali moradores da Vila do Reino, né? Eles moram ali na Vila do Reino, são dois irmãos cantores que soltam a voz, que é uma beleza. Tivemos aí nos conhecendo sábado, são meninos humildes, meninos simples, meninos gente boa demais, tá? Foi um prazer e é um prazer estar sempre com vocês também, tá bom? Pessoal lá do... a dupla... dos cantores Irmão Rocha, aqui do Imbaú. Um abração, mais uma vez, obrigado pelas palavras e tamo junto sempre, tá bom, rapaziada? Um abração pra vocês. Quero mandar também um abraço lá pro Nildo, meu parceiraço, o palmeirense Nildo Cruz, ele que é motorista também de caminhão, nosso parceiro, zagueirão, né? Zagueirão aí, quando nós jogamos juntos lá no Cessentinha lá, eu de um lado da direita, o Nildo lá da esquerda, ninguém passa nós, né? Nós somos federal, né, Nildo? Um abração pra você, obrigado pela companhia também. O problema é que ele é palmeirense, mas ninguém é perfeito neste mundo, né? Ninguém é perfeito neste mundo, então fazer o quê, né? Ai, ai, grande abraço ao meu parceiro Nildo. Em nome do Nildo, eu mando abraço para todos os motoristas que estão nos acompanhando, curtindo a nossa capital do papel. Oi, bom dia.
1: Bom dia, Dimas.
0: Bom dia.
1: Interlocutor do sul do mundo.
0: Olha.
1: Começando mais uma semana aí abençoada por Deus.
0: Amém.
1: E com o melhor locutor do sul do mundo.
0: Obrigado, obrigado.
2: Dimas.

0: Barbosa. Escutando
1: Dimas Barbosa. Um abraço.
2: Tá bom. Valeu, Butina. Um abração pra você. Obrigado. Nosso parceiro Emerson Butina. Um abraço pra ele, pra dona Michele, família maravilhosa, pra Ana Lívia, menina sensacional. Que Deus abençoe sempre vocês, tá bom? Obrigado pela amizade. Ô, Dimas Barbosa, mestre da comunicação. Dimas, passando para desejar uma ótima segunda-feira para você e para todos os teus ouvintes. Mandando um abraço especial lá pro Piazito, pra Dina Prachum, pro Dário, pro Paulo, pra Edilene Bueno e para todos os motoras da Vinça que estão aí na rodagem acelerando. Aqui é o Marlon da Área 1. Valeu, Marlon. Um abração para você, Marlon da Área 1. Ô, Dimas Barbosa, bom dia, Dimas. Bom dia. É o Anacleto do Imbaú, tô aqui presente, ok? Ok, esteja sempre presente e nunca ausente, tá bom, Anacleto? Abração pra você, pessoal lá do Triângulo.
3: Bom dia, meu amigo Dimas, tudo bem? Manda uma música com o Teodoro Sampaio, Agostozona.
2: Agostozona?
3: Prima Romilda de Ventania.
2: Certo.
3: Um abraço, até mais, é o Foguinho de Itália.
2: Valeu, Foguinho, um abração pra você, o Foguinho do Jardim Itália. Oi, Dimas, oi, bom dia, é a Márcia aqui do centro, tô ligada, tá? Tá bom, Márcia, seja bem-vinda, eu acho que é a primeira vez tua, Márcia, ah, se for a primeira vez, que seja de muitas vezes também, tá bom? Seja bem-vinda aqui, é do centro, a Márcia do centro. A Fátima Moreira do Imbaú também tá por aqui com a gente, mandando uma figurinha de bom dia pra nós, né? Tá bom, valeu, Fátima, um abração pra você, lá no Imbaú também, a 101.9 faz eco. Ô, Dimas Barbosa, tudo beleza, Dimas? Eu quero ouvir a música A Minha Vida é do Mestre, com Jades e Jadson. Eu quero oferecer pra Jô, oferecer pra família da Sirene, pra Jô e família, também lá pra Sirene Ribas, pra minha esposa, Dimas, a Giane, e também pra você que alegra todas as nossas manhãs. Que Deus te abençoe grandemente por esse dom maravilhoso. Até, obrigado. Continue sempre orando por nós, tá? Eu agradeço muito as suas orações, tá bom, Lucas? Obrigado pelo carinho, pela amizade. Nosso amigo Lucas Pratchum, também com a gente aqui na manhã da 101.9.
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2: Vem chegando o show da manhã na sequência com a Fátima Ribeiro, nosso parceiraço Marcinho, também a Lisa Correia e, claro, você fica com a melhor programação do sul do Brasil, que é a nossa Capital do Papel e o show da manhã. Eu volto ainda hoje às 17 com o Tarde Sertaneja. Espero poder contar com você também para nós fazermos o nosso dia ficar cada vez melhor, cada vez mais gostoso aqui na 101.9. Grande abraço, Deus abençoe cada um de vocês. Deus abençoe grandemente o seu trabalho, a sua família, a sua vida. Fica show da manhã chegando. Eu volto à tarde com o Tarde Sertaneja. Tchau, tchau.

Bem baixinho, mano. Bem baixinho. Eu sou a luz, a verdade, o caminho, a vida. Ninguém vai ao Pai senão por mim. Foi o que Jesus falou. E o que ele pediu? Ame, ame de verdade. Não só a quem te faz bem, não só a quem te convém. Isso não é amor. Amor é humildade, é carinho, é compaixão, é gratidão, é perdão. Ame, ame para ser amado, perdoe para ser perdoado. Seja manso, seja humilde de coração, assim como Jesus foi. Tá bom? Deus abençoe a todos vocês.

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0: Aliança. Bom dia para você que já saiu pro trabalho, para você que tá chegando do trabalho, para você que tá aí cansadinho. Duvido que tenha alguém cansado hoje, porque o que mais fizeram ontem foi dormir, não foi? Tá todo mundo bem? Então bora lá que a semana tá começando e o mês terminando. Estamos encerrando hoje, agosto, 31 de agosto. Agosto já foi. E, gente, chuva de ontem, de lascar aquela chuva à tarde, hein? Choveu a tarde toda, chuva de noite, chuva pela madrugada, chuva agora cedo. Liz, e essa chuva continua, bom dia.
1: Oi, Fátima, bom dia, Márcio, bom dia, Alfredo, bom dia para todos os ouvintes. Ô, Dalva, atualiza aí. 98% para chuva hoje, Fátima. Começamos assim a segunda-feira com a presença de uma frente fria. É na altura do sul do Brasil e com isso a intensificação, né, dessa baixa pressão sobre o Paraguai. Claro que atualizando assim, instalando-se aqui no Paraná. Há condições hoje, Fátima, para chuvas bem generalizadas, acompanhadas de descargas atmosféricas e rajadas de vento forte. Risco de temporais, né, seu Luiz? Meu Deus! Aumenta também muito grande essa incidência, Fátima, em todas as regiões do estado. Agora, na faixa norte, a instabilidade continua bastante quente. Só por lá, Fátima, que tá quente, mas ainda há esse destaque de tempestades na parte da tarde. Tá quente agora de manhã, porque aqui também não tá muito frio. Mínima de 16, mas também não tá tão calor.
0: Também não.
1: Agora 16.2 com sensação de 16. A nossa máxima hoje, Fátima, 26 graus. Teremos uma amplitude térmica de 10 graus. Né? E há marcando chuva em 98%. Essa chuva, Fátima, permanece hoje e amanhã, ainda com essa probabilidade de ocorrência. Amanhã ela ainda vai chover pela madrugada e de manhã teremos ainda um pouco de chuva. Mas assim, na parte da tarde, a possibilidade de chuva já vai diminuir bastante, tá? Com isso, ela vai ficar restrita mais aos Campos Gerais, no litoral também, com eventos bem localizados. Portanto, hoje e amanhã, chuva. Lavou roupa, lavou. Não lavou, vai ter que esperar quarta-feira agora, Guilherme. Tá? Mas a Feira do Bem aí tá bem bacana, né, Maurício? Dá pra trabalhar até que venha a próxima pancada, né? Um abençoado dia, Fátima, para todos os ouvintes e para todos nós. Que Deus nos abençoe nessa nova semana. Que possamos, assim, encerrar este mês e começar um novo mês com muita paz, com muita luz e infinita proteção.
0: Amém. É o que todos nós desejamos. Alfredo, parece que tem novidades. Bom dia.
2: Opa.
3: Tá ligadinho.
2: Bom dia, Fátima. Bom dia, Elisete. Bom dia, Marcinho. Então, a surpresa chegou, né? 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
1: Uh-huh.
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1: 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Eita, nós! Márcio Luiz, você tá feliz da vida, Márcio Luiz? Me contaram que você tá feliz da
2: bom
1: vida.
2: Bom dia, tô feliz da vida, Eva. Bom
1: não
2: dia.
1: Tem jogo do Vasco, não, né?
2: Pois é, ontem, o Vasco jogou, né? No sábado,
1: então,
2: pai,
1: no
2: ganhou.
1: Sábado foi bem, né?
2: Estreou uma camisa amarela lá e não amarelou, não, viu, pai? Jogou bem. Toda estreia de camisa o Vasco leva a sorte também, né? Mas jogou bem, jogou muito bem. Foi uma bela vitória. Quem contou pra Fai deve estar feliz e realmente estamos felizes, sim, Fá. Graças a Deus, embora os resultados ontem até não ajudaram muito, porque o Vasco voltou pro rebaixamento, Fá. Né? O Mirassol, o Palmeiras não ganhou do Mirassol, que se o Mirassol perde, o Vasco estaria fora, né? Da zona de rebaixamento. Mas, agora pensar pra frente e ganhar o próximo jogo, né? Tem que torcer aí, não só pela vitória do Vasco, mas pela derrota de outros times também que estão brigando lá embaixo, Fá.
1: Ah, sim.
2: Então, bom dia para você, para todos os ouvintes. Agradeço a homenagem linda que você e a Lisa fizeram lá no programa Psicast.
1: Parabéns, né, Marcinho?
2: Olha, Fá, foi muito legal. Olha, bacana mesmo. Engraçado que a hora passa lá, a gente ficou conversando quase que 2 horas, a gente não fala metade das coisas, né, Fá?
1: Impressionante, né?
2: A Fá, inclusive, está convidada para estar lá também. Um abraço aí pro Grego, ele que convida aí pessoas aqui da nossa
1: pois
2: comunidade.
1: Pois é, ele até falou comigo, né? Mas não deu.
2: Não deu certo não a agenda certo ainda, né, Fá? Uhum. A Fazinha vai estar lá conosco também. Me fizeram chorar, né? Pensar da Fá, da Lisa, do Joãozinho, dos filhos. Meu Jesus! É algo assim inesperado. Eu não tava esperando, não, Fá. Foi uma surpresa bem boa. Quase que um arquivo confidencial do Faustão.
1: Ah, que
2: emociona
1: bom,
2: a gente,
1: bom.
2: Né? É bom, Fá. Hoje é dia do nutricionista, viu, Fá?
1: Opa, abraço para todos os nutricionistas.
2: Nutricionistas, tem um trabalho preponderante. Hoje nas escolas, inclusive, todo o cardápio é bem balanceado. Nos hospitais, né, Fá?
1: Uhum.
2: Os nutricionistas também atendem. Hoje é dia também do samba rock. Dia Internacional das Pessoas Afrodescendentes e Dia Internacional do Blog. Os blogueiros hoje estão de parabéns também, Fá. Desejo de um dia muito abençoado para todos, com muita paz, com muita saúde. É o que a gente mais deseja aí para toda a nossa audiência aqui do Show da Manhã. Tá bom, Fazinha? Deus abençoe a todos.
1: Amém. E vamos começando a nossa respiração, minha gente. A Eduarda está no 3910-1200. Nosso WhatsApp para você participar é o 3910-1210. Pode mandar seu recado, que até às 11h30 tem parceria aqui, tá? Puxando pelo nariz, soltando pela boca comigo. Mais uma. E agradecendo a Deus por esta oportunidade de vida, vamos à nossa mensagem para começar.
3: Sinais de alarme. E a família como vai? Você já deve ter ouvido essa pergunta e talvez tenha dado aquela resposta automática. Tudo bem, sem compromisso com a verdade. No entanto, gostaríamos que refletisse um pouco antes de responder. Fazendo uma avaliação superficial, é possível ter a impressão de que está tudo bem, pois é mais fácil admitir isso do que constatar o contrário e ter que tomar providências sérias. Como a base de sustentação do lar é o casal, vamos voltar sobre ele a nossa atenção por alguns instantes. A rotina diária muitas vezes nos

arrasta tão depressa que nem nos damos conta de que algo não está bem e vamos deixando para pensar nisso depois. E o depois nunca chega. Infelizmente, muitos casais só se dão conta disso quando um dos dois pede o divórcio ou simplesmente abandona a família. Para aqueles que desejam sinceramente levar adiante o bendito compromisso do casamento, há alguns sinais de alarme que podem informar a situação de dificuldade antes que a união conjugal se desfaça. Silêncios injustificáveis quando os esposos estão juntos. Tédio inexplicável ante a presença do companheiro ou da companheira. Ira disfarçada quando o marido ou a esposa emite uma opinião. Saturação dos temas habituais tratados em casa e fuga para leituras intermináveis de jornais ou inacabáveis novelas de televisão. Irritação gratuita sempre que se aproxima do lar. Desinteresse pelos problemas do outro. Falta de intercâmbio de opiniões, de diálogo constante. Atritos repetidos que desencadeiam discussões irritadiças, capazes de provocar agressões desta ou daquela maneira. Esses e outros tantos sinais de alarme indicam que a relação está enferma e precisa de socorro urgente. Portanto, antes que as dificuldades abram abismos intransponíveis e os espinhos da incompreensão produzam feridas de difícil cicatrização, é justo assumir atitudes nobres e tomar providências para sanar os males. Assumir a honestidade, que manda abrir o coração um para o outro e permite corrigir as deficiências e reorganizar o campo da afeição. É natural que surjam desacertos, mas ao invés de indiferença ou da separação, busquemos o reajustamento. Não permitir que o cansaço, a acomodação e a apatia acabem destruindo os laços do afeto necessários à manutenção do lar. Um pouco de compreensão, tolerância, renúncia e amizade são antídotos eficazes para um matrimônio enfermo. É importante considerar que a pessoa que escolhemos para formar conosco um lar é alguém que precisa da nossa ajuda, do nosso ombro amigo, do nosso mais puro afeto. É preciso tantas vezes deixar o egoísmo de lado, o orgulho, o tolo ciúme, e pensar na felicidade real da família, para que possamos sentir que, de fato, a nossa família vai bem. Para que o casamento dê certo, não é preciso que o esposo e a esposa olhem em demasia um para o outro, a fim de perceber e apontar defeitos e dificuldades. Mas é necessário que ambos olhem na mesma direção e mantenham acesa a chama do mesmo ideal. O ideal de construir um mundo melhor a partir da própria família.

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0: aqui é segunda-feira, são 8h24, já choveu tudo que tinha direito. Você já dormiu tudo que podia, então vamos levantando. Bom dia pra você, Candinho. Curitiba 15 por 19, né, Candinho? Ontem choveu forte com vento, ele diz aqui. Aqui também, viu, Candinho? Acho que ficamos quase do mesmo jeito ontem. Santos ganhou 1-0 do Corinthians. É? Você tá feliz da vida hoje, então? Meu Deus do céu. Então, os santistas hoje estão felizes da vida. Bom dia, Milton, que já chegou por aqui. Bom dia também para você, Ruth Ribeiro. Bom dia para você também, Nice, querida, Nice Lopes. E para vocês todos, né, que estão aí na nossa sintonia. Fátima Moreira já chegou, Anice Delfino também já chegou. Aldo também já chegou, Márcio Luiz. Aldo quer terminar o mês, gente, porque nós estamos terminando. Dá a impressão que a gente está começando, porque é segunda, né? Começo de semana. Mas nós estamos terminando agosto hoje, né? Dia 31 de agosto. E amanhã começamos setembro. Então, bora lá. Bom dia, Aldo!
1: Bom dia, Fátima. 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

E eu fico feliz em estar na sua casa, né? Falando com a nossa voz. Bom dia, aquele abraço. Ótima segunda-feira pra você. Ó, Marcinho, tem um zoinho de sol lá, que acho que vem, acho que vem. Bom dia pra você que tá aí no tanque, hoje resolveu, né? Tá na máquina. Vai encher a máquina aí. Aquele abraço. 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

0: sempre que a gente roda essa música, a gente se lembra de quem, Macho Luiz? Não combinei com ele, pode falar aí, ó. Pode falar.
1: A professora Regina. A professora não tem Regina. Como, já vem na hora, né? Mente da gente. Começa a imaginar o jeitinho dela assim.
0: Ela pintando.
1: Que mãozinha abençoada, né? Que pessoa talentosa, né?
0: Tudo de bom,
1: né? Que coisa incrível.
0: Ó, e o biscoitinho não... eu deixei aqui, viu? Oh. Viu, Regina? É, não, você sabe que eu levei pra casa, né? E não vi que tinha aqui
1: que
0: pra vocês,
1: tinha.
0: Né?
1: Oxa,
0: daí no outro dia voltou, viu, Regina? Beijo pra você,
1: amor,
0: tudo
1: né?
0: de bom. Amei aquelas
1: Regina
0: delícias.
1: Regina e Regininha. Essa...
0: Não, delícias e arte, né? Porque
1: e
0: a Regina ela faz...
1: tudo, né?
0: Não, faz arte nas delícias também.
1: Exato, em tudo. Parabéns, professora Regina, querida. Deus abençoe muito.
0: Amém. Vamos partir pro cantinho do Zé na hora hoje, nem que seja pra terminar o mês, Márcio Luiz. Isso.

0: Fala, meu amor, acorda! 8h30, hein? Pra ouvir o Cantinho do Zé. Esse tributo que a gente faz ao nosso querido Zé do Norte na pátria espiritual, homenagem a esse companheiro de jornada que trabalhou conosco. E vamos mandando com muito carinho pro Ernesto, que é o primo da Regina, né, Ernesto? Da Sanepar, que adora o Cantinho do Zé. Vamos mandando também pro Candinho lá em Curitiba. Bom dia, Jussi! Tudo de bom para você. Ela disse que quer oferecer a programação inteirinha hoje pro neto dela, o Joaquim. Joaquim tá completando 8 anos hoje, meu Deus do céu. Desejando a ele toda a felicidade do mundo. Joaquim, parabéns, Joaquim. Tudo de bom. Pensa numa vovó que ama você. Dizendo que te ama muito. E deseja a você toda a felicidade do mundo. Então, o programa de hoje inteirinho pro Joaquim. Para quem mais que faz aniversário hoje, vai mandando a lista aqui para mim, hein? Parabéns, gente. Muitos anos de vida, muita paz, muito amor. E pro Cantinho do Zé, nós vamos trazendo o trio Parada Dura. Também, ó, Jussi. É, a Jussi mora lá no Bonavila, né? A avó do Joaquim vai para você. Vai para Josiane do Bonavila. Vai para Dona Maria também, para Jéssica. Ô, Jô Sorriso, já acordou? DJ Jarbas, aquele abraço para você. A Milton, bom dia. Obrigadão pela sintonia, Dona Alvina. As couves estão agradecendo a chuvinha de ontem. Então, aquele abraço e bom dia, 8h33, trio Parada Dura.
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14: Querida Fá, vamos então falar de notícias nesta manhã. Olha só, a gente falou de chuvas fortes. Vendaval provoca estragos e levanta suspeita de um tornado em Timagi. Árvores foram derrubadas e uma faixa de aproximadamente 100 metros de largura. Então, um forte vendaval atingiu Timagi na última sexta-feira e provocou muitos estragos ali na região. O fenômeno durou só 5 minutos e foi acompanhado de chuva e muitos ventos, né? Raios. Veja só, gente, o Santa Rosa Park, é um parque que tem ali, registrou a força dos ventos que derrubou cerca de 20 árvores exóticas, além de diversos galhos de pinheiros. Os estragos ficaram concentrados numa faixa de aproximadamente 100 metros de largura. Segundo Luciano,

0: Ano Arthur Degueus, gerente do Santa Rosa, do Salto Santa Rosa, o comportamento dos ventos chamou a atenção. Ele relatou que em determinados momentos o vento mudou de direção, chegou a levantar cadeiras do pesqueiro e folhas a mais de 50 metros de altura. Ele diz assim: é a primeira vez que vejo isso em 40 anos aqui. Graças a Deus não tivemos danos físicos e materiais. Olha só, gente, assustador, né? Recentemente, Piraí do Sul viveu uma situação muito grave, né? Com estragos ainda maiores, mas é uma preocupação mesmo, hein, gente? Uma preocupação muito grande. Olha só, gente, o semáforo da Marechal Floriano Peixoto, próximo à quadra de esportes do Socomim, encontra-se desligado, né? Então, uma pessoa está aqui comunicando nas redes sociais, para você que trafega por essa região, prestar muito atenção para evitar acidentes. Tá certo, gente? Acredito-se já que o pessoal do Tebetran esteja solucionando esse problema. Um grave acidente envolvendo um ônibus de passageiros e uma carreta mobilizou equipes de emergência no início da madrugada de hoje, na BR-376, aqui na região de Ortigueira. A ocorrência envolveu a colisão traseira entre um ônibus que fazia a linha Umuarama-Curitiba e um veículo de carga. Segundo informações aqui da página Atento à Rede, a carreta trafegava pela faixa da direita quando foi atingida pelo ônibus. O ônibus ficou destruído após ser tomado pelas chamas. Olha só, hein, gente? 13 passageiros e o motorista do coletivo sofreram ferimentos leves, foram encaminhados para atendimento médico em Ortigueira. Para atender a ocorrência, houve ali então o Corpo de Bombeiros, o SEAT aqui de Telêmaco Borba, o SAMU, uma ambulância da Secretaria de Saúde de Ortigueira. Após o trabalho das equipes, houve a remoção dos veículos e a pista foi liberada por volta das 6 horas e 45 minutos desta segunda-feira. Olha que situação, hein, gente? Que tragédia, né? Poderia ter sido mais grave, né? Felizmente, as pessoas tiveram ferimentos leves nesse acidente ocorrido na madrugada de hoje, né? Temporais deixam estragos em cidades no Paraná. Falamos há pouco aqui de Tibagi, né? Nós tivemos granizo aí na região de Guarapuava, diversas cidades atingidas pelos fortes ventos. Aliás, fez muito calor, né? Aí vem o calor, uma massa de ar frio, o choque dessas temperaturas. Os vendavais, eles vêm assim de uma forma repentina, o que é muito preocupante, né? Não tenha dúvida. Motociclista sofre queda após passar sobre tachões na PR-160 aqui em Telêmaco Borba, segundo aqui a página Atento à Rede. Então, esse acidente que aconteceu com um motociclista aqui em nossa cidade, né? Atingiu os tachões e acabou provocando a queda, né? Desse ciclista. Um acidente, né? Queda de moto. Momento que chovia na hora desse acidente, né? Uma situação que foi atendida aqui pelos nossos socorristas. Mulher que morreu após ser atingida por raio em praia de Santa Catarina, identificada. Indiara Gonçalves Arezê, de 39 anos. Estava a tempo nublado, né? Em Santa Catarina, ela estava na praia e acabou sendo atingida por um raio, gente. Olha que perigo isso, hein? Ela foi atingida por um raio, lamentavelmente, vindo a falecer, né? A gente sempre orienta, esses lugares não são adequados para estarem, né? Em período de chuva, nem árvores, nem praias, esses locais devem ser evitados. Colisão frontal mobiliza SAMU ali no bairro Bela Vista, em Telêmaco Borba. Uma colisão frontal, gente, que aconteceu no sábado, na tarde de sábado. Então, houve atendimento por parte das autoridades também neste sentido. Esse acidente aconteceu entre as ruas João Cândido e Padre Manuel da Nóbrega, no bairro Bela Vista, aqui em Telêmaco Borba. Um Honda, veículo Honda, que trafegava pela contramão e no momento do cruzamento acabou colidindo com um Celta que seguia sentido de subida. No Celta estavam duas mulheres, uma delas com dores no tórax e na cabeça, mas não apresentava ferimentos aparentes. Com o impacto da colisão, o airbag do Honda acionou. Então, o SAMU prestou atendimento. Foi verificado que o Celta possuía débitos em documentação. A condutora realizou o pagamento, mas a baixa não constava no sistema. Então, um caso que mereceu atenção aqui na nossa Telêmaco Borba. Trago também aqui a rodada do Campeonato Brasileiro. Foi a primeira coisa que você nos falou hoje de manhã, né? Se estávamos felizes, realmente, né? A rodada começou bem pro Vasco, viu? Alguma coisinha boa aconteceu no final de semana, né? Olha aí, veja só. A 25ª rodada, que começou no sábado, gente, com o Atlético Mineiro vencendo Vitória por 2-1 em Minas. Em São Paulo, o Tricolor venceu o Bragantino 2-1. No Rio, o Vasco derrotou o Cruzeiro por 3-1. Jogos de ontem, em Curitiba, Atlético do Paraná 3, Fluminense também 3. No Maracanã, o Flamengo venceu o Botafogo por 3-0. E o Santos, hein? Olha que surpresa incrível aqui, hein, gente? O Corinthians perdeu em casa para o Santos pelo placar de 1-0. Mirassol e Palmeiras, no interior de São Paulo, empataram em 1-1. O Grêmio derrotou a Chapecoense por 3-1. E o Bahia venceu o Internacional por 3-2. A rodada será completada hoje com Remo e Curitiba, logo mais às 8 da noite no Mangueirão. Então, com esses resultados, os quatro primeiros, Palmeiras lidera 52, diminuiu um pouco aqui a diferença para o Flamengo, que é o segundo 48 e tem um jogo a menos. Então, essa diferença, se o Flamengo vencer o jogo que ainda resta, né, um jogo que está atrasado, ficará só um ponto do Palmeiras, gente. O campeonato está pegando fogo no bom sentido, né? Terceiro lugar, o Atlético do Paraná, 45, e o Fluminense é o quarto com 42. O Coritiba, nós vemos aqui o Coxa, né? O Coritiba está na 10ª colocação com 32 pontos. Aí vem aqui, gente, os quatro últimos, né? O Vasco abre a zona do rebaixamento com 25 pontos, mesmo a pontuação do Inter em 18º, o Remo é o 19º, 23. Só que um detalhe, né? Se o Remo vencer, ele deixa a zona de rebaixamento e coloca o Mirassol. E na lanterna, Chapecoense. Então, essa é a situação do Campeonato Brasileiro. Eu só quero corrigir aqui, gente, o Coxa, na verdade, né? O Coxa está em 9º lugar com 34 e o Corinthians, sim, é que está com 32 pontos na 10ª colocação. Um pouquinho de esporte também para os nossos ouvintes, viu, Fá?
1: Importantíssimo, né? 8h49. Deixa eu mandar um abraço para você que tá aí pensando na vida.
2: Ah, que abraço!
1: Pensando em ajeitar a casa. 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Eu vi a Marica por aqui, Marcinho. Não vamos deixar ela por último, não, né? Que às vezes a gente faz isso, né, Marica? Não, judia de mim não, né, Marica? Tudo bem, querida? Vamos lá, bom dia. Oi? O que que
3: é,
1: Marica?
3: Bom dia, Fátima, aqui é a Marica falou. Marião. Quero pedir uma música para vocês.
1: Qual?
3: Baile na Serra, com Porca Velha.
1: Então vamos pro baile.
3: Todas as amigas do Zap, pra Jô de Rolando, esposo dela, pra Dirce de Ortigueira, para vocês aí da rádio, para Tereza da Bandeirante, minha cunhada Idalina, para a turma do Sapé, para a turma do Campinho de Juca Pedro, que Deus derrame muitas bênçãos a todos e ponha nosso nome na oração. Deus abençoe seu dia. Se tiver sorteio, põe meu nome no sorteio. Tô em casa já, chega de passear. Fiquei 10 dias em Curitiba e Ponta Grossa. Agora vou descansar um pouco.
1: Isso!
3: Deus abençoe vocês. E pra Graci também.
1: Tá
3: a
1: bom.
3: Oração.
1: Tá bom, querida. Chega de passear, então começa a semana descansando em casa, Marica. Bom dia.

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2: Oi, Gabriela, bom dia!
3: Bom dia! Bom dia! Bom dia!
2: Bom dia!
4: Bom dia!
5: Bom dia!
2: Ah, gostou, né?
5: É, bom dia!
2: Bom dia!
6: Bom dia!
5: Bom dia!
2: Oi, Débora, bom dia!
7: Bom dia!
8: Bom dia! Bom dia pra você,
9: meu amigo chá!
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0: Chega, Michel Teló, canta um pouquinho pra gente. Bom dia, Vandeléia Marinho Otigueira, como é que tá aí? Aquele abraço, querida. Bom dia, Zenilda Nunes. Obrigadão pela sintonia, Rosana Pinheiro. Oi, Dineia, pra vocês essa música maravilhosa.

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9: Áries, 21 de março a 20 de abril.
0: 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Hoje, Áries, semana abrindo com energia extra, ótima para tomar a frente de um projeto. Só filtre informações, notícias desencontradas circularão, então confirme antes de agir. Um momento quieto no fim do dia vai separar o real do imaginário. Vá primeiro no que pedirá coragem, viu, Áries?
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0: 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Taurino, o ambiente de trabalho e o cotidiano poderão parecer confusos hoje. Então intercale os compromissos com pausas e um pouco de silêncio. Será um ótimo dia para terapia, meditação e para se fortalecer interiormente. No amor, atitude e entendimento. Se estiver só, dê chances ao acaso, Touro.
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0: 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Gêmeos, trabalho em equipe e impulsionará um novo projeto. Reuniões e trocas com colegas serão bastante produtivas. Você poderá encerrar um grupo e iniciar outro. Também, orçamento apertado pedirá contenção de despesas. Evite gastar dinheiro sem planejamento e aproveitar também para abrir fontes de captação e recursos, viu, Gêmeos?

0: É, amanhã pode ser um dia maravilhoso, né? Mas para ser feliz, que tal a gente aproveitar hoje? Que pode ser tudo, né? Que nós temos, então. Bora lá, são 9h17. 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
0: Bom dia, Janisley! Já acordou, minha flor? Bom dia, Polaco! Bom dia, Dalmira! Oi, Simone! Como é que estamos em Corumbá hoje? Vamos ver se ela fala aqui do tempo. Não, olha o... fala assim, o calor tá bravo, 28 graus! Jesus, 28 graus. Hoje a máxima chega a 26, né? Meu Deus, a mínima de 21. É a hora que ela mandou aqui, hora 9:06, já estava 28. É alerta amarelo para baixo, uma umidade. É, que mais? Nossa, Simone. Ela disse que nem chegou o verão ainda. Pois é, nem chegou. Tá nessa base, você já imaginou? O que, que vai virar isso? Bom dia, Romildo. Abraço especial aqui também pra você. Ah, Regina, ficou feliz de ser lembrada logo de manhã. Ela disse que a Regininha disse que essa música é dela. É mesmo, mas é mesmo, viu? E o Corinthians perdeu. Não, mas... a perfeição não existe, né, Regina? Então, né? Vamos acalmar aí. Olha, o Corinthians perdeu e o Vasco ganhou. Tem alguma coisa errada, né, Marcinho? Para o mundo que eu quero descer. O Marcinho tá até com medo, né, Marcinho?
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0: Ai, ai, ai, o que, que eu tô recebendo aqui? 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Ô, Terezinha, já acordou? Bom dia!
3: Bom dia, Fátima, tudo bem?
0: Tudo.
3: Gostaria de participar do programa de hoje e um momento de reflexão para a minha família. Um abraço, Fátima. Bom dia.
0: Obrigada, querida. Bom dia para você também. 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Vamos trazer o dos anjos que a Simone pediu? Ela pediu o

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1: Câncer, 21 de junho a 21 de julho.
2: Oi, Câncer. Vamos lá, Câncer. 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Câncer, dia pedindo atenção no trabalho. Informações difusas e mudanças de plano poderão confundir a rota. Confirme as orientações antes de executar. Com mais disposição e uma dose maior de tolerância, você resolverá bem os desafios e vai superar os obstáculos. Sua postura madura vai trazer reconhecimento. Firme a reputação, Câncer.
1: Leão, 22 de julho a 22 de agosto.
2: 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Leão, deslocamentos e viagens serão cansativos hoje. Com planejamento, tudo dará certo. O dia ajudará a vencer burocracias e resolver pendências de documentação. Finanças ficarão mais organizadas. Racionalize gastos e organize o orçamento. Também mudanças no jeito de se comunicar surtirão efeito positivo nos relacionamentos. Mude de ambiente e amplie amizades, viu, Leão?
1: Virgem, 23 de agosto a 22 de setembro.
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0: Gente, questões íntimas e de dinheiro pedirão análises profundas. O mergulho nos sentimentos vai iluminar caminhos e soluções. Conte com clareza mental nas decisões. Números na mesa acalmarão qualquer conversa difícil. Também renove objetivos e conquiste amizade num novo grupo, Virgem.
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0: 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Hoje é segunda-feira, dia da gente contar com a mensagem da equipe de Alcoólicos Anônimos. Porque segunda-feira é aquele dia em que a gente pode mudar muitas coisas. Ou pelo menos a gente prometeu essa mudança na sexta, no sábado, no domingo, né? Então, vamos buscar energia e coragem com Alcoólicos Anônimos para assim proceder. Nosso amigo de AA... já chegando. Bom dia.
2: Bom dia, Fátima. Bom dia, Márcio Luiz. Bom dia, ouvintes da Rádio Capital do Papel. Companheiro do ar passando por aqui. Hoje é segunda-feira. Hoje é dia de bater aquela prosa boa, né? E convidar a todos os ouvintes para que vão assistir a uma reunião de recuperação do Grupo Renovação. Todas as quartas-feiras, a partir das 19 horas, estaremos ali no antigo Centro de Promoção Humana da Alma Rosa, com o nosso cafezinho pronto, esperando por você. Seja o nosso convidado. Hoje, a nossa prosa boa veio do nosso companheiro Joel, que está sempre aqui com nós, participando da nossa reflexão e ajudando, através da sua fala, da sua experiência, a nossa Irmandade, através da mensagem que é passada aqui todas as segundas-feiras.
3: Bom dia a todos, ouvinte da Rádio Capital do Papel, da cidade de Telêmaco Borba, Paraná, a radialista Fátima Ribeiro e os demais funcionários dessa rádio. Eu sou Joel, aqui de Abelardo Luz, eu sou um alcoólico, membro ingressado de Alcoólicos Anônimos. E convidado pelo Grupo Renovação, através de um amigo e companheiro que faz parte desse grupo, e os demais membros daquele grupo, para falar alguma coisa do meu alcoolismo, o que o AA fez para mim, a minha bebedeira, né, na minha ativa, que eu fui um sujeito que tive vários problemas de, por causa do alcoolismo, comecei a beber já aos 20, depois dos 20 anos de idade, né? Comecei socialmente, habitualmente, e aí passou crônica, e tive um fundo de poço muito grande, foi difícil para mim. E com esse passar de alcoolismo, né, com o passar do tempo, cada vez me afundando mais, processo, carro batido, desmoralização, a série de coisas que eu tenho que me lembrar para mim não esquecer, né? Convidado por dois companheiros, eu não sabia que alcoolismo era uma doença física, mental, espiritual, não tem cura, e que leva à morte ou à loucura. Isso aí é pela Organização Mundial da Saúde, que é, não existe cura para o alcoolismo. E eu resisti bastante, falei para eles que a abordagem que eles me fizeram até foi muito boa, né? Passou-se 2 anos. Falei para eles que eu bebia com meu dinheiro, que não era alcoólatra, bebia socialmente, aquelas coisas, né? E você passou-se 2 anos, mas aquela abordagem daqueles dois cidadãos foi tão boa para mim que eles me disseram que o único lugar para estacionar a doença, que não tinha cura, era uma sala de AA. Mas tinha o porquê que eu tinha que querer. Falei para eles que se eu precisasse um dia, eu ia. Passou-se 2 anos... O dia 13 de março de 96, foi minha primeira reunião, cheguei lá muito mal, com vergonha, tinha umas 30, 40 pessoas. Quando eu cheguei, eles me disseram boa noite, seja bem-vindo, Joel. Você sinta à vontade no nosso meio. Você tem o problema do alcoolismo, aqui é o lugar certo. E naquilo começou a reunião. E a reunião de Alcoólicos Anônimos, quem já foi, quem conhece, já foi, através do seu depoimento, né? E começou os depoimentos dos companheiros de A, e eles me disseram que eu era a pessoa mais importante, e eu pensava comigo, mas que importância que eu tenho, se eu sou um alcoólatra, um bêbado. E me disseram, não venha uma, duas vezes, Joel. Venha umas 10, 20, 30 vezes para tu desistir. Tente entender como é que o A funciona. O A não te dá nada, mas te ajuda para você mudar de vida, mas você tem que querer. Que querer? E a coisa mais importante, o segredo da reunião está na próxima. E aqui em Abelardo Luz, nós temos reuniões todas as quinta-feiras, né, das 20 às 22 horas, se alguém passar por aqui, a gente estende o convite, é a próxima igreja matriz, não tem errado, Quintal do Idoso. E eu continuei voltando as outras quinta-feiras e foi indo. Eu fui lá para ficar 60, 90 dias, ou até hoje voltando, né? Aprendendo a se fazer uma recuperação através da fala dos meus companheiros, os princípios da Irmandade de Alcoólicos Anônimos. E para mim está dando certo, separando com a minha família, estava levando a doença para dentro da minha casa, para minha mulher, para os meus filhos, e eu não sabia. Com o passar do tempo, eu acabei entendendo que eu era um doente e que precisava de dar um jeito na minha vida. E eu só conseguia se eu quisesse. E até hoje, companheiros, ouvinte da rádio, Capital do Papel, através da Fátima Ribeira e do programa dela, a mensagem, a rádio repassa aí, ó, faz a mensagem, mas eu tenho que querer. Nós levamos a mensagem também ao alcoólico que ainda sofre. Tem um ditado, se o seu caos é beber, o problema é seu. Se o seu caos é parar de beber, o problema é nosso. Procure uma sala de AA, procure escutar o programa da rádio que leva a mensagem lá na frente. É um meio de comunicação que abrange todo o município e até fora, bem fora do município, né? E dá certo. Eu fui um cara que tive vários problemas, processo, desmoralização. Hoje eu voltei para a minha sociedade, eu sou casado, estava me separando com a minha esposa, sou casado, tenho minha mulher, tenho dois filhos, tenho três netos, está vindo mais dois gêmeos, né? Duas noras, os meus dois filhos, e está dando certo. O que eu dou mais valor hoje, o fato de ter parado de beber para minha família. E que no meu alcoolismo eu estava perdendo para a cachaça, né? Ah, pensava, minha família, mas depois minha mulher tá com outro cara, meus filhos estão homem, tudo bem. E é bem o contrário. Para mim, minha maior riqueza é a minha família. O fato de eu ter frequentado, ido para uma sala de AA e fazendo a minha parte, a minha frequência, e entender como é que eu tenho que fazer minha recuperação através da fala, através dos princípios da Irmandade de Alcoólicos Anônimos, através das pessoas que nos colaboram também e que ajudam a divulgação de Alcoólicos Anônimos. O AA não é proibido proibir, né? A única coisa é os princípios da Irmandade que nós temos que levar em frente, né? Levar a mensagem ao alcoólico que ainda sofre. E quero deixar meus agradecimentos aos companheiros do grupo Renovação de Telêmaco Borne. Quero deixar meu abraço aí a Fátima Ribeiro, aos radialistas e à direção da rádio e aos ouvintes que escutam aonde essa rádio abrange a fala, a divulgação da rádio. Meu forte abraço e desejo a todos paz, serenidade e um ótimo dia.
0: Ah. Amém. E vamos lá com a Anice, com a Dona Alvina, com a Anice Miller e família, com o Candinho de Curitiba e família. Oramos também com a Ruth Ribeiro, com a Anice e família, com a Dalva e família, com a Jússi, para o neto Joaquim, que hoje completa 8 anos de vida. Pedimos também pela Vandeleia Maria, pela Ju no plano espiritual, hoje né, seria aniversário da Ju do Aires também, hoje era aniversário do Aires. Seu Joaquim Batizado também, então por todos eles, né, que já não estão aqui para a gente enxergar, mas estão vivos, vai a nossa oração. Pela Marica e toda a sua família, aqui os vizinhos da área 2, vizinhos lá do Imbaú, pela Rosana Pinheiro, ela pede pela filha, a Nicole, que está de aniversário hoje. Que Deus lhe dê muita saúde, paz e sonhos realizados, Nicole. Votos da Rosana Pinheiro. Oramos com a Milton, com a Regina, Regininha, Júlio, toda a família da Regina. Pedimos também pelo Romildo e todos os seus familiares. Oramos com a Simone Lopes de Corumbá. Oramos também com a Idalmira Marcondes, todos do Jardim Monte Carlo, Janisley Polaco. Também com a Silene Polaco Despachante, pela Ione também no plano espiritual, pela Terezinha Marcondes e família, pelo Adir, pela Dona Alexandrina e família, pela Lisandra do Bandeirantes, Gustavo, Paola, Paulo e toda a família, pela Ana Paula do Jardim União. Oramos também neste momento pelo Amauri das Sem Casas, pela Luciana e todos os seus familiares, com a Maísa. Pedimos também por todos que neste momento estão em sintonia conosco. Assim pensando, oramos ao Senhor para que nos ajude a viver este dia em toda a sua intensidade. Que nos dê força e coragem para terminarmos agosto e começarmos setembro com muita serenidade. Então, vamos orar.
2: Concedei-nos, Senhor, a serenidade necessária para aceitar as coisas que não podemos modificar, coragem para modificar aquelas que podemos e sabedoria para distinguir uma das outras.

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0: 9h54, onde é que você tá vendo chuva? Ah, porque agora apareceu um solzinho. Quem tava precisando lavar roupa, tava com medo, né, Márcio? Pode ficar tranquilo, porque com esse solzinho, esse mormaço, já seca rapidinho, rapidinho. Deixa eu mandar um abraço pra Maísa, que tá chegando por aqui, né, Maísa? Ah, Ana Paula, do Jardim União. Ô, Lisandra, Lisandra querida, ela que adora Jota Quest, já vamos separar um para você, viu, Lisandra? 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
2: Libra, 23 de setembro a 22 de outubro.
0: Vamos lá, Libra, Libriano. 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

0: 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Libriano, para o sócio, estará mais sensível hoje. Escute com empatia antes de apresentar planos e soluções. Seu jeito gentil e delicado desatará nós nas relações. Não absorva o mau humor alheio, viu, Libra? Hoje é dia de cultivar emoções positivas no trabalho. Um elogio sincero mudará o clima de uma reunião. Está na hora de finalizar um ciclo, viu, Libra?
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0: 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Escorpiano, foque nos assuntos práticos, discipline a rotina, cuide da saúde e planeje os próximos passos no trabalho. O céu ajudará a dar um passo maior na carreira. Também transformar antigos padrões emocionais vai curar relações importantes na sua vida e também abre espaço para novas conexões. A participação num evento abrirá uma porta de trabalho em outro lugar, viu, Escorpiano?
1: Sagitário, 22 de novembro a 21 de dezembro.
0: 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Sagitário, semana começa com muita criatividade e animação. Ideias inteligentes e fora do padrão vão enriquecer seu trabalho, principalmente os projetos autorais. No amor, o clima ficará sonhador. Só cumpra o que combinar, tá? Os filhos darão alegrias ao seu coração. Renove seus conceitos sobre o amor, Sagitário. 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A Dalisandra vai chegar exatamente às 10 horas. Qual do Jota Quest, Márcio Luiz?
2: Uma bem linda aqui, daqui só se leva o amor.
0: Linda, linda, linda. Tá aí, Lisandra? Paola. Oi, Gugu. Beijo.

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7: Capricórnio, 22 de dezembro a 20 de janeiro.
5: Vamos nessa, Capricórnio. 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Ô Capricórnio, a rotina poderá sair do roteiro com atrasos imprevistos que pedirão agenda flexível e paciência. Não marque compromissos em sequência apertada. O sono e a alimentação vão merecer cuidado nesta virada de mês. Relacionamentos cobrando iniciativas corajosas, viu Capricórnio?
7: Aquário. 21 de janeiro a 19 de fevereiro.
5: 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Aquário, recados e informações pedirão cuidado, tá? Deixe os combinados por escrito e releia antes de enviar, tá? O ritmo de trabalho vai seguir acelerado. Não descuide da saúde e de necessidades básicas. Apoio do par ou de um sócio vai dar segurança em um momento de dúvida. Deslocamentos serão cansativos, porém bem úteis hoje, Aquário.
7: Peixes. 20 de fevereiro a 20 de março.
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0: São 10h12 e a gente fica mais ou menos assim sem vocês, viu? Então, por favor, 39-10-12-10, vai mandando seu toque, que dá tempo ainda, né, Marili, querida, de participar conosco. Um beijo, Marili. Beijo, Bonavila. Tudo de bom pra vocês. Oi, Cleide. A Cleide aqui do centro, que Deus nos abençoe grandemente. É, estamos terminando um mês, começando outro, né, Cleide? Muita paz, muita luz para todos nós ao terminar esse agosto e ao começar esse setembro. Outro abraço aqui para o Atamir. Oi, Atamir, tudo de bom?
1: Aquele abraço!
0: Para a dona Juraci Gonçalves e toda a família ali no Socomim. Ele pede também pela Rosana, né? E por todos que estão na nossa sintonia. Deixa eu mandar. Ah, tem um Zeca Pagodinho pedido aqui, o Marcinho. E deixa eu ver o que, que a pessoa pediu. Ela, Zeca Pagodinho, mas não pediu uma música. Vamos pegar Ser Humano? Que eu quero mandar para esse pessoal dos Lacres aqui, Márcio Luiz. Né, seu João? Seu João Irineu Tavares e família. Quero mandar um abraço bem carinhoso, que vem mais um carregamento de Lacres aqui. Eu levo amanhã para o Hospital Erasto Guedes. Amanhã eu tenho que estar lá, o Marcinho vai tocar por aqui, eu tenho exames amanhã e eu já levo esse carregamento, viu, seu João? É, vou entregar em mãos amanhã. Vai para o Anselmo Chiru, ali do Bar do Xuxa, para o Josifredo, Bar do Gauchinho, para o Nelson Mota, do Asilo, que também é colaborador aqui do Lacre, para o Sandro Ataíde, esposa, né, ali do São João, para Sandra Maria Rodrigues, a irmã do Sandro, a Taíde, ó, tá a família toda aqui. Agradecendo, gente, porque esses Lacres viram cadeira de rodas lá no Hospital Erasto Gedner, tá? Como a gente precisa desse hospital, cada vez mais lotado. Abraço aqui pra equipe lá do bar do Tonhão. O Tonhão lá do bar também já separa. A dona Maria da lanchonete Sol de Verão. Costaneira, ali do Bonavila. É, a Cláudia da lanchonete, beijo também para a Mali da Liberati, que tá sempre separando, o Orlando Dreviniak. Abraço aqui para dona Vitória Guaxineschi, pro Crevinho, motorista da prefeitura. Gente, olha, é de lacre em lacre, é de grão em grão, viu? Professor Mário Micusca, aquele abraço. Galinho da Rua Teresina, lá numa copa também, do Bar do Gauchinho, também separa. E é engraçado porque o seu João encarrega de pegar, ele vai pegando, né? É, e o pessoal vai separando. A Malene Guaxineschi, que trabalha ali no Cama. Abraço também para o Mauro Gauchinho, aí, esposa, Dejaine. É, ali da Presidente Kennedy. Para o DJ Freitas, Funelaria e Pintura, o Haroldo, né? Beijo, Marisa. Para o Bar do Fabinho, próximo ao SESI. Osni, Bar do Fabinho também, perto do SESI. Para o Jorge da Bonifácio Londres. Para o Djalma Braga do São Francisco, é, para a Cleide da Minas Gerais, para o Gustavo do Bar do Coelho, para o Jacaré da Oficina, para o Joseval do São Francisco e para a Cida Kombi. Então vamos agradecendo a todas as pessoas que colaboram, né, na arrecadação dos Lacres, que vão para o Hospital Erasto Gedner, e para o pessoal que também colabora com as tampinhas de plástico, seu João agradece, e cartelas de remédio vazias para a Igreja Católica das Sem Casas. Eles é que, né, o João recolhe e vai para eles também. Tá bom? Agradecendo a todos que colaboram com causa tão nobre. Tem que ser um ser humano de primeira, né? Então canta, Zeca Pagodinho, para esse povo maravilhoso.
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1: É com pesar que, em nome da funerária Monte Alegre, comunicamos o falecimento do senhor Mauro Antunes, aos 79 anos de idade. Seu corpo está sendo velado na Capela da Aposte, de onde sairá o féretro hoje, às 15 horas, para o Cemitério Parque Municipal. Fica aqui os nossos sentimentos a todos os familiares e amigos. E com pesar, comunicamos o falecimento do senhor Mauro Antunes, aos 79 anos de idade.
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1: Esta gente corre atrás, peço a Deus saúde e paz. O resto a gente corre atrás.
0: E assim vamos, né? Às vezes correndo atrás, às vezes correndo na frente. Eu vi a Maísa por aqui, deixa eu achá-la, né, Maísa, querida? Bom dia para você, ótima semana, ótimo final de mês. Cadê? Lisandra já foi, achei. Diga, Maísa, como é que estamos aí no São Luís?
2: Bom dia, Fátima, tudo bem?
0: Tudo.
2: É, eu tô bem, graças a Deus, né? Depois de uma chuva forte que entrou água na minha casa, mas tô bem, graças a Deus, né? Não atingiu, graças a Deus, nada, não estragou nada, mas estou aqui, por aqui, viu? É, ofereço o programa para Maria Zilda, para Cida e para todos que estiverem ouvindo, e para você, para o Marcinho, e
3: deixamos agradecimento ao...
2: E estamos aqui, né? Estamos indo trabalhar também com a graça de Deus.
3: Quero deixar meu abraço.
2: E a música pode ser uma daquelas antigas, bem antiga do...
0: De quem?
2: Ai, como é que é?
0: 10:30.
2: Do Chitãozinho Chororó, daquelas bem antigas, né?
0: Bem antigas.
2: Ofereço para você, pro Marcinho e para todos que estiverem ouvindo, tá bom? Beijão.
0: Tá bom, Maísa. Tudo de bom para você. Chitãozinho e Chororó. É só clicar aí na pasta mais antiga, Márcio Luiz, né? Evidências. Evidências. Então já tá eleita. Tá boa essa, Maísa? 10:30.

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0: Essa carta aí, né? Antiga! Faz horas! E quando, né? Quando você mandou? Porque um dia nós fizemos um programa só sobre carta, né, Márcio? Que deu uma repercussão daquelas. Né, Romilda? Bom dia, querida! Abraço também pro Murilo, lá de São Luís. Elaine, tudo de bom para você, Elaine. Bom dia, Fernanda. Sempre ligadinha conosco, tudo de bom. Então, Fernanda Santos, aquele abraço para você. Pro Jonathan, pra Romilda. O Nelson tá chegando por aqui. Nelson, já já você fala, tá? 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Chega mais, chega mais. 10h42, que fome, Marcinho, né? No domingo a gente come demais. Chega na segunda-feira, parece que dá fome mais cedo. Tá com fome que nem eu? 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Melhor se comer é aquela lambança, né? Porque um gosta de prato fundo. Como que você gosta, Márcio? Seu prato é fundo ou é raso? É? Você gosta do prato fundo? Derruba fora?
1: Eu sou que nem o Rancho Fundo da música lá, eu gosto de prato fundo, eu derramo. Eu tenho dificuldade com prato raso. Tá? Uhum. Posso até comer assim, né? Eu gosto mais de comer com o prato na mão, Fá. Vai ficar por isso.
0: Uhum. Isso é coisa de gente ansiosa, sabia, né?
1: Comer com prato na mão. Não sabia não, Fá.
0: Com pressa, né?
1: Bem isso, Fá.
0: Prato na mão. Parece
1: que fica mais perto, né? Uhum. Assim. Eu tô quase adaptando de volta a comer a colher, que inclusive vem mais... Vem mais...
0: Falta só adotar a colher.
1: Voltar, né, Fazinha? Bem, e quando assim, criança, a gente começa comendo com colher,
0: bem,
1: né, Fá?
0: Assim, uh-huh.
1: Bem isso, Fazinha.
0: Eu gosto mais fundinho também. É, eu tenho dificuldade com prato grande. E agora com a mão esquerda, eu tenho que comer com a mão esquerda. Não posso comer fora, né? Porque daí eu vou pegando assim, a comida vai indo para um lado, né? E o prato, prato fundo não. Dela chega na beirada e para. Eu não consigo pegar.
1: Olha, Osvanda, o prato fundo tem muito mais vantagem. Cabe um pouquinho mais, ninguém vê. Se você deixa ele meio que rasinho assim, sim, ele parece que tá normal, né? Embora.
0: Exatamente.
1: E já um prato raso, tudo que você puder, já, parece que ele já tá grande, o alimento ali, né?
0: Ele então, já vai aparecendo os montinhos, né?
1: Exato. Se você põe um pouquinho a mais, o pessoal já desconfia. Você tem que repetir. Agora, o prato fundo, você pega uma vez só, né? É uma viagem só, tem as suas vantagens, né?
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0: Bora lá, Nelsinho. Ó, Lisa, hoje foi comigo, viu? Que veio aquele arzinho na garganta, ó. Diga, Nelsinho!
1: Bom dia, minha amiga Fátima Ribeiro, Nelsinho Pintor. Se for possível, toca aí com o Eduardo Costa aí. Feito Eu, o nome da música. Esse pro Celso Lataria e Pintura, pro Bem-TV, pra Nice Confeiteira, pra Dona Alvina, pra todo o pessoal da Sessão de Obras da Prefeitura, pessoal das ambulâncias do UPA e pra todos nós aqui no Hospital IDF. Abraço, Fátima Ribeiro. Ótima semana.
0: Obrigada, Nelsinho, pra você também.

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Quem é que tá querendo repeteco aqui, Erundi? Repeteco de Escorpião. Bora lá, Erundi, deixa eu achar Escorpião. Ixi, o que aconteceu aqui? Ô, Erundi,

0: já volto com você, tá? Porque eu tô com a mão esquerda e eu mexi em outro lugar aqui, já atrapalhei tudo. Já atrapalhei tudo aqui, viu, Marcinho? Você viu, né, Marcinho? A dificuldade que é, né? Lidar com a mão esquerda aqui, né? Aham, o Marcinho vai só com a esquerda. Eu vou trocar de lugar com você agora, viu? Aham. Vamos nessa, escorpiano, você pediu, né? Então vamos lá. Hoje é dia 31 de agosto. Voltei tudo aqui, viu, meu amigo? Escorpião, escorpião, escorpião. É, Márcio, porque quando você não domina, você encostou num lugar, pronto. Já tirei tudo lá. Escorpiano, foque nos assuntos práticos, discipline a rotina, cuide da saúde e planeje os próximos passos no trabalho. O céu ajudará a dar um passo maior na carreira. Transformar antigos padrões emocionais vai curar relações importantes na sua vida. E também abre espaço para novas conexões, viu, meu amigo?
1: Não se vá.
0: Não, vai demorar ainda um pouquinho pra gente ir, né? São 10h59 ainda. Calma, não fique nervoso, já, já. É, a gente toca a sua. Deixa eu ver quem que tá na vez agora, Marcinho. Quem será que tá na vez? Então, Erondi. Ah, e a Zeica pediu um fio de cabelo, mas só um fio que ela quer, viu? Você ajeitou aí? Um fio de cabelo pra ela e pra todo mundo que tá ouvindo. Já tocamos Tãozinho Chororó? Quem mais pode trazer pra gente um fio de cabelo?
2: Pá, nós vamos aí, estamos por um fio, né? Fá, vamos lá, Alma Serrana cantando Fio de Cabelo.
0: Tá aí, Zeica!

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0: Marcinho.
1: Vixe, Maria, daí tá feita a confusão, né, Marcinho?
0: Aí deu o que deu, né?
1: Aí deu o que deu. Deu casório. 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
0: Oxe,
1: 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Eu quero ir para outro lugar. 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

0: 7. Ô, Maria! Doeu aqui em mim agora, viu? Ela falou que eu falei, né? Que eu não tô podendo usar a mão esquerda. E ela disse que foi rastelar algumas folhas de árvores frutíferas no terreno do irmão dela, o Luciano. Fez um calo enorme entre o primeiro dedão e o segundo dedo da mão esquerda. Fizeram curativo, né, pra ela lá no posto de saúde. Foi domingo retrasado, já faz uma semana. Mas ainda tá impossibilitada. É, Maria, mas é assim mesmo, né? Menina de Deus. E outra coisa, às vezes na hora não dói, está com o corpo quente ali, né? E vai, depois vai trabalhando, para, e vai trabalhando.
1: Fica latejando,
0: outra né? vez põe uma luva.
1: Verdade.
0: Né? Põe uma luva. Aí tem até aquelas luvas, né? Grossas, daí sim. Porque mãozinha fina, meu bem, não dá não fazer essas coisas, viu? Deixa eu ver quem mais pediu por aqui. Ah, vamos cantar parabéns e trazer uma música de aniversário aqui, Macho Luiz. Para a Janisley, mandando um beijo, e eu também vou mandar. Para a Carol, que fez aniversário ontem. Ana Carolina, querida, foi ontem, dia 30, né? Parabéns, tudo de bom. Deus abençoe você. A Rosana Pinheiro manda hoje um abraço especial. Desejo de muitas e muitas felicidades para a filha Nicole. Que Deus abençoe com muita saúde, paz, sonhos realizados. Mamãe manda dizer que te ama muito, viu, minha querida? É, então, a Nicole, filha da Rosana Pinheiro, também de aniversário hoje. Outro abraço bem carinhoso ainda para... Tem mais um aniversariante hoje aqui, o Joaquim, que é o neto da Jussi. Que está de aniversário hoje. Eita, nós, Joaquim! Vovó, se não fez festa ontem, vai fazer hoje, né? Desejando tudo de bom para você, a família inteira. Deus te abençoe muito. Viu, Joaquim? E amor de vovó é amor com açúcar, né? É aquela coisa boa. E a gente... Ô, Pedrão, tem aniversário na família, Pedrão? Teu filho fez aniversário semana passada, né, Pedrão? O irmão dele, o Marlon, faz aniversário hoje. Então, parabéns pro Marlon, irmão do Pedro, de aniversário hoje. O Pedro Carneiro, Pedrão do NSS, né? O irmão dele, o Marlon, tá de aniversário hoje. Deus o abençoe muito. E o padre Fábio de Melo, então, desejando tudo de bom para os aniversariantes.

0: Tá aí, ela disse que saudades do tempo das cartinhas, mandava até receita de bolo manuscrito para nós, mandava mesmo, né? Mandou muitas, saudades, né, querida? Pois é, então pra gente matar saudade foi aí o Erasmo com o Renato Russo, você viu só que maravilha? Agora quero mandar abraço também pra você. Oi, Dineia, que tá aí quietinha fazendo o almoço. Oi, Sandra, como é que tá o seu almoço? Oi, Luísa, quase pronta essa boia aí? Adir, tá aí? Já certinho? A dona Alexandrina já tá esperando, né? Meu Deus do céu! Gente, 11h17, Calão, já tá chegando pro nosso microfone aberto, né? O programa que ele vai fazer na sequência. É, também o Romildo tá lá pensando no almoço, né, Romildo? Regina com certeza já fez muitas coisas gostosas, porque pensa numa mulher fazer coisa gostosa também. 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Robertinha, a Dani, terminando esse mês, né? 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Hora de irmos, né, Márcio Luiz? Tá aí Dona Juraci, uma daquelas que a Dona Juraci gosta, que você também, oi Marilza, gosta, Cesarina. Quero mandar também com muito carinho para Fátima Gonçalves, lá no São João. Maria José dos Santos, aqui no centro. Maria José da Silva, lá no São Silvestre. Para Dora, para Rosana e para você que vai seguir na programação Capital. É Calão, com o microfone aberto, depois segue Giba. E não desligue, tá? Fique por aqui, porque sempre tem alguém para falar no seu ouvido, para não deixar você sozinha, sozinho. Não deixar você tranquilo em casa, não, viu? Você vai estar sempre aí com alguém falando para que você possa ouvir. Fiquem com Deus. Amanhã eu não estarei aqui, mas Marcinho estará. E a gente vai agradecendo a todos. Encerramos com Matos Nascimento, né, Márcio? Qual delas?
1: Exatamente, o outro cantor também, que o que a gente separar aqui é tudo uma pedra preciosa, né, Fá? Mais perto quero estar.
0: Fiquem com Deus. Tchau.
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0: Aleluia.
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3: Confira a hora certa.
4: 11 horas 26 minutos.
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0: Alô, amigos! Alô, amigas! Muito bom dia! Estamos chegando aqui pela sua Rádio Capital do Papel, Telêmaco Borba, estado do Paraná, para mais um show de notícia, informação, utilidade pública, reportagens. Começa aqui, microfone aberto.
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0: Tempo nublado em toda a região dos Campos Gerais. Neste momento, a temperatura marcando aqui em nossos estúdios, 22 graus. E ainda hoje você acompanha também a previsão do tempo para todo o país.
4: Brasil!
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0: E nós estamos chegando com toda a nossa equipe. Vamos juntos com você até uma da tarde, levando aqui pela 101.9, Rádio Capital do Papel, mais um show de notícia e informação que começa aqui dentro do nosso microfone aberto. Para você que vai ficar na minha companhia, na companhia de Carlos Roberto e equipe, o meu muito obrigado. Que você tenha uma ótima segunda-feira, uma ótima semana, um bom almoço e juntos a partir de agora, acompanhando as principais notícias em mais um show de informação que começa pela 101.9, Capital do Papel. E daqui a pouquinho já teremos os principais destaques daquilo que será notícia nesta segunda-feira. 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

0: 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E ainda hoje, dentro do seu microfone aberto, você acompanha. Isaquias Queiroz conquista a medalha de ouro no Mundial de Canoagem. Você vai acompanhar também dentro do nosso microfone aberto. Agências do Trabalhador tem 22,2 mil vagas em todo o estado. Na PR-317 em Maringá, terá alteração no tráfego de veículos a partir desta segunda-feira. Márcio Luiz vem com informação para você dentro da sua participação, assuntos de Telêmaco Borba e também de esporte. Hoje, mais um programa eleitoral a partir do meio-dia, horário eleitoral gratuito aqui no microfone aberto por 25 minutos. E a partir das 12h25, voltamos com a nossa programação normal. E você acompanha também da Agência do Trabalhador em Telêmaco Borba, vagas de emprego para esta segunda-feira. Começa aqui mais um show de informação e notícia para você que nos acompanha pela Capital do Papel, 101.9 Telêmaco Borba.
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0: 11 horas e 36 minutos, 11 e 36. 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Brasil Gás, Avenida Guataçara Borba Carneiro, no BNH. 11 horas e 37 minutos, 11:37. Márcio Luiz chegando com informação para você de Telêmaco Borba com a sua participação nesta segunda-feira. Meu caro Márcio Luiz, o nosso bom dia e uma ótima semana para você.
1: Olá, Galão, bom dia a você e a todos que acompanham aqui o Microfone Aberto. Nós iniciamos aqui com uma notícia, um acidente grave que aconteceu entre um ônibus e um caminhão. E as equipes de socorro na BR-376 em Ortigueira prestaram atendimento, inclusive os bombeiros, o SEAT aqui de Telêmaco Borba, o SAMU de Ortigueira, equipes que prestaram socorro. Então aconteceu na madrugada desta segunda-feira uma colisão entre um ônibus e um caminhão na região de Ortigueira. Né? O ônibus acabou atingindo a traseira desse caminhão e, segundo informações, tivemos vítimas aqui nesse caso, não só com ferimentos leves, é bem verdade, né? Mas poderia ter sido algo assim mais grave esse acidente que aconteceu na madrugada de hoje aqui na região de Ortigueira.
0: Ou seja, né, Marcinho, dos males o menor, né?
1: Exatamente isso, Carlão, dos males o menor. Então, segundo informações aqui da página Atento à Rede, o ônibus fazia a linha Umuarama-Curitiba e um veículo de carga, né, envolvido aqui nesse acidente. A carreta trafegava pela faixa da direita quando foi atingida pelo ônibus. O ônibus ficou destruído, a parte frontal do ônibus, e depois, após ser tomado pelas chamas, Carlão, veja só, 13 passageiros e o motorista sofreram ferimentos leves e foram encaminhados para atendimento médico em Ortigueira. Já para atender a ocorrência, então nós tivemos essas equipes atendendo e prestando socorro às vítimas nesse caso, né? Então, um acidente que poderia ter uma situação assim mais grave, sem sombra de dúvidas, né? Felizmente, a situação não foi pior, né? Cobertura de casa arrancada, queda de árvores e falta de energia elétrica. Então, nós tivemos diversas cidades, Carlão, atingidas pela força dos ventos, né? A exemplo aqui a cidade de Tibagi, né? Região ali de Tibagi que foi bastante atingida pela força dos ventos, né? E sem sombra de dúvidas preocupou. Em Cascavel, no oeste do estado, houve ali a derrubada de árvores. Cascavel, os ventos chegaram a 60 quilômetros por hora. Então você perceba a preocupação dessa comunidade em relação à força dos ventos, né? O dia virou noite, Ponta Grossa também teve uma situação bem complicada, né? Nós tivemos essa circunstância ali naquela região, como eu disse, o vendaval até com a suspeita de um tornado ali em Tibagi. Na última sexta-feira, nós tivemos uma região ali bastante atingida, né? O fenômeno que durou apenas 5 minutos, mas provocou muitos danos ali em Tibagi, principalmente na região ali do Salto Santa Rosa. Então, a força dos ventos ali derrubou árvores, né? Provocou uma preocupação muito grande daquela população. Graças a Deus, não tivemos vítimas, mas tem sido uma preocupação bem significativa em relação à força dos ventos, à força da natureza de uma forma geral. Tivemos ainda, olha só, um caminhão que tombou e uma pessoa ficou ferida na BR-376 entre Imbaú e Tibagi. A vítima foi socorrida pela ambulância e encaminhada até o pronto atendimento aqui de nossa cidade. Então, um acidente, um tombamento de um caminhão que foi registrado entre Imbaú e Tibagi. Então, o resgate esteve prestando socorro. Isso aconteceu na manhã de sábado. Um serviço que foi prestado também pelas forças de atendimento aqui de nossa região. Então, em linhas gerais, que eram algumas notícias que a gente traz aí para a comunidade, para orientar a população aí sobre esses atendimentos realizados por parte das forças de segurança aqui da nossa região. Tá bom, Canu?
0: Muito bem, Márcio Luiz, volta daqui a pouquinho trazendo a informação de esporte deste final de semana. Mas agora nós vamos até Horácio Clabin aqui em Telêmaco Borba. Nossa querida amiga Poliane, gerente do Magazine Luiza, com informação para você. Alô, Poli!
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48 minutos, 11:48. Nós vamos agora até a agência do trabalhador em Telêmaco Borba, trazendo informação para você, né? A informação de vagas de emprego no dia de hoje, né? Tá certo? Para que você realmente aproveite, né? Você que está em busca de um trabalho, né? Felizmente eu estou com um problema.

0: caminha aqui no sistema, né? É, para trazermos a você vagas de emprego. Infelizmente, Marcinho, rapidamente com os resultados, então, do futebol, a gente já conversa, então, com a Edna na sequência. Márcio Luiz, vamos lá, então. Daqui a pouquinho a gente traz também as informações para você de emprego em Telêmaco. Bora. Márcio Luiz, é com você, então. Vamos, então, para os resultados rapidamente do final de semana.
1: Vamos lá, Carlos, um abraço a você, a professora Edna, que está aqui conosco, a doutora Cíntia Venck também. Então vamos à 25ª rodada do Brasileirão, começou sábado em Minas, o Atlético Mineiro venceu Vitória por 2-1. Mesmo resultado, São Paulo derrotou o Bragantino no Morumbi. O Vasco em São Januário fez 3-1 no Cruzeiro. Ontem tivemos em Curitiba, Atlético do Paraná 3, Fluminense também 3 no Maracanã, o Flamengo derrotou o Botafogo pelo placar de 3-0. E olha só, galera, na Neoquímica Arena, o Santos foi lá e venceu o Corinthians por 1-0, rapaz. Por essa razão, a alegria do Carlão aqui hoje. Mirassol e Palmeiras empataram em 1-1. Grêmio fez 3-1 na Chapecoense. E o Bahia derrotou o Internacional por 3-2. Essa rodada, ela será concluída hoje, às 20h, com Remo e Coritiba, né? A liderança permanece do Palmeiras, só que cai a diferença, hein, Galão? O Flamengo tá ali no encalço com 48 pontos, o Atlético do Paraná o terceiro, 45, e o Fluminense é o quarto, com 42 pontos.
0: Então tá aí, você acompanhou com Márcio Luiz Esporte, agora 11h50.
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0: Muito bem, estou recebendo a professora Edna Beltrão, vamos conversar com ela sobre um grande assunto que acontece em Telêmaco Borba. Primeiramente, nosso bom dia a você, professora Edna, um prazer em tê-la aqui no nosso microfone aberto.
3: Bom dia, o prazer é todo meu, em nome do Grupo Cronos, que é o Grupo de Historiadores de Telêmaco Borba.
0: Muito bem, e a sua presença aqui comigo no microfone aberto para falar de um evento que vai acontecer aqui em Telêmaco Borba em breve, né? Eu gostaria de saber, então, que evento é esse, para que a nossa população possa, então, tomar conhecimento.
3: O Grupo Cronos, juntamente com a Academia Ponta Grossense de Letras e Artes, vai fazer um evento para que a gente possa trabalhar a memória histórica regional através da cultura, através da literatura. E neste evento nós teremos elementos do tropeirismo, da cultura popular, da literatura infantil inclusiva, contos sobre a erva mate, poesias, revoada de trovas e uma mesa redonda sobre o livro Memórias da Formação de um Povo da Cidade Nova, Telêmaco Borba, que foi o livro que o Grupo Cronos elaborou e nós temos o prazer de apresentar à população. Então é um evento muito importante. Por quê? Porque é cultural, é a memória sendo valorizada. Vai ocorrer dia 12/9/2026, das 14 às 17 horas, na Unifateb, Sala Conecta, piso 3. E será um momento muito importante. Por quê? Porque o Grupo Cronos, junto com a Academia, junto com a Unifateb, estará promovendo cultura e memória.
0: E esse encontro, professora, é aberto para a população de Telêmaco Borba? Como é que será, então?
3: Sim, é aberto à população e nós estamos aqui para fazer esse convite, principalmente aos jovens, aos estudantes, aos professores, enfim, à população. O evento é gratuito, é só comparecer na Unifateb.
0: Não há necessidade de convite, nada, é só comparecer, então, nesse dia 12, a partir das 14 até as 17 horas, onde o evento estará acontecendo.
3: Exatamente. É só você chegar lá e prestigiar com a sua presença o nosso evento, que é muito importante. Por quê? Porque é valorizar a cultura, valorizar a história e a memória. E o que é mais importante, né? O Grupo Cronos são pessoas da cidade valorizando a história da cidade e a memória de pessoas que aqui viveram ou que ainda estão entre nós.
0: Então o convite está feito a toda a nossa população dentro da programação, repetindo aqui, nós teremos então tropeirismo com Silvestre Alves, cultura popular e literatura infantil exclusiva com Dione Navarro, canto sobre Eva Mate com Rosiclé Antônio Cume, performance poéticas, revoadas de trovas e mesa redonda onde fala do livro Memórias de Formação de um Povo, não é isso?
3: Exatamente. Será um prazer receber a todos.
0: Então, meus amigos, minhas amigas, o convite está feito dia 12, então, a partir das 14 horas, na Unifateb, Sala Conecta, piso 3, é isso?
3: Exatamente. Lembrando que é um sábado, né?
0: É isso aí. O tema, então, a memória histórica regional através da Academia Ponta Grossense de Letras e Artes e seus acadêmicos. Professora Edna, mais alguma coisa sobre o evento para a gente finalizar?
3: Somente agradecer à academia que prontamente atendeu o nosso pedido de vir a Telêmaco e fazer o evento, juntamente com a Unifateb, que está proporcionando o ambiente para que ocorra e toda a infraestrutura. E ao Grupo Cronos, que está mediando todo esse evento.
0: Professora, nós só temos que agradecer a sua participação aqui conosco, né? Precisando, nós estamos à disposição.
3: Muito obrigada.
0: Ok, então, eu conversei com a professora Edna Beltrão. 11 horas e 55 minutos e agora nós vamos até a Agência do Trabalhador, informação vagas de emprego.
2: Olá, meus amigos, Luiz Ademir, falamos da Agência do Trabalhador, desejamos aí uma semana abençoada para todo mundo e vamos aqui relatar as oportunidades de trabalho disponíveis em nossa agência a partir de hoje. Temos duas vagas para técnico de segurança do trabalho, duas vagas para agente de prospecção de clientes para a área de prestação de serviços, 15 vagas para ajudante de pedreiro para trabalhar em Sengés, no Paraná, uma vaga para auxiliar administrativo com experiência comprovada em rotinas de escritório, também 4 vagas para auxiliar de cozinha para panificadoras, 4 vagas para auxiliar de limpeza e serviços gerais para trabalhar em panificadoras também. Também uma vaga para auxiliar de limpeza e serviços gerais para trabalhar em oficina mecânica. 2 vagas para auxiliar de produção para a indústria madeireira. Uma vaga para auxiliar de pedreiro para a empresa do distrito industrial. Uma vaga para auxiliar de topógrafo. 2 vagas para borracheiro. Uma vaga para carpinteiro profissional. Uma vaga para classificador de madeiras, 2 vagas para estagiário para a área de manutenção industrial, 4 vagas para instalador reparador de redes de internet, 1 vaga para intérprete de Libras, 2 vagas para mecânico para oficina de manutenção de caminhões, 1 vaga para mecânico profissional para empresa revendedor de caminhões diesel, 1 vaga para mecânico soldador, 2 para a área de recuperação, manutenção mecânica e preventiva na Klabin, 100 vagas para montador de andaimes que tenham experiência comprovada com pelo menos 1 ano na função para contrato intermitente, previsão de início dos trabalhos no mês de setembro. Também 10 vagas para montador de andaime com experiência comprovada na função para trabalhar na região metropolitana de Curitiba. A empresa oferecerá alojamento, refeições e outros benefícios. Também 5 vagas para monitora de cobrança para estacionamento regulamentado aqui na nossa cidade, motorista para caminhão pesado com Munch, motorista profissional para caminhão truque com caçamba, motorista entregador para loja de materiais de construção, também mestre de obras para construção civil, que tem experiência comprovada para trabalhar na área fabril, nivelador para serviços de topografia, oficial de manutenção civil com experiência comprovada, vagas para operador de motosserras para empresa madeireira no distrito industrial, também vagas para operador de caixa para supermercados, operador de empilhadeira, operador de pá carregadeira e operador de retroescavadeira e também vagas para operador de rolo compactador. 10 vagas para pedreiro profissional com disponibilidade para trabalhar em Sengés, no Paraná. Também 1 vaga para promotor de vendas, repositor ou controlador de estoque para empresa revendedora de bebidas. 1 vaga para representante comercial para Telêmaco, Barba Região. O candidato deverá possuir veículo próprio, preferencialmente que esteja atuando já nesse ramo. Também 1 vaga para secretária em clínica odontológica. 2 vagas para selecionador de materiais recicláveis para empresa no distrito industrial. 1 vaga para serviços gerais ajudante para motorista de caminhão Munch. Também 20 vagas para servente de obras em construção civil para trabalhar na região metropolitana de Curitiba. A empresa também oferece alojamento, transporte e outros benefícios.
0: E assim você acompanhou vagas de emprego da nossa agência do trabalhador em Telêmaco Borba.

E dentro de instantes, você acompanha aqui no nosso microfone aberto o horário eleitoral gratuito. Nós voltamos em 25 minutos.

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2: Agora 12 horas 27 minutos, 12:27. Seguimos com o microfone aberto para você após o horário eleitoral gratuito. 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
2: Comandando a programação, Carlos Roberto Ramos.

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Muito obrigado à nossa audiência. Alô, Nelson Magalhães, aquele abraço para você. Nice Delfino, o nosso bom dia, obrigado também pela audiência. Alô, minha querida amiga Rosane, da Área 2, desejando aqui uma semana ótima para todos. Estamos aqui com alface em hidroponia, a R$2,50 cada, né? Tá certo? Quem precisar aí, fale com a nossa querida amiga Rosane, né? Deixa eu ver se ela deixou o telefone. É o 991, ou melhor, 99158. Meu Deus, o que que aconteceu aqui? 99158-25, não deu certo ainda, né? Depois eu verifico aqui certinho o número dela. Ela mora ali na Rua Reserva 436, Portão Azul. Quem quiser na região ali, ela tem então alface, né? Hidroponia a R$2,50. Confere? Beleza então. Agora são 12 horas e 32 minutos.

0: Previdência do Trabalhador tem 22,2 mil vagas em todo o estado. Vamos à informação.
1: As agências do trabalhador do Paraná e os postos avançados começam a semana com 22.246 vagas com carteira assinada disponíveis em todas as regiões do estado. As oportunidades contemplam diferentes níveis de escolaridade e qualificação profissional, com vagas para trabalhadores da indústria, comércio e serviços, com opções para profissionais com formação técnica superior e vagas de estágio. A função com o maior número de oportunidades é a de alimentador de linha de produção, com 6.934 vagas abertas. Na sequência, aparecem as oportunidades para abatedor, magarefe e operador de caixa. A Regional de Cascavel, no oeste do estado, concentra o maior volume de vagas nesta semana, com 5.308. Em seguida, aparecem a Região Metropolitana de Curitiba, com 4.155 oportunidades, Campo Mourão, com 3.658, Foz do Iguaçu, com 2.303, Pato Branco, com cerca de 2 mil, e por fim, a Regional de Londrina é destaque com 1.670 vagas. Em Cascavel, as principais oportunidades são para as funções de alimentador de linha de produção, abatedor, faxineiro e operador de caixa. Na Região Metropolitana da capital, as principais oportunidades também são para alimentador de linha de produção, seguido por auxiliar de logística, operador de caixa e cobrador interno. Já em Campo Mourão, há grande demanda por alimentadores de linha de produção também, abatedores, repositores de mercadorias e operadores de caixa. Os interessados devem buscar orientação junto à unidade da Agência do Trabalhador mais próxima. Para evitar filas e aglomerações, é recomendado o agendamento prévio do atendimento por meio do site trabalho.pr.gov.br. Repórter Gustavo Vaz.
0: 12 horas 35 minutos, 12:35. 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Atlas. Bloomberg, desaprovação de Lula aumenta para 52,9. O presidente Luiz Inácio Lula da Silva, PT, é desaprovado por 52,9 e aprovado por 45,4, segundo a pesquisa Atlas Intel Bloomberg, divulgado nesta segunda-feira. Outros 1,7 disseram não saber. Em um mês, a desaprovação de Lula subiu para 1,7 pontos percentuais, enquanto a aprovação caiu 2,2 pontos percentuais, de acordo com a história, a série histórica do levantamento. A avaliação do governo, 51,1 consideram a gestão Lula ruim, péssima, 37,7 classificam como ótima, boa, e 11,9 a avaliam como regular. Nos recordes demográficos da pesquisa, os grupos que mais desaprovam Lula são os mais jovens, de 16 a 24 anos, com 76,9%, e os evangélicos, com 76,1%. Já os que mais aprovam o presidente são idosos, de 60 a 100 anos, com 63,2%, católicos, com 55,4%, e os moradores do Nordeste, com 54,7%. Portanto, confira abaixo, né? Você aprova ou não o desempenho de Lula? 52,9, ou seja, desaprova. 54, ou seja, 45,4, aprovam, e 1,7 não sabem. 12 horas e 36 minutos, você está na Capital do Papel, Telêmaco Borba. PR-317 em Maringá terá alteração no tráfego de veículos a partir desta segunda-feira. Atenção aí, motoristas que vão transitar na região de Maringá.
1: O Departamento de Estradas de Rodagem do Paraná informa que o tráfego de veículos na PR-317 em Maringá será alterado a partir da próxima segunda-feira na região do Parque Industrial. Entre os viadutos dos quilômetros 89 e 90, o tráfego no sentido Iguaraçu-Maringá passa a usar a nova marginal, enquanto no sentido oposto permanece na mesma via que já recebe o tráfego atualmente. Ambas as marginais vão ter sentido único agora. A medida é necessária para avançar na execução do muro de contenção do viaduto no encontro com a PR-454, que deve ser finalizado em cerca de um mês, caso as condições climáticas sejam favoráveis. Com essa obra pronta, será possível liberar o tráfego de veículos no eixo central da rodovia. O DR solicita aos usuários que redobrem a atenção à nova sinalização implantada no local e adotem as devidas precauções durante o período de adaptação. Repórter Gustavo Vaz.
0: 12 horas 38 minutos, informação que nos chega de Curiúva. Manutenção e reservatório pode afetar abastecimento de água nesta quarta-feira 2. Sanepar realizará a substituição do reservatório central entre 10 e 18 horas. Normalização deve ocorrer gradativamente durante a noite. A Sanepar informou que o abastecimento de água em Curiúva ficará comprometido nesta quarta-feira 2, devido à realização de uma manutenção para a substituição do reservatório central do município. Para execução do serviço, a distribuição de água será interrompida entre 10 e 18 horas. A previsão é de que o abastecimento seja retomado de forma gradativa durante a noite de quarta-feira e a madrugada de quinta-feira 3. Segundo a companhia, o cronograma poderá ser reprogramado caso as condições climáticas não sejam favoráveis, além de situações técnicas ou de segurança. A orientação aos moradores é para que economize água durante o período e priorizem o consumo disponível para higiene e alimentação, adiando atividades que não sejam essenciais. A Sanepar alerta que pode ficar sem água os imóveis que não possuem reservatório domiciliar. No Paraná, a instalação de caixa d'água é obrigatória, conforme a resolução 3/2020 da Agência Reguladora do Paraná, AGEPAR. O reservatório deve ter capacidade mínima de 500 litros ou ser suficiente para atender ao consumo do imóvel por 24 horas. A companhia disponibiliza um mapa para que os consumidores consultem se há interrupção de abastecimento no endereço. Para atendimento, a Sanepar disponibiliza o telefone 0800-200-0115, repetindo, 0800-200-0115, que funciona 24 horas, além do WhatsApp 41-991. Ou melhor, 995-44-0115. Repetindo, WhatsApp 41-995-44-0115. Tá certo? Portanto, essa informação que nos chega para a localidade de Curiúva, onde deverá faltar água das 10 às 18 horas nesta quarta-feira. Agradecendo a grande audiência de você, meu amigo, minha amiga de Curiúva, aqui no nosso microfone aberto. E nós vamos seguindo com mais informação para você dentro do nosso microfone aberto. Olha, Isaquias Queiroz conquista a medalha de ouro no Mundial de Canoagem.
2: Isaquias Queiroz conquistou medalha de ouro neste sábado no C1 500 metros no Mundial de Canoagem. O torneio aconteceu em Poznań, na Polônia. O brasileiro venceu a final com 1 minuto 46 segundos e 8 centésimos, batendo o tcheco Martin Fuchsa, que levou a prata com diferença de apenas 24 centésimos. O chinês Bowen Ji completou o pódio. Com a conquista, Isaquias Queiroz chega a 15 medalhas em campeonatos mundiais, sendo 8 ouros, 2 pratas e 5 bronzes. Ao final da prova, o atleta celebrou a vitória usando um jargão da canoagem: nada de pescoço pelado, ou seja, saiu levando medalha no peito.
3: Fala, galerinha, olha uma medalha, nada de pescoço pelado por enquanto. Lógico que a gente vai tentando se manter o máximo por cima, mas muito feliz de ganhar essa medalha pro Brasil. Grande abraço, um beijo, daqui a pouco tem um pódio, é nóis.
2: Pelas redes sociais, o Comitê Olímpico do Brasil celebrou o pentacampeonato, destacando que Isaquias é incansável até o fim. A Federação Baiana de Canoagem enalteceu o mérito do atleta, que inspira novas gerações, rumo aos Jogos Olímpicos de Los Angeles em 2028. Nascido em Ubaituba, no sul da Bahia, Isaquias Queiroz desenvolveu seu talento no Rio das Contas, que cruza boa parte do estado. Especializou-se na canoagem de velocidade. Em 2010, competiu nos Jogos Olímpicos da Juventude. No ano seguinte, despontou para o mundo ao obter a primeira medalha de ouro e uma de prata durante o Mundial Júnior de Canoagem de Velocidade. Da Rádio Nacional em Brasília, Daniela Longuinho.
0: 12:43. Empresa ligada amiga de Lulinha obtém 81 milhões em contratos federais. A informação diz que a empresa de tecnologia fechou 81 milhões em contratos e aditivos com o governo federal. A Polícia Federal investiga a atuação da lobista Roberta Luxinger na defesa dos interesses do dono da empresa, Kleber Ribas. Informações são do jornal O Globo. Os investigadores suspeitam de uma sociedade oculta entre Roberta e Fábio Luiz Lula da Silva, ou Lulinha. Documento da Polícia Federal cita o filho do presidente em diálogo com destinatários de repasses e benefícios do empresário. A investigação encontrou pagamento de pelo menos 2,5 milhões de ribas para Roberta entre março de 2020.

0: 2024 e dezembro de 2025. Em mensagem, ela afirma que usou parte dos valores para comprar passagens aéreas para o filho do presidente Luiz Inácio Lula da Silva. Assinou 6 contratos federais para serviços e armazenamento de dados. O Ministério do Desenvolvimento Social concentra 53,1 milhões desse total em 2 acordos e aditivos. Registros oficiais revelam 17 visitas de Roberto ao gabinete do ministro Wellington Dias desde 2023. O ministério informou que encontrou não resultaram em atos administrativos e citou amizade entre os dois. A empresa também fechou contrato de 5,8 milhões com o governo do Maranhão em 2024. Áudio mostra Roberta e Lulinha em articulação de uma agenda para governador Carlos Brandão no Palácio do Planalto. A Polícia Federal identificou ainda um contrato de 12,4 milhões com a Secretaria de Saúde do Maranhão. A empresa também era representada pela lobista. E nós vamos seguindo com mais informação para você dentro do nosso microfone aberto aqui pela sua Capital do Papel. Vamos então com a informação, olha só, Receita paga hoje o quarto lote de restituição do Imposto de Renda à Pessoa Física.
1: A Receita Federal começou a pagar nesta segunda-feira o quarto lote de restituição do Imposto de Renda 2026. Mais de 520 mil contribuintes serão contemplados, com um valor total de cerca de R$1,2 bilhão. O crédito é referente a agosto e contempla também restituições residuais de anos anteriores. No total, R$700 milhões serão destinados a 140 mil contribuintes com prioridade legal, como idosos, pessoas com deficiência e professores. Outras 340 mil restituições vão para quem usou a declaração pré-preenchida ou optou por receber via Pix. Já 43 mil devoluções são para contribuintes sem prioridade. A consulta ao Imposto de Renda pode ser feita no site gov.br/Receita Federal. Na página, basta clicar em Meu Imposto de Renda e em seguida em Consultar a Restituição. O serviço também está disponível no aplicativo da Receita para celulares e tablets. Se houver pendências na declaração, o contribuinte pode enviar uma retificadora para corrigir as informações. Da Rádio Nacional em Brasília, Renato Ribeiro.
0: Chuvas na região sul devem seguir por conta do ciclone extratropical. Vamos à informação.
1: A formação de um ciclone extratropical mantém chuvas fortes na região sul do país nesta segunda-feira. O alerta da meteorologia é vermelho, de grande perigo para tempestades, com ventos acima de 100 km por hora e queda de granizo em áreas do Rio Grande do Sul e de Santa Catarina. A instabilidade se mantém até esta terça-feira, atingindo também partes do Paraná, São Paulo, Rio de Janeiro, Minas Gerais e Mato Grosso do Sul. Em São Paulo, nesse fim de semana, foram registrados alagamentos, queda de árvores e destelhamento de casas em Campinas e Itararé. No estado gaúcho, as chuvas afetaram quase 10 mil moradores de 69 municípios. Foram registradas 2 mortes, 7 pessoas feridas e mais de 60 entre desabrigados e desalojados. Já em Santa Catarina, as tempestades acompanhadas de queda de granizo causaram danos em ao menos 23 municípios e estragos em mais de 1.200 casas. As cidades de Bom Jesus, Ipuaçu, Quilombo, Biguaçu e Florianópolis decretaram emergência por conta dos prejuízos. O governo estadual começou a distribuir itens de assistência humanitária, como telhas, cumeiras, colchões e kits de acomodação para as famílias afetadas. Além disso, a Defesa Civil catarinense informou que há fortes indicativos da ocorrência de um tornado em Campo Herê na noite desse domingo. Registros em fotos e vídeos mostram a atuação do tornado no município. O radar meteorológico apontou a presença de uma tempestade com sinal de rotação em seu interior, compatível com a ocorrência de fenômenos associados a supercélulas. Para confirmar o tornado, a Defesa Civil vai fazer uma avaliação no local a fim de verificar se há padrões de danos compatíveis com o fenômeno. E novas informações devem ser divulgadas após a conclusão da avaliação técnica. Da Rádio Nacional em Brasília, Renato Ribeiro.
0: Agora são 12 horas 49 minutos. Você acompanha aqui no nosso microfone aberto previsão do tempo para todo o país.
2: Previsão do tempo para segunda-feira, 31 de agosto de 2026. Região Centro-Oeste. Em Cuiabá, Mato Grosso, o dia vai ser de céu com poucas nuvens. Os termômetros registram mínima de 23 e a máxima 40 graus. A umidade relativa do ar gira em torno de 65%. Trindade, Goiás, a previsão para o aniversário da cidade aponta para céu com poucas nuvens. A temperatura mínima é de 21 e a máxima de 37 graus. A umidade relativa do ar é de 60% a 20%. Região Nordeste. Em Maceió, Alagoas, a previsão é de muitas nuvens e chuvas isoladas. A temperatura marca mínima de 22 e máxima de 29 graus. A umidade relativa do ar vai de 100 a 65%. Itapipoca, no Ceará. Sopra velhinhas diante de um céu com muitas nuvens. A temperatura mínima é de 19 e a máxima de 33 graus. A umidade do ar varia de 90 a 40%. Região Norte. Em Rio Branco, no Acre, a segunda-feira vai ser de céu com muitas nuvens e pancadas de chuva isoladas. A temperatura mínima é de 22 e a máxima 34 graus. A umidade do ar é de 90 a 40%. Belém, no Pará, tem previsão de céu com muitas nuvens. A temperatura mínima é de 24 e a máxima de 34 graus. A umidade relativa do ar é de 98 a 50%. Região Sudeste. Em Vitória, Espírito Santo, o dia vai ser de céu com poucas nuvens. Os termômetros registram mínima de 21 e máxima de 30 graus. A umidade relativa do ar vai de 100 a 50%. Em Uberlândia, Minas Gerais, a previsão para o aniversário da cidade aponta para céu com poucas nuvens. A temperatura mínima é de 17 e a máxima de 36 graus. A umidade relativa do ar é de 80 a 20%. Região Sul. Em Curitiba, Paraná, segunda-feira vai ser de céu com muitas nuvens e pancadas de chuva e trovoadas. Os termômetros registram mínima de 16 e a máxima 31 graus. A umidade relativa do ar oscila entre 90 e 30%. Florianópolis, Santa Catarina, tem previsão de céu encoberto com pancadas de chuva e trovoadas. Os termômetros registram mínima de 17 e máxima de 21 graus. A umidade relativa do ar fica entre 100 e 80%. Você ouviu a previsão do tempo para esta segunda-feira, 31 de agosto de 2026. Com informações do IBGE Cidades e do Instituto Nacional de Meteorologia, INMET. E com redação de Diego Freitas, da Agência Rádio Gov em Brasília, Vladimir Filipim.
0: 12 horas 53 minutos, na sequência, notas policiais. Agradecendo a audiência do nosso querido amigo Candinho, na capital do estado do Paraná. Alô, Candinho. Você e família, muito obrigado. Também com a gente aqui, deixa eu ver aqui, boa tarde, é o Juarez Jardim Kroll na sintonia. Muito obrigado, Juarez, a você pelo carinho da sua audiência, né? O braço mesmo, né?

0: Bem, agradecendo mais uma vez aqui o meu querido amigo BemTV, Renê José Soares, né? Muito bem. O Nelsinho também mandou um recado aqui. Vamos ver o que o Nelsinho tá mandando pra gente aqui. Alô, Nelsinho!
1: Bom dia. Minha amiga Fátima Ribeiro, Nelsinho.
0: Opa! Muito bem, agora vai, né? Vamos lá ver.
1: Bom dia, meu amigo Carlão. Bom dia, Marcinho. É, meu Santos, ontem ganhou do Corinthians bonito lá na arena deles, hein? E aquele deu uma camisa pro Piá lá, o cara, os torcidos do Corinthians foi reinar, hein? Que sacanagem, o Vasco também, parabéns, Marcinho.
0: Muito bem, em nome do Marcinho, um abraço, viu? De vez em quando a gente tem que ter uma alegria, não é isso, meu querido amigo? Um abraço pra você, santista, também, né? Agora são 12 horas e 55 minutos.

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1: E no nosso plantão policial, polícia militar prende suspeito de esfaquear mulher em Telêmaco Borba. Na manhã deste domingo 30, a polícia militar atendeu uma ocorrência de lesão corporal por arma branca em Telêmaco Borba. A vítima, uma mulher, relatou que estava dormindo em sua residência aqui no bairro Triângulo quando foi surpreendida por um homem que passou a agredi-la com golpes de faca. As agressões cessaram após a filha adolescente da vítima ouvir os pedidos de socorro e intervir. Na sequência, o autor fugiu do local a pé. A vítima foi socorrida e encaminhada para atendimento médico, permanecendo em estado estável. A partir das informações obtidas durante o atendimento da ocorrência, a Polícia Militar iniciou diligências para identificação e localização do suspeito. Após buscas em diferentes locais, equipes chegaram ao imóvel situado às margens da PR-160, onde o homem foi localizado escondido nos fundos da propriedade. O suspeito foi abordado e detido, sendo posteriormente encaminhado à 18ª SDP, aqui de Telêmaco Borba, para as providências da Polícia Judiciária. Polícia Militar recupera veículo furtado na madrugada de sábado aqui em Telêmaco Borba. No último sábado, 29, a equipe do 26º Batalhão da Polícia Militar recuperou um veículo Fiat Uno, que havia sido furtado por volta das 2h30 da madrugada. E por volta das 18h30 do mesmo dia, o automóvel foi localizado e, após checagem, a equipe entrou em contato com o plantão da Polícia Civil. Com o carro não apresentava condições de funcionamento, foi acionado um serviço de guincho para realizar o transporte até a delegacia local, enquanto o proprietário foi devidamente informado sobre a localização do bem. Câmaras de segurança instaladas em residência próximas ao local do achado podem ter registrado o momento em que o automóvel foi abandonado e as imagens devem ser analisadas pela Polícia Civil de Telêmaco Borba. Polícia Militar detém um homem por embriaguez ao volante em Ponta Grossa. Foi na noite de sábado, por volta das 20h30, a Polícia Militar deteve um homem de 31 anos por embriaguez ao volante no centro de Ponta Grossa. A abordagem ocorreu durante uma fiscalização de rotina após a equipe flagrar o condutor avançando o sinal vermelho em um veículo preto. Diante da constatação das infrações, ele recebeu voz de prisão e foi encaminhado à delegacia de polícia daquela localidade. PM prende motocicleta com sinais identificadores adulterados em Carambeí. A Polícia Militar apreendeu na tarde de sábado 29 uma motocicleta com sinais identificadores adulterados durante o patrulhamento no município de Carambeí. A abordagem ocorreu por volta das 17h30 na rua Teresina, bairro Jardim Brasília. Motorista encaminhado após acidente durante a madrugada em Jaguariaíva. A Polícia Militar atendeu na madrugada deste domingo 30 uma ocorrência de acidente de trânsito envolvendo um veículo de cor branca em Jaguariaíva. O caso aconteceu por volta das 4h na rua Major Vigílio, no bairro Cidade Alta. Conforme constatado no local, o veículo colidiu contra um poste de iluminação, um muro e o gradil de uma residência. Com impacto, airbags do condutor e do passageiro foram acionados. Durante o atendimento, o motorista foi submetido à fiscalização e apresentou sinais de alteração de capacidade psicomotora. Ele se recusou a realizar o teste, né? Sendo confeccionado o termo de constatação e levada a atuação no artigo 165A do Código de Leis, né? E a última informação, polícia recupera moto furtada em Ponta Grossa. Foi na noite de domingo, por volta das 20h30, recuperou uma moto com alerta de furto no bairro Uvaranas, em Ponta Grossa. A ação foi realizada por uma equipe da polícia do Grupo de Operações de Trânsito durante o patrulhamento ostensivo. Os policiais receberam a informação de que o veículo furtado na manhã do mesmo dia, por volta das 8h, teria sido abandonado em um trecho da mata ao final da rua Ana Neri. Após buscas na região, a equipe localizou a moto. O veículo foi recolhido e encaminhado à delegacia de polícia civil para procedimentos. Portanto, essas foram as informações colhidas no nosso plantão de polícia. 13h pontualmente. Bem, amigos, bem, amigas, estamos sinalizando aqui pela nossa Capital do Papel mais um show de notícia e informação dentro do nosso microfone aberto. 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Bem, amigos, muito obrigado a todos pela companhia. Eu retorno amanhã a partir das 11h30. Fiquem agora na companhia de Gilberto Alves com A Tarde é Nossa e a partir das 17h, Dimas Barbosa com Tarde Sertaneja. Amigos e amigas, ao finalizarmos, dizemos: Senhor, fazei de mim instrumento de vossa paz. Grande abraço, obrigado e até amanhã, se Deus quiser.
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Olá, você! Muito boa tarde! Gilberto Alves, chegando com a tarde é nossa. Aqui pela Capital do Papel, FM, transmitindo na frequência de 101.9 MHz de Telêmaco Borba, Estado do Paraná. Seja muito bem-vindo, seja muito bem-vinda. Afinal de contas, aqui é o seu lugar, aqui é bem melhor. Hoje é segunda-feira, dia 31 de agosto de 2026. Você no carro, na rua, no trabalho, no escritório, em casa, acompanhando nossa programação. Obrigado pela sua sintonia, obrigado pela sua companhia. E para você interagir conosco, registrar a sua audiência, confirmar a sua participação, é muito fácil, é muito simples. E você pode dizer onde você está nos acompanhando, em que rua, em que bairro, em que cidade, em que estado, em que país você acompanha a programação da Capital do Papel, se está nos acompanhando pelo rádio ou pela internet. O WhatsApp é o 3910-1210, o código de área é o 42-3910-1210. Esse é o WhatsApp da Capital para você interagir conosco. A temperatura neste momento é de 24 graus. E não esqueça, fé em Deus, força, ânimo, coragem, com certeza, dias melhores virão. Agora 1:05, tô chegando no pedaço, tô pintando na área e na Tarde Capital, sempre o melhor da música, sempre os melhores ritmos.

0: Os melhores ritmos, os grandes sucessos de todos os tempos aqui na Tarde Capital. Você ouviu Julian Lennon, Too Late for Goodbyes. Agora 1:21.
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0: Que prazer imenso, que grande satisfação saber que você está sintonizado com a Capital do Papel, acompanhando A Tarde é Nossa. E aí, já almoçou tranquilo? Já tomou aquele cafezinho delicioso? Tá na sobremesa agora? Que coisa boa, hein? Grande abraço a você, meu amigo, ou você, minha amiga, que acompanha a nossa programação, né, Áureo? Grande abraço, bem pertinho do asilo, acompanhando a 101.9. E quem está desejando boa tarde, ela diz assim, boa tarde, Giba, Deus abençoe sua semana. Amém, Deus abençoe a sua semana. A nossa querida Anice Delfino, Anice Confeiteira do Alto das Oliveiras, né, Anice? Grande abração carioso pra você, minha amiga.
8: Boa tarde, meu amigo.
0: Boa tarde. Tranquilo, Foguinho. Em Ponta Grossa? Bastante chuva, é?
8: Uma música aqui com o Raul Seixas, para minha prima Romilda de Ventania, e todos que gostaram da música, um abraço, até mais.
0: É o Foguinho do Jardim Itália. É isso aí, Foguinho do Jardim Itália, hoje em Ponta Grossa, né? E curtindo a chuva lá em Ponta Grossa, né? Grande abração, Foguinho. Daqui a pouquinho tem Medo da Chuva com o Raul Seixas. Quem chega por aqui, olá, meu amigo Giba. Bom ouvir vocês aí na Capital do Papel, um abraço. Toca Fábio Júnior, pai. Esse é o nosso amigo internauta, o Corvo, né? O Candinho.

muito mais que dois grandes amigos. Pai e filho, talvez. Pai, pode ser que daí você sinta.

Esse foi Raul Seixas em nossa programação Medo da Chuva. Eu quero abraçar com muito carinho essa moçada, esse pessoal bacana, sempre nos acompanhando. Um abraço ao Adrianinho do bairro Bonavila, né, Adrianinho? Grande abraço a você, ao seu Paulo e a toda a equipe do Adrianinho, né? Estão sempre fazendo reformas, né, nas casas. É construção civil, né, Adrianinho? Grande abração carinhoso para você. Um abraço também para a pedagoga, sempre fazendo crochê e nos acompanhando. É a nossa querida Jacira, né, Jacira? Um abração carinhoso. Tem a professora Vera Santos, professora Verinha, em Tibagi nos acompanhando. Em Tibagi nós temos também o Adélio e a esposa Liliane, né, Adélio? Grande abraço para você. O Vandeca e a esposa Lu também em Tibagi nos acompanhando. Um abração carinhoso. Voltando para Telema, com um abraço ao Heleno, no bairro Sem Casas, né, Heleno? Grande abraço. Um abraço ao seu Altair do Monte Carlo. O Lauri Viana tá por aí, né, Lauri? Grande abração carinhoso para você. Um abraço pro Douglas, né, da Guarda Patrimonial, sempre que pode, sintoniza e acompanha a nossa programação, né? Grande abraço ao seu Lorival Almeida, o pai da Joelma e do Ney, sempre na sintonia da Capital do Papel. O seu Euclides, no bairro Sem Casas, né? Um abração ao seu João Dair Mendes Batista, ele que trabalha com jardinagem e limpeza de lotes, né? Seu João Dair, grande abraço. Tudo de bom, hein? Abração carinhoso, bom trabalho. Um abraço ao pessoal do bairro Bela Vista. Alô, Jorge Pacheco, grande abraço a você e a toda a família. Um abração também ao pessoal da Agro Gibson, Luiz Carlos Gibson, o doutor Denis Gibson também, né? Alô, Moisés Prestes, onde anda você? Grande abração. Edinho Prestes, grande abraço. João Ironei dos Santos, o pessoal também da Praça Doutor Horácio Clamin, o Hamilton, a Selene, o Michael, grande abração carinhoso a essa gente bacana acompanhando a tarde nossa aqui pela Capital do Papel. Agora 1:34.

0: E essa nós ouvimos com Jota Quest, Daqui Só Se Leva o Amor. 1:41.
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0: 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Eu falei Tamoio Prev. 1:44 e nós seguimos. Quem é que tá chegando por aqui, interagindo conosco? Boa tarde, Giba, tudo bem com você? Tudo bem com você, minha querida? É a Lia Lima, né, interagindo conosco. Ela diz que gostaria de ouvir música com Elton John, Nikita, e oferece para Ederval, que fez aniversário do dia 30. Oi, Ederval, parabéns para você, foi ontem, né? Grande abração. E também para o neto Davi, que faz aniversário hoje, né? E dizer que eu amo muito ele. E um abração para os demais netos também, né? Nossa querida Lia Lima. E ela diz assim, principalmente o Ederval, que é um ótimo marido, que eu amo. Olha só que maravilha, hein? E também oferecendo para a tia Nilceia, que também completa hoje também, né? Aniversário, é isso? Grande abraço, então, para a tia Nilceia também completando aniversário. É o recado da Lia Lima interagindo conosco. Tem mais alguém querendo ouvir Elton John aqui, né? Hamilton Batista Miranda, da Vila Esperança. Ele oferece para os amigos ouvintes da Vila Esperança, oferece para Dona Maria, Jéssica e Josiane do bairro Bonavila, oferece para Jô Sorriso de Rolândia, também para o DJ Jarbas da Vila Rosa. Ele quer ouvir música com Elton John e nós vamos trazer em dose dupla Elton John, Nikita, na sequência Skyline Pigeon. Música.

0: Skyline Pigeon e também Nikita. Nós ouvimos em dose dupla ele, Elton John. 1h54, quem é que tá chegando por aqui?
1: Boa tarde. Giba.
0: Ju Sorriso.
1: De Rolândia.
0: Seja bem-vinda, Ju.
1: Bora lá. De Beth Carvalho. E o povo, como está? Com a corda no pescoço.
0: Tá feio o negócio, né?
1: Eu, hein? Quero viver muito. Oferecer para a Jane e o Lucas. Obrigado, Lucas, pelo alô hoje de manhã. Para a Cirene Riba, a família toda dela. Para a Marica, aí de Telêmaco. Marildinha, lá em Tibagi. Luciana, Vandeco, Crislane. e todos os amigos do grupo

0: Capital do Papel para o Riva e a Índia Márcia de Lara, o bonitão Arilson Vaz, com a família linda dele, o. Aí começa a risada, me embalando tudo. Ah, e para todas as pessoinhas que está na tarde, nossa, parar, porque eu começo o rio, perco tudo. Eu já esqueço, né? Que é para quem que eu ia oferecer, tava tudo aqui. Mas lembrei, Romilda, a minha amiga meiga fofa, o papai dela, o senhor Orlando, a Vanderleia Leia, tá? E agora fui.
1: Grande abraço, Jô Sorriso, direto de Rolândia.

0: 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Uma novidade deve facilitar a vida de quem compra ou vende um veículo no Brasil. A transferência de propriedade de veículos poderá ser realizada de forma totalmente eletrônica pelo celular. A mudança foi regulamentada pelo Conselho Nacional de Trânsito, o CONTRAN, por meio de uma nova resolução publicada nesta semana. A medida prevê três modalidades de transferência: convencional, a eletrônica e a eletrônica custodiada. Na modalidade eletrônica, as etapas do processo poderão ser realizadas digitalmente com integração ao Registro Nacional de Veículo, Automotores ou Renavan. Mas atenção, mesmo com a digitalização, algumas exigências continuam valendo, como a vistoria do veículo. A novidade faz parte das regras previstas no Código de Trânsito Brasileiro e busca tornar o processo de compra e venda de veículos mais rápido e prático para proprietário e compradores. A regulamentação tem validade em todo o território nacional. 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

A temperatura neste momento é de 24,8, a sensação térmica de 24 graus, segundo o Cimepar. Hoje é segunda-feira, dia 31 de agosto de 2026, último dia do mês de agosto, né? E quem tem o prazer de continuar com você, sou eu, Gilberto Alves, o Giba. E para você interagir conosco, registrar a sua audiência, confirmar a sua participação é fácil demais, é muito simples. 3910-1210, o código de área é o 42. 3910-1210, esse é o WhatsApp da capital para você interagir conosco. 2:03, uma ótima tarde para você sintonizado com a Capital do Papel, acompanhando A Tarde é Nossa. Seja muito bem-vindo, seja muito bem-vinda. Afinal de contas, aqui é o seu lugar, aqui é bem melhor.

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Meu abraço, meu carinho a você que sintoniza a capital do papel e nos acompanha em Tamarana, Cândido de Abreu, Mauá da Serra, Figueira, Curiúva, Sapopema, Rio Branco do Ivaí, Rosário do Ivaí, Ivaí, Ivaiporã, Sengés, Venceslau Brás, Arapoti, Jaguariaíva. Tem muita gente nos acompanhando pelo rádio, né, em 101.9 e pela internet, pelo site, pelo aplicativo. Tem os nossos queridos amigos internautas nos acompanhando também. Um abração muito carinhoso, obrigado pela grande audiência. E voltando para Telêmaco, um grande abração muito carinhoso ao pessoal do Jardim Argentina conosco. A Suene Natara tá sumida, né, Suene? Grande abração carinhoso para você. Um abraço ao pessoal do Rio Alegre, pessoal do São Félix, pessoal nos acompanhando na Vila São Francisco também. Um abração muito carinhoso. E quem chega por aqui é ele, Marcos Maurício Sinkoski, o Xixo Sinkoski, do Rio Alegre. Ele diz: boa tarde, amigo Giba. Boa tarde, Xixo. Obrigado pela sua companhia. Já que o Xixo gosta, então vou trazer agora às 2h24, Titãs, para dizer adeus.

Os grandes sucessos você ouve aqui na 101.9 Biquíni Cavadão, Impossível. 2:32 e olha só, hein? Adriana perdoa a inimiga e ganha aliada para golpe final em Quem Ama, Cuida. Adriana descobrirá que perdoar pode ser muito mais útil do que alimentar um ressentimento em Quem Ama, Cuida. A protagonista fará as pazes com Dora, que reconhecerá ter sido omissa no julgamento que a mandou para a cadeia. Pouco depois, a fisioterapeuta decidirá usar justamente a felicidade da nova aliada para atingir Ademir. Ela planejará fazê-lo flagrar, né, a ex-mulher com André. O problema será que a dona da escola de dança ainda temerá a reação do ex quando o criminalista descobrir seu relacionamento com o sobrinho dele. Ainda é um mistério como a mocinha dará o golpe final de sua vingança contra o patife sem prejudicar a loira. De qualquer maneira, Dora não é mais mulher dele. No final das contas, a ex-detenta ajudou ao trazer, né, à tona as traições dele, que assediava sexualmente suas secretárias. Só assim, a personagem de Mariana Ximenes descobriu que estava sendo enganada. Antes, o público verá o assediador encontrar uma gravata no sofá da casa da empresária e ficar intrigado com indício da presença de outro homem, enquanto ele começará a descobrir que a fila andou. Dora procurará Pedro e afirmará que acredita na inocência de Adriana. Mais do que isso, reconhecerá que foi omissa na época do julgamento que terminou com a condenação da fisioterapeuta. A injustiçada a surpreenderá ao se mostrar disposta a ouvi-la quando o pedido de desculpas finalmente acontecer. A protagonista aceitará o gesto e encerrará a antiga mágoa entre as duas. A reconciliação colocará as personagens, no mesmo campo, justamente quando Ademir estará cada vez mais pressionado. Olha só, hein? E olha só, provavelmente isso deve acontecer no capítulo de hoje. Olha só, resumo, né? Parece-me que vai acontecer hoje, né? A não ser que aconteça alguma modificação. Olha assim, olha o que pode acontecer hoje, hein? Nancy aceita ajudar Adriana. Carla resolve disponibilizar para Pedro um arquivo que guardou de Dalto. Dora comenta com André que receia que Ademir descubra sobre seu relacionamento. Joel comenta, emocionado, para Nancy, que sentiu a presença da mãe Francesca. Nancy deixa claro a Mirtes que não vai desistir de Camilo. Pilar aceita a volta de Brigitte para casa, a pedido de Ingrid e Rafael, sob algumas condições. Nicolau pede desculpas a Liris. Pilar nota que Yuri está diferente. Pilar vai até a casa de Fábia pedir para Brigitte voltar para casa, mas a filha não aceita. Elisa se sente mal. Adriana e Pedro comemoram quando Liris os avisa que Ulisses decidiu vender a sua parte da joalheria. Provavelmente, a não ser que aconteça alguma mudança, pode ser que aconteça isso no capítulo de hoje da novela, né? No dia 31 de agosto, no capítulo 90 da novela das 9 da Rede Globo, né? Quem ama, cuida.

0: Melim, peça felicidade. 2:42.
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0: 2:44, o tempo passa, o tempo voa e você passa os seus melhores momentos numa boa, numa legal, curtindo a capital, a tarde é nossa e também interagindo conosco. É o caso dele que diz assim, boa tarde Giba, tudo bem? Aqui é o Cândido Gomes, estou prestigiando a capital do papel, FM, em reserva. Ofereço a programação para todos os ouvintes, aproveito para desejar uma boa tarde e uma abençoada semana para todos os nossos amigos. Isso mesmo, né? Esse é o Cândido Gomes, de reserva. Uma ótima semana para você, Cândido, para toda a família, muita saúde, muita graça, muita paz. Que Deus continue abençoando muito a sua vida. Falando em reserva, um abraço para Antônia Sionec e as demais mulheres, meninas da Biosaúde, acompanhando a nossa programação, né? Trabalhando e em sintonia com a capital do papel. O Jorge está em Ivaí, curtindo a nossa programação, né, Jorge? Em Rosário do Ivaí, nós temos o Claudeir. No Rio Branco do Ivaí, nós temos a Lourdes Santos, né, Lourdes? A você e a toda a família, um abração muito carinhoso. Pessoal nos acompanhando em Ventania, em Figueira, em Curiúva, muito obrigado pelo carinho, obrigado pela audiência. Você nos acompanhando também em Castro, pessoal de Piraí do Sul, né, dona Ana Dirce? Grande abração, muito carinhoso. Um abraço ao Dirceu Galo, ao Bodinho também, sempre nos acompanhando em Piraí do Sul, né? Na capital do estado, em Curitiba, a Thelma nos acompanhando pelo aplicativo, né, Thelma? Grande abração, carinhoso para você. Muito bem, agora 2:45, a tarde é nossa aqui pela capital, sempre com o melhor da música.

Os melhores ritmos, com certeza, aqui na capital você ouviu Inner Circle, Sweet a La La La La Long. 2:54, meu abraço, meu carinho a você da construção civil nos acompanhando. Grande abração, muito carinhoso, aqui em Telêmaco, né, pessoal do Jardim Bandeirantes conosco, a família Andrade, grande abraço ao Marlon, a Vilma, sempre nos acompanhando. No Jardim Alegre tem a Roseli Nascimento, esposo Mirtão, na área 7, a família Charnesque, seu Luiz Carlos e a dona Lourdes, grande abraço, muito carinhoso, a Célia Ortiz. Também nós temos a Isabel Cristina, na área 7, né, no bairro Socomim, a nossa querida Célia Alves e família, né, Célia? Um grande abraço a você, a Mulher Maravilha. Também no Socomim, a Mila Costa nos acompanhando. Obrigado pela companhia.

0: As mais lindas canções, fazendo parte da programação da capital, Bruna Magalhães e Vitor Clay, Cuide Bem do Seu Amor. Agora 2h57, já tem Marcelo Correia falando de esporte.
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3: Boa tarde, Gilberto Alves.
0: Boa tarde, Marcelo.
3: E os ouvintes da Rádio Capital do Papel FM 101.9. E chegando com as informações nesta segunda-feira, dia 31 de agosto, Esporte Capital. E hoje nós vamos falar aí sobre a rodada que movimentou o final de semana no Campeonato Brasileiro Série A. Como é que o seu time se saiu aí nos jogos, hein? Se você não acompanhou, eu trago agora para vocês os resultados. Começamos com Atlético Mineiro e Vitória no sábado. O Galo venceu por 2-1. São Paulo venceu em casa a equipe do Bragantino 2-1. Em São Januário, também no sábado, o Vasco venceu e venceu bem a equipe do Cruzeiro, hein? 3 para o Vasco, 1 para o Cruzeiro. Já ontem, domingo, nós tivemos um jogo aí com 6 gols, hein? Movimentou a rodada aí, Atlético Paranaense e Fluminense ficaram no 3-3, jogo que aconteceu em Curitiba, na Arena da Baixada. O Flamengo venceu o Clássico Carioca enfrentando o Botafogo. Flamengo 3, Botafogo 0. Já na Neoquímica Arena, o Corinthians foi derrotado pela equipe do Santos. 1-0 para o Santos. Após aí o Neymar bater uma falta, a sobra ali, o atacante do Santos acabou fazendo o gol que deu a vitória para a equipe do Peixe. O Mirassol ficou no empate em casa com o Palmeiras. 1-1. Esse placar aí ajudou, né, a diminuir a diferença entre Palmeiras e Flamengo. Agora são 4 pontos que separam as duas equipes. Já na Arena do Grêmio, o Grêmio venceu e venceu bem a equipe da Chapecoense 3-1. O Bahia venceu o Internacional por 3-2, jogo que aconteceu na Fonte Nova. Essa rodada, ela se completa hoje, segunda-feira, com uma partida que acontece às 20 horas no Mangueirão. O Remo vai receber a equipe do Coritiba. Então, com esses resultados, né, e com esse jogo ainda de hoje, nós temos o Palmeiras líder com 52 pontos, Flamengo em segundo 48, Atlético Paranaense em terceiro com 45 e o Fluminense em quarto com 42. Essas são as 4 primeiras equipes. Na zona de rebaixamento, nós temos em 17º Vasco com 25, 18º Inter com 25, 19º Remo, que joga hoje contra o Coritiba, com 23, e em 20º a Chapecoense com 14 pontos. Informações do Esporte Capital nesta segunda-feira, trazendo aí a rodada do Brasileirão Série A. Amanhã nós voltamos com muito mais.
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0: Pontualmente 3 horas, e olha só, né, a família Correia tomando conta da tarde capital, né? Chegando por aqui, Elisete, direto do Posto Jerusalém. Boa tarde, Elisete.
4: Oi, Giba, boa tarde para você, uma boa tarde para todos os ouvintes dessa tarde maravilhosa. É, eu vim na cola do Marcelo, você viu?
0: Isso, a família Correia, né?
4: Exatamente, Giba. E hoje nós estamos aqui no Posto Jerusalém, onde acontece o sorteio de R$1.000 em combustíveis. Você que abasteceu este mês de agosto ou consumiu aqui na loja de conveniência, acima de R$100, pode estar levando hoje R$1.000 em combustíveis, Giba. É uma premiação muito bacana, quero agradecer grandemente ao seu Carlos, ao seu Chico, ao Joelso, a Jô. E hoje nós temos também umas grandes preciosidades aqui, que também fazem parte, uns influencers. É, conhece o Golemba? Hein, Giba?
0: Oi?
4: Você conhece o Golemba?
0: Golemba?
4: É,
0: não conheço.
4: Um influencer muito popular aqui em Telemaco, ele premia também o pessoal aqui na cidade, sabia?
0: Olha só, então, Golemba.
4: É, nós temos assim um grande carinho de recebê-lo aqui também hoje, aqui no Posto Jerusalém, para fazer também, juntamente conosco, essa premiação. E eu quero mandar já um grande abraço para a mãe dele, que ele já convocou, a dona Margarete, que está em casa nos ouvindo. E hoje eu vou passar essa bola para que ele faça esse sorteio, Giba.
0: Vamos lá então com Molenga, é Molemba, né?
5: Alô, Giba, boa tarde,
0: boa tarde
5: a todos que estão no Instagram também.
0: Molemba,
5: e pela Capital,
0: seja bem-vindo.
5: 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E foi, pegamos o primeiro e foi, e agora vamos ver qual que é. E foi pra você, Jussara Rodrigues Betim, com o final do número 31843, direto pro Instagram e também pra Capital do Papel 101.9. Ó, e lembrando, voltando, Jussara Rodrigues Betim, você foi a ganhadora aqui do R$1.000 do Abasteça e Concorra aqui no posto Jerusalém. É com você, Giba.
0: Jussara Rodrigues Martins, é isso? Ganhadora, né?
4: Oi, Giba.
0: Oi.
4: Você viu que coisa boa, né?
0: Coisa boa,
4: a gente
0: está, né,
4: assim, somando, né, juntamente aqui. Quero passar agora para o Joel, para que ele possa estar reiterando este convite para os nossos ouvintes. Ver se essa premiação vai continuar nos próximos meses, né? Qual é o procedimento? Só um pouquinho, Giba.
0: Vamos lá, direto do posto Jerusalém, nossa querida Elisete Correia, né? Fazendo sorteio hoje e conversando com o pessoal por lá também, né? A Elisete mandando ver, né? A família Correia, como eu disse, tomando espaço aqui da Tarde Capital, né? E trazendo notícia boa para você, com toda certeza, né? Para você que sintoniza a nossa 101.9 Rádio Capital do Papel. E aí, Elisete, alguma novidade por aí ou não?
6: Então, é o Joel, tô por
0: aqui. Opa, tudo bem, Joelson?
6: Tudo bem?
0: Boa tarde, tudo jóia?
6: Tudo bem, e você?
0: Tranquilo, graças a Deus.
6: Cara, então a gente tá aqui fazendo mais esse sorteio aqui no Posto Jerusalém, né? Agradecer essa parceria de vocês, da Liz, da tua, da rádio, né? Que tem sido os nossos parceiros por um bom tempo, né? E a gente segue aí com esses, com os nossos sorteios mensais, né? Os nossos clientes, amigos, que quem tem nos prestigiado aí.
0: Esse é o Joelson, né? Direto do Posto Jerusalém, junto com a Elisete por lá, né? Mais alguma coisa, e... Joelson?
6: Não, peraí, só um abraço, cara. E a gente só reforça, né, para os nossos clientes, amigos aí, que estejam nos prestigiando, né? A gente tá com as nossas promoções, tanto promoção do posto, esses R$1.000 todo mês, nós temos várias promoções aqui também da loja, né? E a gente convida todos aí para estar participando com a gente, tá bom?
0: Beleza, grande abraço a todos do Posto Jerusalém, né? Grande abraço ao Chiquinho Dercília e a todos que compõem o Posto Jerusalém, um abração muito carinhoso. Elisete, mais alguma coisa? Cadê a Elisete?
4: Oi, Giba.
0: Mais alguma coisa aí, Elisete?
4: Então, acho que a gente finaliza por aqui então, Giba. Então, quero agradecer grandemente ao Golemba que ele possa estar participando conosco nos próximos sorteios para a gente fazer essa parceria que é muito bacana. O pessoal sempre está aguardando, né, para essa premiação maravilhosa. Carlos, seu Chico, Joelson, premiando todos os meses alguém que passa aqui pelo posto e abastece. Então, minha gratidão, Giba, a você por este espaço e, claro, que continue abastecendo no Posto Jerusalém. Até, Giba.
0: Tchau, um abraço, Elisete. Um abraço a todos do Posto Jerusalém. Agora, 3:05.
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0: E quem tem o prazer de continuar com você até às 5 da tarde aqui pela Capital com a Tarde é Nossa, sou eu, Gilberto Alves, o Giba. Para você interagir conosco, registrar a sua audiência, confirmar a sua participação, é muito fácil, é muito simples. 3910-1210, código de área 42. E você pode dizer de que bairro você está nos acompanhando, que rua, que cidade, que estado, que país você acompanha, em que país, né, você acompanha a programação aqui da capital. 3910-1210, código de área 42. Hoje é segunda-feira, dia 31 de agosto de 2026. A temperatura neste momento é de 23 graus. Agora 3 horas e 7 minutos. E nós seguimos aqui pela Capital do Papel 101.9, sempre com o melhor da música, Mojo Leary.

0: Esse sonsaço que você ouviu aqui na 101.9, Like a Child com Noel. Essa música foi tema de novela, foi tema da novela Que Rei Sou Eu, do ano de 1989, da TV Globo, né? 3 horas e 20 minutos.
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0: 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Precinho realmente bem convidativo, com toda certeza, né? 3 horas e 22 minutos e nós seguimos com A Tarde é Nossa aqui pela Capital do Papel. Quem tá chegando, boa tarde, obrigado, Giba. Tô te ouvindo, viu? Deus abençoe grandemente por você lembrar de mim. Abraços, GG. Pra você, Roseli Nascimento do Jardim Alegre, né? Ela e o esposo Mirtão sempre nos acompanhando. Tem mais alguém chegando por aqui? Cadê o DJ Jarbas daqui? Ah, tá aqui o DJ Jarbas, né? Ele diz assim, boa tarde, meu amigo Giba, DJ Jarbas da Vila Rosa. Mande abraços pro pai Antônio, pra minha linda esposa Noemi, filhos Daniel, Graciele, Ariane, pro meu genro Pedro, pro neto Gael, pro primo Bilde, pra Maria, pro Hamilton Batista, pro Foguinho, pra Maria Bichinho, pro Vardinho do São João, pro primo José Carlos da Saúde de Reserva, pro tio Jairo, pro primo Sebastião, prima Cirlei, pra Joi Família de Rolândia, pra tia Isulina, prima Rosilda do Jardim Itália, pro Bruno, que trabalha com preparação, e também pro DJ JC. E para todos da melhor programação. Ele quer ouvir Raul Seixas, daqui a pouquinho eu vou trazer para você, DJ Jarbas, a maçã. É, daqui a pouquinho, a maçã aqui na nossa programação. E através da colaboração da nossa querida Natália Dias, aliás, né, Natália? Deus abençoe você, um bom trabalho, uma ótima tarde para você, obrigado pela colaboração. Nos enviou aqui para os estúdios, né? Que a Rosilda, ela quer ouvir a música Caça e Caçador com Fábio Júnior. Só se for agora, hein? 3 horas e 24 minutos.

0: Só o melhor da música, as mais lindas canções, fazendo parte da programação da capital. Ouvimos com Casey and the Sunshine Band, Please Don't Go. 3 horas e 39 minutos.
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0: Muito bem, já estamos de volta com A Tarde é Nossa.

agora 3h41 e quem tá chegando por aqui é o Clésio Rodrigues. Ele diz: olá, Giba, uma tarde de bênção para todos nós. Por favor, topê da vida. Ofereço para vocês da rádio e para os companheiros de trabalho e para o seu Orlando e família e para a minha nega Cacá, a Cauane, né? Para o meu neto de coração e minha neta que aniversariou no dia 29. Outro hoje, dia 31. É o Clésio Rodrigues. Grande abraço, Clésio. Tudo de bom para você. Tá chegando Dominó.

Aqui na programação da Capital, Lulu Santos, A Cura. Grande abração, muito carinhoso ao pessoal do bairro Macopa, acompanhando a nossa programação. Grande abraço a Sônia Ribeiro, né, Sônia? Grande abraço a você, ao Noel Sabino, Noel Sorveteiro, sempre nos acompanhando. Por onde anda, será o Joir Correia Rússia, hein? Não se encontra em Telêmaco, né? Mas um grande abração, vai que numa dessa ele está nos acompanhando através do aplicativo, através do site aqui da Capital do Papel, né? Ele morou muitos anos ali no bairro Macopa, né? Falando nisso, um abraço ao pessoal da Vila São Luís, Vila Santa Rita, pessoal da Marinha nos acompanhando. No Bonavila nós temos o Carlinhos e a Sônia, né, Carlinhos? Grande abraço a você, grande abraço ao Américo também acompanhando a nossa programação. 3 horas e 50 minutos, Cool and the Gang, Joanna.

Os ritmos mais gostosos aqui na Terra de Capital, você ouviu com Guilherme Arantes, Cheia de Charme. E não é que tocando Guilherme Arantes eu lembrei dela, né? Um abração muito carinhoso para Silvia Mainardes e o esposo Pedro, né? Nos acompanhando em Sapopema, trabalhando, cuidando dos bichinhos e acompanhando a nossa programação, né, Silvia? Grande abraço para você. Também um grande abraço para Luzia Queiroz, né? O pequeno Anthony, o seu netinho que sempre nos acompanha também. Um abração muito especial. Bom demais saber que você está ligado em sintonia com a Capital do Papel, acompanhando a nossa programação. Já já eu volto trazendo para você o seguinte, hein? Pode consumir fruta sim. 5 boas opções para quem tem diabetes. Esse assunto fica para daqui a pouquinho. Agora 3h59, já já tem repórter Capital.

0: 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Registro de recém-nascidos podem ser feito antes da alta no Hospital Regional de Telêmaco Borba. Uma nova novidade está facilitando a vida das famílias que têm seus bebês no Hospital Regional de Telêmaco Borba. Desde junho, o hospital conta com uma unidade interligada de registro civil que permite que recém-nascido seja registrado e tenha certidão de nascimento emitida ainda durante a internação, antes da alta hospitalar. O serviço é gratuito e evita que os pais precisem se deslocar até um cartório depois do nascimento. A iniciativa também ajuda a reduzir casos de crianças sem registro e facilita o acesso a serviços de saúde e outros benefícios que dependem da documentação. Nos primeiros 2 meses de funcionamento, o Hospital Regional de Telêmaco Borba registrou 186 nascidos vivos. Desse total, 120 tiveram registro realizado dentro do próprio hospital. O atendimento acontece de segunda a sexta-feira, das 10 da manhã ao meio-dia. A iniciativa é resultado de uma parceria entre a Secretaria de Estado de Saúde, a FUNEAS e o Cartório de Registro Civil de Telêmaco Borba.
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Neste momento, a temperatura é de 21 graus. Hoje é segunda-feira, dia 31 de agosto de 2026. E quem tem o prazer de continuar com você até às 5 da tarde com a Tarde é Nossa aqui pela Capital, sou eu, Gilberto Alves, o Giba. E para você interagir conosco, registrar a sua audiência, confirmar a sua participação é fácil demais, é muito simples. 3910-1210, código de área 42. 3910-1210, esse é o WhatsApp da Capital para você interagir conosco. Uma ótima tarde de segunda-feira, seja muito bem-vindo, seja muito bem-vinda. Afinal de contas, aqui é o seu lugar, aqui é bem melhor. Pode consumir fruta sim. 5 boas opções para quem tem diabetes. Ter diabetes não significa colocar as frutas na lista de proibidos. Segundo a Sociedade Brasileira de Diabetes, elas podem fazer parte da alimentação desde que as porções estejam adequadas. O cuidado principal está na quantidade de carboidratos consumida a cada refeição. A fruta contém frutose, um açúcar natural capaz de elevar a glicemia, ao contrário de doces e bebidas açucaradas, porém, ela também oferece fibras quando consumida inteira, um antídoto que auxilia no controle dos níveis de açúcar no sangue. Além disso, possui vitaminas, minerais e outros compostos importantes para a saúde do diabético. Por isso, a recomendação atual não é eliminar o alimento, mas encaixá-lo na quantidade adequada. Uma porção de fruta costuma equivaler a cerca de 15 gramas de carboidratos. Uma maçã pequena, por exemplo, corresponde aproximadamente a uma porção. Os especialistas recomendam, que as pessoas com diabetes comam de 3 a 5 porções de frutas por dia, preferencialmente de forma fracionada. É importante também evitar frutas muito maduras, que têm concentração de frutose maior. Vamos lá então às frutas mais indicadas para quem tem diabetes e as que devem ser consumidas com bastante moderação. Começando com maçã, primeiro, né? Maçã. A maçã é uma boa opção por fornecer fibras, especialmente

0: pectina, além de apresentar baixo índice glicêmico. A fibra ajuda a retardar a absorção dos carboidratos e contribui para a saciedade. Uma unidade pequena de 90 gramas equivale aproximadamente a uma porção de fruta. Segundo, abacate. O abacate se diferencia por ter baixo teor de carboidratos e maior quantidade de gorduras insaturadas, o que gera menos impacto glicêmico. Também fornece fibras, tornando-se uma alternativa interessante para compor refeições e lanches. Uma porção equivale a meio abacate médio, 200 gramas. Terceiro, amora. A amora, oferece fibras e é rica em fitonutrientes e carotenoides. Além de ter relativamente pouco carboidrato em uma porção, pode entrar no cardápio in natura, sem necessidade de acrescentar açúcar, como ocorre com qualquer fruta. O tamanho da porção continua importante para o controle da glicemia. Quarto, limão. O limão tem pouco carboidrato nas quantidades normalmente utilizadas na alimentação e é fonte de vitamina C. Pode aparecer em saladas, preparações culinárias ou como parte de bebidas sem açúcar. A fruta tem ainda a função reguladora sobre o pâncreas e auxilia na produção das artérias. Quinto, coco. O coco contém fibras e gorduras, o que ajuda a diminuir a carga glicêmica nas refeições, além de favorecer a saciedade. Também apresenta baixo teor de carboidratos com diversas frutas. Ela ainda é ótima para a imunidade e ajuda a combater bactérias e fungos. Sabia dessa? Que coco combate bactérias e fungos? Bom, né? E uva, cereja, manga e frutas secas. Esses alimentos não precisam ser proibidos. A questão é controlar a quantidade, principalmente porque algumas porções concentram mais carboidratos. A manga, por exemplo, ela pode fazer parte da alimentação, mas uma unidade inteira costuma ultrapassar a quantidade de uma porção. A CBD considera meia manga média cerca de 110 gramas, com uma porção de fruta. Nas frutas secas, o cuidado é ainda maior, hein? A retirada da água concentra os nutrientes e facilita o consumo de uma quantidade maior em pouco volume. Assim, é fácil ingerir mais carboidratos do que se comeria com a fruta fresca. A uva e a cereja seguem a mesma lógica. Não são alimentos proibidos, mas a porção precisa estar no planejamento alimentar. O ideal é que não possuam de 10 unidades por dia. Aliás, não consumam, né? O ideal é que não passem, né, de 10 unidades por dia. Então tá aí, mais essa que você ficou sabendo conosco, né? Pode consumir fruta sim. 5 boas opções para quem tem diabetes. E tem que se cuidar mesmo, né? Afinal de contas, saúde é tudo para todos nós, com toda certeza, né? 4:09, uma ótima tarde para você.
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0: Esse é o sucesso com Jota Quest e Tim Maia, Acenda o Farol. Agora, 4 horas e 22 minutos.
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0: 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E o pessoal chegando, interagindo conosco. José Juarez, do Jardim Kroll, você está nos acompanhando, José Juarez, sim ou não?
6: Tamo junto aqui na sintonia.
0: É maravilha.
6: Jardim Kroll, bem legal.
0: Bem legal. Grande abraço. Esse é o José Juarez do Jardim Kroll nos acompanhando. Quem chega por aqui também, Giba, estou na escuta, mande a programação pro Celcinho da Lataria, pro Reginaldo Costa e pro Nelson Pintor e pro Valdir Sodinha e também pro Vlad do estacionamento e para todos os meus amigos que são muitos, graças a Deus. Esse é o BTV, né? O BTV, o René José Soares, um dos filhos queridos da dona Sebastiana. Grande abração, muito carinhoso ao nosso querido Adilson Camargo Canarinho, né? Na área 1, na Vila Osório, né, Adilson? Grande abração pra você. Deus é pai maravilhoso, bondoso, né, Adilson? Tem que se colocar na presença dele, né? A gente não consegue entender muitas coisas, mas que Deus esteja consolando o seu coração e de toda a família, né? Deus sabe de todas as coisas, né? Grande abraço, Adilson Camargo. Boa tarde, Giba, Deus abençoe a semana de vocês, obrigado. É a Rosane da área 2, né? Mandando um alô muito carinhoso pro filho Fábio Montanini, e ela diz o seguinte, em Salmos, no livro de Salmos,

0: As mais lindas canções aqui na Tarde Capital. Você ouviu Nando Reis e Ana Vilela, Laços. Grande abração, muito carinhoso ao pessoal da Nelson Silva conosco. Grande abraço ao Nivaldo, ao João, ao Sérgio Cavalão, enfim, a toda a equipe sempre nos acompanhando. Grande abraço ao pessoal da oficina do Robinho. Um abraço ao Cadeirudo, grande abraço também ao Vanderlei, o Jacaré, né? Toda a equipe nos acompanhando. Pessoal trabalhando com o Carlinhos também da Escala Serralheria, né? Grande abração, muito carinhoso. Pessoal da oficina do Celcinho, Lataria e Pintura do Celcinho, né, Celcinho? Grande abraço a você e a equipe. Um abraço também ao nosso querido amigo, né? O Valdir Sodinha. Grande abraço a ele, Ulisses, o Daniel, toda a equipe nos acompanhando na Motor Auto. E quem tá chegando por aqui? Olá, boa tarde, Giba, passando para confirmar que estamos na sua companhia e que tenhamos uma semana abençoada. A todos os ouvintes, é a Bila Costa do Socomim, a mãe da Renata Miller, nos acompanhando, né, minha querida? Um grande abraço para você, obrigado pelo carinho. Faltando 20 minutos para as 5 da tarde.
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2: E o Nelsinho Pintor está chegando por aqui. Ele diz boa tarde, Giba. Nelsinho Pintor, hoje gostaria de ouvir a música com Roberto Carlos, Quando. Ofereço para Manalice, Paulo Locoves, Celso da Lataria e Pintura, para o Bem TV, para Nice Confeiteira e para todos os ouvintes. Abraços, amigão. Grande abraço, Nelsinho. Tudo de bom para você. Daqui a pouquinho, Roberto Carlos agora... 4:42, Hot Chocolate.

As mais lindas canções fazendo parte da programação da capital, nós ouvimos com Brad, If. Agora, 4 horas e 53 minutos. Eu quero agradecer a sua participação, a sintonia, a grande audiência. Se Deus quiser, com a tarde é nossa, eu volto amanhã. Depois do microfone aberto, 1 da tarde, depois do Carlão aqui pela Capital do Papel, eu volto com a tarde é nossa. Não esqueça, hein? Amanhã, a partir da 1 da tarde, depois do microfone aberto. Não desligue seu rádio, continue sintonizado com a 101.9. Na sequência da nossa programação, chegando por aqui, Dimas Barbosa com Tarde Sertaneja. E às 7 da noite, tem a Voz do Brasil. Grande abraço e até amanhã, se Deus quiser.

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0: É isso aí, muito boa tarde pra você. Estamos chegando aqui na 101.9 com a sua tarde sertaneja. A partir de agora, você fica na bela e maravilhosa companhia deste amigo de vocês, Dimas Barbosa. Vamos juntos até às 19 horas com o melhor da música pra você. E você já é o meu convidado pra já vir com a gente partilhar da tarde, porque vamos começar tudo de novo, tudo de novo. Hoje é segunda-feira, minha gente. Segunda-feira, dia 31 de agosto, né? Começamos a semana, mas estamos aí terminando o mês de agosto. Último dia do mês de agosto. Esperamos que o mês de setembro venha aí sendo um mês de maravilhas, um mês de graça, um mês de muita alegria e de muitas bênçãos para todos nós, né? Mês de agosto terminando, foi um mês gostoso, foi um mês muito bom. Agradecemos a cada um que partilhou com a gente, deixando a nossa tarde feliz e maravilhosa. E também, claro, a partir de agora, fazendo com que esse mês que está chegando também seja um mês de sucesso para todos nós. Você é meu convidado para mandar o seu recado, para interagir com a gente, já mandando aquele abraço para quem você quiser, tá? Vai mandando oi, vai mandando aquele abraço maravilhoso e também já vai fazendo o seu pedido aqui na programação. Aonde você vai mandar o seu recado, vai mandar sua mensagem através do nosso WhatsApp 42 39 10 12 10. 42 é o DDD aqui da região dos Campos Gerais. 39 10 12 10 é o número aonde você vai mandar o seu recado aqui na capital, tá? Quero você comigo para nós começarmos a semana em alto astral, começarmos a semana com muita alegria aqui na sua Tarde Sertaneja.
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0: 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E você com a gente, deixando a nossa maravilhosa segunda-feira ainda melhor.
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0: Aumente o volume, aumente o som e bora começar em alto astral a nossa tarde sertaneja dessa segunda-feira. Vamos começar com eles, os meninos do Paraná, Chitãozinho e Chororó. Tá na capital, tá bom demais, tá bom demais. Planeta Azul. E temos que cuidar deste planeta, né, gente? O que está acontecendo ultimamente é por causa do descuido com a nossa natureza.
3: Azul.

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0: trazendo muita alegria, diversão e também, claro, a melhor música sertaneja do Brasil. Trazendo também para vocês informações, né, gente? Olha só, por falar em Gustavo Lima, está tendo o Barretão, né? Está tendo lá a festa de Barreto, pessoal lá pulando e sarteando e muito mais lá em Barreto. E o Hospital do Câncer de Barreto é patrocinado por vários cantores, muitas participações aí de duplas sertanejas, cantores sertanejos que fazem a Hospital do Câncer ser o que é hoje, né? Um dos melhores hospitais de câncer, principalmente na ala infantil. De todo o Brasil e quem sabe aí dizendo também, né? Da América Latina. E ontem esse cantorzaço, imperador Gustavo Lima, fez a doação de R$2 milhões aí, né? Então, olha só, para ajudar mais uma vez o Hospital do Câncer. Sempre tá fazendo doações, né? O imperador também, a gente sabe que o Chitãozinho Chororó também faz doações, Leonardo também sempre está fazendo doações, Sérgio Reis também, né? Grande Sérgio Reis, agora tá meio devagar nas canções, né? Devido à idade, problema de saúde, mas ele também ajudou muito ali o Hospital do Câncer de Barretos. E o Gustavo Lima ontem fez a doação aí de R$2 milhões. Que bom, né? É bom saber que temos ainda artistas que, além de, claro, fazer show, animar todo mundo, ainda pensa em ajudar as pessoas, principalmente as pessoas que mais precisam nessas horas de dor, porque é uma doença chamada câncer que muitas vezes dilacera não só o doentinho, mas também deixa a família também, né? Muito doente. Então, graças a Deus, tem pessoas boas que estão aí no mercado e são sucesso porque são humildes, simples e sabem valorizar também o próximo. Então, é esse o nosso recado aí para que também nós possamos, por mais que não tenhamos condições de fazer doações desse nível, né? Mas que nós possamos, principalmente, quando puder, ajudar quem mais precisa. São 17h16, 5h16. Você também curtiu Zezé de Camargo e Luciano, Irmão da Lua, Amigo das Estrelas. Chitãozinho e Chororó, abrindo a nossa tarde sertaneja com a música Planeta Azul. E já tem mensagem chegando, o pessoal já mandando seu oi, interagindo no 3910-1210. Mensagem de áudio ou mensagem de texto. Boa tarde.
1: Dima Barbosa.
0: Oi.
1: Nelsinho Pintor.
0: Nelsinho Pintor.
1: Toca pra nós aí, Nego Bom Não Se Mistura. Agradeço pro Celso, Lataria e Pintura, pro Bem-TV, pra Nice Confeiteira, pra Dona Alvina, pra o pessoal das ambulâncias do UPA lá, especialmente lá pro Sandrão.
0: Grande abraço!
1: E pra todo o pessoal aqui do Hospital IDF.
0: Beleza, um abraço pra vocês também.
1: Também tem mais uma, Dimas, você não aprende, né, que...
0: Ah, lá vem ele, quer ver? Ah, o que é que eu não aprendi ainda, Nelsinho? Ensina eu mais uma vez aí, vai!
1: É bom demais.
0: É só
1: o cimento Votorã. Abraço, amigão.
0: Valeu, Nelsinho. Nelsinho tá contente hoje. O Santão ontem fez 1-0 fora o baile ontem no Corinthians, né, Nelsinho? Pois tá alegre, tá contente. Ai, ai, ai. Um abraço, Nelsinho. Pessoal lá do IDF. Mais gente chegando, mais mensagens.
2: Boa tarde, meu amigo Dimas. Tudo bem com você?
0: Beleza. Eu
2: tô chegando agora de Ponta Grossa.
0: É. Foi consultar por lá, não passei? O que aconteceu, o Foguinho?
2: Esse que é gostar do teu programa, né? Manda uma música com Renan aí, na hora do sertanejo aí.
0: Tá bom.
2: O Troco, fez pra minha prima
0: Romina,
2: Marinês, Maria Bichinha, Rodolândia, família, meu amigo Viola e todos que gostaram da música. Um abraço, até mais, é o Foguinho de Jardim Itália.
0: Valeu, Foguinho, um abração pra você, nosso parceiraço Foguinho. Chegou de Ponta Grossa e já correu sintonizar na capital do papel. Boa tarde, Dimas Barbosa. Mande um sucesso aí com Mato Grosso e Matias. Quero oferecer para todos que gostarem da boa música. É o Polaquinho da Área 7. Valeu, Polaquinho. Abraço. Boa tarde para você também, tá? Seja bem-vindo sempre aqui na nossa maravilhosa Tarde Sertaneja. Boa tarde, Dimas. Tudo bem com você? Eu gostaria de ouvir a música com Mato Grosso e Matias, Se Eu Chorar. Quero oferecer pro meu esposo, o Leandro Borges de Almeida, dizer que eu amo muito ele e que estou com muita saudade. Oi, Gordelícia! Saiba que você é meu amor. Em todos os momentos, eu te amo muito. Aí, beijos! É o recado lá pro Leandro Borges, o Gordelícia. Quem mandou esse recado apaixonado é a Viviane. Valeu, Viviane. Abraço pra você. Também pro Leandro de Almeida, que está também nos acompanhando. E tem áudio da criançada. Então põe a criançada pra falar aí. Vai!
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0: Maravilha!
3: Tchau!
0: Ai, ai, ai. Coisa boa, criançada também participando com a gente aqui na Tarde Sertaneja. Se é moda boa que você gosta, então a frequência certa é Capital do Papel.
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7: 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Estamos de volta com Tarde Sertaneja, com o melhor da música pra você. E já mandando aquele abraço especial para os meus amigos que estão trabalhando, indo pra casa, né? Estão indo pra casa e nos acompanhando. Um abração pra vocês aí, os meninos e as meninas que estão saindo das empresas. Estão no ônibus, estão na van, estão no carro, estão ligados na nossa Tarde Sertaneja. A programação top que deixa o seu dia ainda muito melhor. Então, grande abraço aos meninos que estão saindo da Clabinha MA, já estão aí no ônibus, já estão indo para casa. Obrigado pelo carinho. Também pessoal lá do Puma, já estão retornando para casa, também aqui para Telêmaco, aí mesmo em Ortigueira. Pessoal aqui do Imbaú também estão com a gente na melhor programação. Vem com a gente, porque aqui você sabe, você curte o sucesso. Bom demais, bom demais. Você ligou, você mandou o recado, você pediu, então você curte aqui na Tarde Sertaneja.
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0: 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Nego bom não se mistura. Aí pra vocês o crioulo dos Pampas. São 17 horas mais 32, 17 e 32. Quero falar pra vocês que no dia 27 agora de setembro, 27 de setembro, teremos uma grande festa em louvor ao padroeiro São Francisco de Assis, tá? A festa seria no dia 4, mas devido às eleições estarem acontecendo nesta data, foi antecipado a festa social em uma semana. Então vai acontecer no dia 27 de setembro. Começa às 10 horas da manhã com a Santa Missa. Logo na sequência tem ali a entrega do churrasco. Se alguém quiser almoçar lá com o pessoal, pode também, tá? Porque vai ter venda lá de porções de arroz, de maionese, tá? Pessoal almoçar lá com a equipe toda da festa lá na comunidade São Francisco. No período da tarde tem pescaria, vai ter brinquedos, vai ter também diversões, alegria, música ao vivo e também vai ter o show de prêmios acontecendo também lá na comunidade, tá? A coordenação só pede para avisar que você que está querendo e quer aproveitar aí para comprar o cartão de churrasco, é só vendido antecipadamente, tá bom? Não vai ter cartão à venda lá no dia, não vai ter churrasco à venda lá no dia 27, tá? Então, se você se interessar, procura alguém da coordenação lá da comunidade São Francisco de Assis, pessoal vai estar então lá vendendo para você, tá bom? As cartelas do show de prêmios, se você é de fora da região, quiser ir lá também, aí vai ter no dia, mas o churrasco, devido a toda a programação, as compras e tudo mais, aí vai ser fechado antecipadamente. Então, se você se interessar, é só você procurar alguém da coordenação. Dia 27 é a festa social. E no dia 1º de outubro vai estar iniciando a festa religiosa, né? Aí vai começar dia 1º, dia 2 e dia 3 acontece o tríduo e no dia 4 a Santa Missa em louvor ao padroeiro. Você é o nosso convidado para vir junto com a gente festejar esse santo maravilhoso que é o nosso padroeiro São Francisco de Assis. 17 horas mais 34, 17:34. Quero mandar um super abraço pro meu amigo Aníbal. Ele tá ligadinho com a gente. Dimas, muito boa tarde para você. Eu estou sim ligado na programação e gostaria que você tocasse a música com Daniel. Quando você me deixou, tá bom? Tá certo. Obrigado pela participação. É o meu amigo Aníbal. Quem mais? Boa tarde, meu amigo Dimas Barbosa. Aqui é o Dirceu Galo, aqui da cidade de Piraí do Sul. Toca pra nós aí a música Boate Azul, tá bom, Dimas? Tá bom, valeu, Galo. Um abração pra você, pessoal de Piraí do Sul, também com a gente. Ô, Dimas, boa tarde. Passando pra registrar a audiência, é o Felipe e família. Valeu, Felipe. Um beijo no seu coração, menino. É o meu catequizando, né? O Felipe, um abração pra ele. Também lá pro Otávio, pro seu Carlos. Também lá pra dona Cristiane. Essa família maravilhosa também nos prestigiando. Grande abraço pra vocês, tá? Mais mensagens chegando. Ô, Dimas Barbosa, toca pra nós aí uma música e oferece pro Rafael uma música bem bagualada, bem boa, tá bom? Tá bom, valeu, Juarez. Um abração pra você, tá? Ele tá oferecendo pro Rafael. E tem mais mensagens também por aqui. Oi, boa tarde. Boa tarde.
1: Boa tarde, Barbosa.
0: Tarde.
1: Eu quero uma música com Teodoro Sampaio.
0: Qual música?
1: A Gostosona.
0: A Gostosona?
1: Oferecer pra você aí.
0: Obrigado.
1: Pra tudo a turma da rádio, sabe?
0: Fique tá
1: com
0: bom.
1: Deus. Tchau.
0: Amém.
1: Só que o Enéio Leonardas.
0: Valeu, Enéas. Um abração pra você. É o meu amigo Enéas, lá do Leonardo. Um abraço pro Enéas, pra Gabriela e todo o povo lá nos Leonardos nos acompanhando. Grande abraço. Dimas, boa tarde, Dimas. É a Nice Delfino. Valeu, Nice. Um abração pra você, dona Alvina. Um abraço, uma maravilhosa tarde também pra vocês.
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2: É a sua tarde sertaneja dessa segundona. Começamos aí a semana em alto astral com o melhor da música pra você e também, claro, fechando o mês com chave de ouro, né? Hoje é 31 de agosto, último dia pra gente aproveitar esse mêsaço aí que foi de graças, foi de bom, foi legal, legal, né? E claro, pra terminar, só poderia ser aí com a melhor programação sertaneja do rádio do Brasil, do Brasil. É a nossa tarde sertaneja.
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2: Quero mandar um super abraço lá pro Ricardo, tá com a gente. Alô, Ricardo, um abração pra você, muito obrigado pela audiência, obrigado pela companhia também, tá? Sempre é um prazer te receber aqui, tá certo? Um abração pra você. O Valdeci também aqui da cidade de Figueira, um abração pra você, Valdeci. Um abraço, pessoal, lá em Figueira, sempre com a gente, dando aí o privilégio da companhia também pra gente aqui na 101.9. Alô, Figueira! Aquele abraço.

0: Também mandar um oi lá pro Jaime Careca, pessoal de Ventania, né? O Jaime, o irmão dele também, que sempre nos acompanha. Um abraço à esposa, à família toda do Jaime Careca, lá em Ventania, com a gente, aqui na nossa maravilhosa Tarde Sertaneja.
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0: 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Aí pra vocês, Daniel, quando você me deixou, não me deixa não, tá? Vamos juntos até às 19 horas com o melhor da tarde sertaneja aqui na 101, a rádio que vai longe pra ficar grudadinho, coladinho, juntinho com você. Oi, boa tarde. Boa tarde. Quem? Alô?
1: Boa tarde, Dimas.
0: Boa tarde.
1: Aqui é a Neiva, do bairro de São Silvestre.
0: Oi, dona Neiva.
1: Vou pedir a música para você.
0: Pida.
1: Agora à tarde.
0: Hã?
1: Porque eu pedi cedo, você não tocou.
0: É,
1: só tá... porque eu não chamei você de
0: muita...
1: alecrim dourado, mas é alecrim dourado da capital.
0: Não, é muita participação, às vezes não dá tempo de colocar todo mundo no ar, não.
1: Com o João Mineiro Marcelo, Dama da Noite.
0: Dama da Noite, tá bom. Oferece pra quem?
1: Pra turma da São Silvestre, para os ouvintes, para você e tua família.
0: Obrigado.
1: Para a rádio, para...
0: Quem mais?
1: Turma da São Silvestre.
0: Pessoal do bairro São Silvestre, um abraço.
1: Para o Léo Eduardo e meus companheiros.
0: Legal. Um abração pra eles lá.
1: Dia 2 estaremos juntos.
0: Falar em Léo Eduardo também, vou aproveitar a deixa da dona Neiva, né? E já mandar também um abraço lá pro Elicinho lá, né? O Elicinho, todo o pessoal que estão lá também com o rádio ligado, acompanhando a gente, toda a companheirada lá. Curtindo a 101, né, dona Neiva?
1: Um abraço da Folha e todos os familiares. Fique com Deus, até amanhã de manhã.
0: Até amanhã, se Deus quiser.
1: E amanhã, se você não...
0: tocar a música?
1: Tocar, eu vou te chamar de alecrim. Pai, mãe, pai, Helena também.
0: Tá bom. Valeu, minha amiga. Um abração pra você, tá? Ai, ai, ai. É a nossa amiga Neiva, lá do bairro São Silvestre. Ô, Dimas, quero ouvir a música Crises de Ciúme. Oferecer para todos os amigos, ouvintes da Vila Esperança. Também lá para Dona Maria, para Jéssica e para Josiane no bairro Bonavila. Para Jô Sorriso lá em Rolândia. E também pro DJ Jarbas da Vila Rosa. Tá bom, Dimas? É o Hamilton Batista Miranda, aqui da Vila Esperança. Valeu, Hamilton. Um abraço. Boa noite, Dimas. Tudo beleza, ma? Dimas, aqui é o Joelzão da Charqueada de Baixo. Gostaria de ouvir a música Primavera do Amor. Quero oferecer pra galera da Charqueada e também pra vocês da rádio. Muito obrigado, beleza? Beleza, Joelzão. Um abração pra você, pessoal lá da Charqueada de Baixo. Mais mensagem.
2: Dima Barbosa.
0: Oi.

0: José do Vazeal.
1: Tá, José?
0: Com a música pra nós, Berrante de Madalena.
2: Berrante de Madalena?
0: Manda boa essa aí, manda pra nós.
2: É.
0: Pra mandar pro Cedejal.
2: Certo.
0: O Virola. Luando da Carroça. Arthur Batista no Embaú.
2: Certo.
0: Aqui pro bairro Leal Cristina Escuta.
2: Legal.
0: Cecília Ferreira. Pra todos os povos do Telegram que sempre pede música povão. Na rádio.
2: Tá certo.
0: Dá um modão pra eles, gosta de modão bom, vai. Modão pra eles. Pro bairro, Colônia ali, Porta Grande.
2: Pessoal, Paulo, todo aí da região aí, Ortigueira, né? Beleza, um abraço pra todo mundo aí.
0: Estamos por aqui, né? Chovendinho, agora de tarde, por aqui, uma chuvinha.
2: Tá, é. Tomar chuvinha hoje, né? Tomar chuvinha hoje. Tá certo, valeu, um abraço. É o José do bairro Leal, aqui na cidade de Ortigueira com a gente.
3: Fala, Dimas, aqui é o Sandro.
2: Sandro!
3: Ô Dimas, hoje eu queria escutar Gustavo Mioto, Impressionando os Anjos.
2: Impressionando.
3: Sabe, você podia aí tocar essa música pra mim?
2: Opa!
3: E oferece
2: pra quem? Cortou o áudio, ô Sandro? Cortou pra mim aqui ou cortou o áudio dele, dele mesmo, hã?
3: E oferece.
2: É o dele mesmo, né? O dele cortou. Então tá bom. Um abraço, Sandro. Vamos colocar na programação pra você aqui, tá? Já, Impressionando os Anjos.
4: Olha o Dima, velho. Olha o Dima.
2: Olha o Dima.
4: Tamo lidando.
2: Douglas.
4: Folga aí, lidando aqui em casa, aqui mexendo, montando um móvel que... tá difícil pra montar o móvel.
2: É, me falaram que pra mexer com as coisas tem que entender. Se não entender... aí mesmo com o manualzinho que vem junto com o móvel, a gente se perde, né? Eu mesmo, quando compro um móvel novo, já contrato já direto já o montador. Já levo, vai junto o montador, vai junto. Porque se eu for montar um móvel em casa, sobra mais ou menos umas 15 prateleiras, umas 4 gavetas. É, dá pra fazer 3 casas mais ou menos só de móvel.
4: Que peleia aqui, né?
2: É, não é fácil, não.
4: Pra nós uma moda aí com Paulinho Mussolini. Lidando na agropecuária.
2: Lidando
4: na agropecuária.
2: É.
4: Essa pra toda a piazada aí.
2: A agro é pop, né?
4: A agro não para, viu, Dima?
2: A agro é pop.
4: Beleza, meu piá. E fez pra todos aí, o Tiãozinho, o seu Zé Gonçalves, que estão coçando aí no talo lá, na perto da tua casa, né?
2: Estão lá, perto de casa,
4: e
2: né?
4: E fez pra eles que estão ligados.
2: Tá bom, um abração Pedro, pra eles.
4: Tá trabalhando no CIS lá, no Mocherifado. Eu falei, espero que tá ligado também, tem o programa aí. Diz que não tira de você, ele falou.
2: Da frequência, né? Ele não consegue tirar da 101.9, já tá gravado já lá no rádio dele já.
4: Dima. E meu cunhado chama você de noite.
2: É teu cunhado.
4: Manda um abraço pro Lecir aí.
2: Tá bom.
4: Falou de noite, toca pra nós aí então.
2: Falou, um abraço, Lecir.
4: Lidando na agropecuária.
2: Tamo junto. Tamo junto.

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9: E já estamos de volta com a sua Tarde Sertaneja aqui pela 101.9. São 18 horas mais 9 minutos, 18 e 9. 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Ô Dimas Barbosa, boa tarde, Dimas, é a Clarice. Oi Clarice, seja bem-vinda, tá? Seja bem-vinda, é um prazer, uma alegria te receber aqui na nossa Tarde Sertaneja, tá certo? Com certeza é a primeira de muitas e muitas vezes que você vai estar com a gente aqui, tá? Um abração pra você, obrigado pela companhia, nossa amiga Clarice. Quem mais? Oi.
10: Boa tarde, Dimas.
9: Boa tarde, bom.
10: Aqui é Marinês. Então, ainda hoje deu tempo de escutar mais um pouco de música.
9: Ah, é?
10: Eu gostaria de ouvir a música com João Paulo e Daniel, Louco de Desejo. Eu ofereço aí pra minha amiga Júlia Rolante, pro meu amigo Foguinho do Jardim Itália, pra Marica, pra Silvia Mainardi, Sirene Ribas, a Marildinha de Tibagi, Rosilane, para Dirce da Área 3, para Dirce da Colônia Augusta, para Tereza da Band, ofereço aí para o meu amigo Virola, para a esposa dele, para o Amarildo, ofereço também aí para o nosso amigo aí do nosso grupo aí, Capital do Papel,
9: todo né, o Silvaldo. Ah, o Silvaldo?
10: Também é para todos do grupo Capital do Papel. E ofereço aí pra todos da Academia Pano Bianco.
9: Beleza, mano.
10: Bora curtir aí, né, a nossa tarde aí, nosso final de tarde aí, descansar, né? A nossa semana só está começando, graças a Deus. Nós graças tenhamos a Deus. Uma semana cheia de bênçãos e vitórias, cheia das coisas boas.
9: Com certeza.
10: Nas nossas vidas, né? É isso aí. Fui. Bye, bye.
9: Valeu, Marinês. Um abração para você. Obrigado pela audiência, minha amiga Marinês. Oi.
11: Me chamo Caíse, moro em Siqueira Campos, Paraná. Quero oferecer uma música pro meu marido Fábio Júnior Aguiar, falar para ele que eu amo cada vez mais, que eu nunca vou cansar de falar que eu amo ele,
9: certo.
11: Que ele é minha vida, que ele é meu tudo, que ele é meu alicerce, que ele é meu ar que eu respiro, ele é meu porto seguro, que eu amo cada vez mais, eu te amo muito, meu amor. A música que eu vou querer é do Matheus e Cauã.
9: Qual?
11: Você de lá e eu de cá.
9: Você de lá e eu de cá.
11: Te amo, te amo, te amo. Amor, fica com Deus. Estou morrendo de saudade.
9: Valeu, Caíse. Um abração pra você, pessoal, em Siqueira Campos. Um abraço também pro Fabinho. Mais mensagem chegando. Quem tá por aqui também, deixa eu mandar um super abraço pra quem? Oi.
12: Boa noite.
9: Boa noite.
12: Barbosa.
9: Ô, carequinha.
12: Nosso amigo, grande amigo.
9: Fala, meu amigo.
12: Deus abençoe você aí.
9: Amém, nós todos.
12: É, um grande abraço pra você. Boa noite.
9: Tamo junto, tá?
12: Tudo bom pra você.
9: Obrigadão.
12: E tá chovendo aqui agora.
9: Tá noite. Caindo água, né?
12: E Deus abençoe você todos os dias.
9: Amém, amanhã nós todos. Tamo aí. Junto. Se Deus quiser, tá? Certeza.
12: Fica com Deus.
9: Amém.
12: Tchau, tchau.
9: Tchau, tchau. É o nosso amigo Carequinha aqui com a gente na nossa Tarde Sertaneja.
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1: E já estamos de volta com a sua Tarde Sertaneja. É, avisando você que está na estrada aí, gente, muito cuidado, tá? Chuvas fortes, ventos fortes também, afetando todo o nosso estado e também chegando em Telemaco Borba, aqui na região.

0: Quem tá com a gente, curtindo a nossa programação, é a final do telefone 0896. Ô Dimas, tamo aqui na escuta da programação. Quero oferecer aí e mandar um recado pro Kevin. Eu e a Ayla amamos demais ele e tudo vai se ajeitar, tá, Dimas? Fala pra ele que nós amamos ele. E toca pra nós aí a música Amiga Linda com João Bosco e Vinícius, tá bom, Dimas? Tá bom, valeu, um abraço pra você, tá? Você, a Ayla estão curtindo a gente e também o Kevin com certeza está acompanhando a nossa programação. Quem mandou mensagem pra gente também aqui é a Suzana de Jesus Firmino. Oi, Suzana, uma boa noite pra você também. Seja bem-vinda, tá? Brigadaço pela companhia, nossa amiga Suzana de Jesus Firmino. Quem mais? Boa tarde, Dimas. Aqui é a Ingrid. Gostaria que você mandasse um abraço pro meu esposo, Williams. Dizer que estou morrendo de saudade dele e que eu amo ele demais. Tá bom, Dimas? Muito obrigada. Se puder, toca pra nós aí a música com Luan Santana, Te Vivo. Então tá bom, valeu, grande abraço, quero dedicar a ele essa música. Tá certo, valeu, um abraço pra você, Ingrid, e também lá pro William. Tem mais mensagem chegando, Dimas Barbosa. Dimas, olha, toca pra mim a música com Canário e Passarinho. Quero oferecer pra minha irmã Cida, é a Rosilda da Área 4. Valeu, Rosilda, um abração pra você. Também lá pra Mana, né? Pra irmã Cida, pessoal da Área 4 nos acompanhando. Um abração pra vocês aí. Quem mais também por aqui? Dimas, boa noite, Dimas. Estamos por aqui te ouvindo, eu e o Riva. Ó, o Riva falou que tá esperando você pra tomar um chá de alecrim. Tá bom. A hora que der certo eu passo por aí, tá? Minha amiga Márcia de Lara. Um abração pra você e também um abração para o nosso amigo Riva. Boa tarde, Dimas Barbosa, é o DJ Jarbas da Vila Rosa. Mando um abraço pro meu pai Antônio, pra minha linda esposa Noemi, pros filhos Daniel, Graciele, pra Ariane, pro meu genro Pedro e também pro meu neto Gael e pra todos que estão ouvindo a programação. Manda pra nós aí uma com de Paulo e Paulino. Valeu, Jarbas. Um abração pra você. Obrigado pela audiência e pela companhia. Quem mais? Ô, Dimas Barbosa. Dimas, aqui é o Bolacha. Estamos ligadinho, curtindo a programação junto com a galera da Bernardi. O Lucas, o Clide, o Caçapa, o João Rony. Estamos em Otacílio Costa, Santa Catarina, te acompanhando pela internet, né, Bolacha? Um abração pra você e todo o pessoal aí da Bernardi, também com a gente, curtindo a nossa Tarde Sertaneja, a programação gostosa da 101.9.
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0: Tá na melhor, tá bom demais. Aí pra vocês, João Bosco e mais o Vinícius, amiga linda. E atenção, atenção, você que está trafegando aqui no Jardim Alegre. Atenção, você morador que está trafegando aqui no Jardim Alegre. Acabou de chegar a informação pra gente que caiu aí com essa ventania forte. Caiu um pinheiro ali, eu acho que é a Rua das Flores, né? Aquela rua que vai aí da Igreja Betel lá pro São Silvestre, lá pra baixo pro sindicato do papel, Rua das Flores, será lá? Eu não sei o nome lá, o pessoal mandaram mensagem pra mim aqui, Dimas, avisa aí que caiu um pinheiro em cima de uma instalação de uma fiação de alta tensão e pelo jeito parece que tem um veículo embaixo do pinheiro lá, tá? Pelo que me falaram aqui, parece que tem um veículo embaixo do pinheiro. Então, se você estiver andando por ali, muito cuidado, muita atenção, porque a informação chegou agora para nós aqui, que tem um pinheiro caído em cima de um cabo de alta tensão e, pelo que informaram, parece que tem um veículo embaixo do pinheiro. Não se sabe se tem ali alguém ou se o carro tá vazio, tá? Até se tiver alguém que tenha contato com os bombeiros ou se, de repente, a guarnição estiver nos acompanhando, eu sei que agora deve estar corrido, né? Com esse vendaval que deu agora aqui, deve estar muita gente ligando pros bombeiros. Então, de repente, eles estão muito sobrecarregados, né? Será? Então, se por acaso tiver alguém que esteja aí em contato com os bombeiros, avisa o bombeiro para dar uma olhadinha lá, tá? É naquele trecho entre a igreja ali e lá pro lado do São Silvestre, ali no Jardim Alegre. O pinheiro caiu num cabo de alta tensão e, pelo que me falaram aqui na informação, é para ter um veículo embaixo do pinheiro. Tomara que esteja o veículo estacionado sem ninguém dentro para esse acidente ter acontecido, né? Tomara que não tenha vítimas. São 18:39. Se você está passando pelo Paraná, muito cuidado porque tá chovendo muito, choveu em Curitiba, granizo, tivemos imagens também de muitos granizos caídos ali na cidade de Curitiba, na capital do estado, chuva forte em nossa região, em Florianópolis também, informação que caiu o céu lá, né? Também muita água e muita chuva de granizo, então muito cuidado você que está, de repente, atravessando o nosso estado, está passando aqui pela região dos Campos Gerais, tá bom? Muito cuidado para você que está no tapetão preto da vida. Que Deus guarde e proteja todos os nossos motoristas. Tem mensagem chegando? Intervalo? Vamos pro intervalinho rapidinho? Então tá bom, nós vamos pro intervalo e já nós voltamos com muito mais pra vocês aqui na nossa Tarde Sertaneja.
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0: Já tamo de volta.
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0: Tá na capital, tá bom demais, já estamos de volta e já trazendo a participação do ouvinte aqui na nossa 101.9. Quem tá comigo, fala. Boa tarde ou boa noite.
15: Oi, boa noite, tudo bem?
0: Boa noite.
15: Eu sou aqui de Ventania e eu queria pedir uma música do Jorge Mateus, Coisas de Quem Ama.
0: Certo.
15: E eu queria dedicar ela pro meu marido, que se chama Luan.
0: Uhum.
15: E eu já queria falar pra você, meu amor, que na quinta eu fiquei esperando alguma coisa tua, algum recado e nada. Espero que você me mande alguma coisa essa semana, tá? Fica com Deus, tô bem, bem agoniada. Te amo.
0: Valeu, tá mandado o recado. Quem mais? Boa noite, meu amigo Dimas Barbosa, estão por cá no Puma. Aqui também foi muito forte o vento, Dimas. É chuva e vento, só por Deus. Que Deus abençoe todos nós. Amém. Paulo Marcelo, um abração para você, que Deus proteja e guarde todos nós, né? As mudanças climáticas estão demais, as chuvas estão vindo fortes, os ventos muito mais fortes ainda. Tá complicado, né? Somente a mão de Deus para nos proteger. E claro, nós também tomarmos, né, as nossas atitudes corretas também a partir de agora. Não vamos conseguir reconstruir o nosso planeta, mas conseguimos aí, se Deus quiser, dar uma melhorada, né, gente? Vamos ter que colocar isso na cabeça. Enquanto nós não colocar na cabeça que nós mesmos somos responsáveis pela transformação climática, é complicado, né? É o mundo todo tendo que pensar nisso aí. Ô Dimas, boa noite. Dimas, é a Thaís aqui de Jarinu, São Paulo. Gostaria de mandar um abraço para você e também para todos os teus ouvintes. Mandando em especial pro meu marido, o Bruno Marques, dizer que eu amo muito ele. Dimas, toca para nós aí, o sonho de todo casal com Marcos e Belucci. E quero dedicar ela para o Bruno e também para os ouvintes apaixonados. Valeu, toca para mim, por favor, tá? Tá bom, Thaís. Vou ver se encontro ela aqui na minha playlist, tá bom? Se der certo, até às 19 eu toco ela, tá bom, querida? Um abração para você. É a Thaís, lá de Jarinu, São Paulo. Um abração para ela, também pro Bruno Marques, o nosso carinho e o nosso desejo de uma maravilhosa noite. Mandar também um grande abraço lá pro Ismael, tá ligado com a gente, um abração pra ele, obrigado pelo carinho, pela audiência aqui no Jardim Bandeirantes. Valeu, Ismael, um abraço pra você, pessoal da Bandeirantes, uma excelente noite pra você.

0: Tá na capital, tá na melhor, tá bom demais. O sonho de todo casal com Marcos e Belucci, aqui na sua 101.9. Quero mandar um super abraço também, uma boa noite lá pro Candinho, lá em Curitiba. Valeu, Candinho, um abraço. Pessoal na capital do estado também com a gente, curtindo a 101.
1: Se liga na máquina.
2: Boa noite, Dima. Tá feia, tomar banho, né?
0: Por quê?
2: Mas caiu o troço lá no Jardim Alegre, mas aqui no São Silvestre.
0: Ah, é, caiu, mas daí caiu em cima da alta tensão, né? Caiu o cabo da alta tensão, tivemos informações aí que caiu o pinheiro em cima da alta tensão e, consequentemente, caiu em cima de um carro. E até alguns instantes, informações que tinha uma pessoa dentro do carro lá, mas o pessoal do ônibus que estava passando também já desceram para tentar auxiliar, mas com cabo de alta tensão é perigoso, tá? Não dá pra gente ir mexendo de qualquer jeito, mas em qualquer forma, né, ô Virola, graças a Deus dos males, o menor, né? A mulher lá, se Deus quiser, não teve nenhum dano. E aí você também vai ficar sem tomar banho, né? O que me falaram, segundo o pessoal me contaram, que só no sábado, então dá pra dar uma disfarçada aí também, né?
2: Não tem nada a ver com a coisa, né? Pelo jeito, o banho tem que vender, né?
0: É.
2: Esse tá governador muito nosso nervoso. É muito bom, né? Vender com o pé, né?
0: É, não, é que aconteceu
2: a virou uma merda. Já era.
0: Tá bom, Virola. É problema de climático, Virola. É, aconteceu, infelizmente, aí, né? Mas acredito que até mais tarde já volta aí. Eles transferem a rede para um outro lado para chegar alimentação aí na região de vocês também, tá bom? Um abraço, Virola, e um abraço para você também. Eu volto amanhã, a partir das 5 da manhã, com o Sertanejão da Capital. Vem chegando a Voz do Brasil. Uma boa noite para vocês e até amanhã. Tchau, tchau.

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1: Está no ar a Voz do Brasil. As notícias do governo federal que movimentaram o país no dia de hoje.
2: Olá, boa noite.
0: Boa noite para você que nos acompanha em todo o país.
2: Segunda-feira, 31 de agosto de 2026.
0: Vamos aos destaques do dia.
2: Salário mínimo de R$ 1.741 para 2027.
0: Crescimento acima da inflação.
2: É o que propõe o projeto de lei orçamentária que será encaminhado ao Congresso Nacional. Graziele Bezerra.
3: A proposta prevê um superávit de 18 bilhões e 600 milhões de reais.
0: Nova regra de comercialização de ingressos para eventos quer evitar compra massiva por meios automatizados.
2: E eventos com mais de 1.000 pessoas devem distribuir água gratuita ou oferecer bebedouros. Ana Gabriela Salles.
4: Eventos com mais de 1.000 pessoas em locais abertos ou fechados devem permitir a entrada de garrafas de água próprias dos participantes ou oferecer água de fácil acesso.
0: Política Nacional de Biometria para aeroportos, portos e hidrovias.
2: Medida padroniza procedimentos para aumentar segurança e agilizar embarques. Gabriela Noronha.
5: A proposta prevê a ampliação do fluxo digital de identificação de passageiros em aeroportos, portos, instalações portuárias e hidrovias.
2: E hoje, na apresentação da Voz do Brasil, Luciana Vasconcelos e Luciano Seixas.
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2: O governo federal apresentou hoje ao Congresso a proposta de orçamento para 2027.
0: A previsão para 2027 é de saldo positivo de mais de 18 bilhões de reais nas contas públicas.
2: A proposta também estima o salário mínimo em R$ 1.741 no ano que vem.
0: Quem acompanhou e está ao vivo conosco é a repórter Graziele Bezerra. Olá, Graziele, boa noite.
3: Oi, Luciano. Boa noite para você, boa noite para a Luciana e para o ouvinte da Voz do Brasil. Pois é, o projeto de lei orçamentária pilou que prevê as receitas e fixa também as despesas do governo para o ano seguinte foi enviado hoje ao Congresso Nacional. É ele que detalha onde e também quanto, né, o governo vai poder gastar os recursos públicos. O documento aponta que o orçamento total previsto para 2027 é de 7 trilhões e 400 bilhões de reais e prevê um superávit de 18 bilhões de reais nas contas públicas para o ano que vem, o que indicaria arrecadação superior aos gastos do governo. O ministro do Planejamento e Orçamento, Bruno

0: Moretti explicou os motivos que apontam para um cumprimento deste valor.
1: Primeiro, um peso um pouco menor das despesas obrigatórias, que nos dá mais instrumentos de manejo do orçamento público. Segundo, nós não estamos prevendo nenhum tipo de receita que dependa de aprovação do Congresso, porque, né, em outros exercícios nós encaminhamos o PELOA e junto a ele outras medidas de arrecadação, e aqui nós não contamos com nenhuma medida nova, ao contrário.
0: Previstos no documento 272 bilhões de reais para a saúde, 141 bilhões de reais para a educação e 133 bilhões para investimentos. O projeto de lei orçamentária prevê ajuste de R$ 1.741 no valor do salário mínimo para 2026, o que representa aí uma alta de R$ 120 ou 7,4% em relação aos R$ 1.621 atuais. E um ganho real aí de 2,3% em relação à inflação. O documento também projetou alta de 2,46% para o Produto Interno Bruto, o PIB, do ano que vem, que é a soma de todas as riquezas produzidas no país. Eu volto com vocês aí no estúdio.
2: Obrigada, Graziele Bezerra, pelas informações ao vivo aqui na Voz do Brasil.
3: Um novo passo nas negociações entre Brasil e Estados Unidos sobre as novas tarifas aplicadas ao nosso país.
2: Na tarde de hoje, os ministros Mauro Vieira, das Relações Exteriores, e Márcio Elias Rosa, do Desenvolvimento, Indústria, Comércio e Serviços, se reuniram de modo virtual com o representante de comércio dos Estados Unidos, Jamison Greer.
4: De acordo com nota divulgada após o encontro, o Brasil reafirmou que está aberto ao diálogo, mas voltou a criticar as tarifas impostas pelos Estados Unidos. Segundo o governo brasileiro, as medidas são unilaterais e não estão de acordo com as regras do comércio internacional. As taxas adicionais estão em vigor desde o dia 22 de julho. O ministro do Desenvolvimento, Indústria, Comércio e Serviços, Márcio Elias Rosa, destacou a importância da negociação.
5: Nada do que possa causar dano aos interesses econômicos do país ou ao interesse do Brasil, nós vamos negociar, vamos colocar na mesa.
4: Os dois países concordaram em realizar novas reuniões técnicas nas próximas semanas e depois um novo encontro em nível ministerial para avaliar os avanços das negociações. O governo brasileiro afirma que continuará buscando um acordo equilibrado e mutuamente benéfico com os Estados Unidos, com respeito ao diálogo e à soberania nacional. Reportagem Raquel Mariano.
3: A venda de ingressos para shows e eventos vai passar por mudanças. Um novo decreto protege o consumidor do chamado cambismo digital.
2: E um outro decreto define regras para a distribuição de água em eventos culturais.
6: O novo decreto sobre a comercialização de ingressos para eventos foi resultado de denúncias de consumidores sobre a dificuldade de acesso a ingressos nas plataformas de venda oficiais. Isso porque uma prática chamada cambismo digital costuma fazer compras em massa dos ingressos disponibilizados e revender a preços mais caros, o que, de acordo com a Secretaria Nacional de Defesa do Consumidor, é uma prática abusiva. Agora, os vendedores e revendedores devem obedecer a regras que garantam a transparência. É o que explica o secretário da Senacom, Ricardo Morishita.
7: A primeira coisa, aquele que vende, que é aquele comercializador primário, ele tem que tomar cuidado. Ele tem que evitar que esses robôs, que esses programas tirem a oportunidade dos consumidores. A outra coisa, quando a gente olha para aquele que está revendendo, que a gente chama do intermediador secundário, é aquele que compra de quem não vai no show. Ele precisa dizer que ele não é a bilheteria oficial, que às vezes o consumidor se confunde e ele precisa fazer um alerta.
6: Outra regra prevista no decreto de comercialização de ingressos determina que haja clareza da destinação das taxas cobradas pelas plataformas. Os preços e taxas adicionais devem ser informados de forma visível em todas as etapas da compra no site. E uma novidade é o direito de arrependimento pela compra e de transferência do ingresso comprado para outro titular de forma gratuita. A advogada e representante dos consumidores em Minas Gerais, Luciana Ateniense, espera que as mudanças melhorem o acesso aos eventos.
8: Este decreto em relação ao evento realmente busca ajudar e ter acesso a todos vocês, fãs e nós, consumidores, que queremos apenas usufruir uma bela diversão, uma merecida diversão, que infelizmente o computador deixa a gente longe deste acesso. Nós temos direito também a transferir aquele meu ingresso para quem eu quiser.
6: Outro decreto assinado nesta segunda-feira amplia e torna permanente a obrigatoriedade de oferecer água potável aos participantes de shows e eventos. A morte da jovem Ana Clara Benevides Machado, num show da cantora Taylor Swift no Brasil em 2023, por desidratação, trouxe à tona a necessidade de uma legislação específica, que virou portaria naquele ano e agora vira lei. Eventos com mais de 1.000 pessoas, sejam festivais, congressos, feiras ou shows, por exemplo, em locais abertos ou fechados, devem permitir a entrada de garrafas de água próprias dos participantes ou oferecer água de fácil acesso. O secretário Ricardo Morichita detalha a medida.
7: Todas as pessoas têm direito a entrar com a sua garrafinha de água. E para eventos acima de 1.000 pessoas, duas possibilidades. Coloca bebedor para as pessoas beberem água ou distribua água. E se o preço for abusivo, a gente vai atrás.
6: As multas para empresas que descumprirem a lei podem chegar a 14 milhões de reais, de acordo com a Senacom. Reportagem Ana Gabriela Salles.
3: O Brasil vai adotar a biometria como sistema padrão de identificação em aeroportos, portos e hidrovias.
2: A utilização do modelo é voltada para o aumento da segurança e maior fluidez nos terminais.
3: A atual identificação manual será substituída em etapas.
9: Uma nova política estabelece diretrizes nacionais para a expansão do uso de biometria nos processos de embarque em terminais brasileiros. Segundo o ministro de Portos e Aeroportos, Tomé Franca, a proposta prevê a ampliação do fluxo digital de identificação de passageiros em aeroportos, portos, instalações portuárias e hidrovias.
10: A pessoa passa a ser a sua própria identificação. A partir de uma validação segura de identidade, a biometria poderá permitir que diferentes etapas da jornada sejam realizadas de maneira integrada. Uma viagem com menos necessidade de contato físico com documentos, equipamentos ou atendentes.
9: A implementação será realizada por etapas e terá acompanhamento de um comitê técnico interinstitucional de identificação biométrica. O grupo reúne representantes do Ministério de Portos e Aeroportos, da Agência Nacional de Aviação Civil, da Agência Nacional de Transportes Aquaviários e de entidades dos setores aéreo, portuário e aquaviário. Entre as atribuições do comitê estão acompanhar a execução da política, propor aperfeiçoamentos e elaborar um plano de implementação para cada modal com o cronograma das ações. O plano deverá ser publicado em até 90 dias. De acordo com Tiago Feierstein, presidente da ANAC, as novas diretrizes levam a experiência a padrões internacionais.
11: O primeiro passo para que o Brasil entre numa tendência internacional. O embarque biométrico, o embarque facial, é uma coisa que eleva muito o padrão do Brasil internacionalmente.
9: De acordo com o documento, todo o tratamento das informações seguirá rigorosamente as diretrizes da Lei Geral de Proteção de Dados. Para a Regina Alencar, diretora da Polícia Administrativa Substituta do Departamento da Polícia Federal, o uso da tecnologia reforça a segurança das fronteiras.
12: Afinal, estão sob a nossa alçada o controle migratório, o policiamento aeroportuário e marítimo, além do gerenciamento de estratégicas bases biométricas nacionais voltadas à identificação humana, à emissão de documentos de viagem e à proteção de nossas fronteiras.
9: Nos voos internacionais, a biometria é utilizada atualmente no controle migratório. Já nos voos domésticos, o passageiro pode utilizar a identificação facial ou o procedimento tradicional. Com a nova portaria, a biometria passa a integrar o fluxo padrão de embarque, conforme as condições estabelecidas no ato. Reportagem Gabriela Noronha.
2: Acompanhar os primeiros dias de um recém-nascido, o aleitamento, as primeiras vacinas.
3: Passando pelos marcos da primeira infância e monitoramento da estatura e peso ao longo dos anos.
2: Um acompanhamento que é feito pelo SUS.
3: E a caderneta da criança é uma importante aliada neste processo.
13: A cadernita da criança, entregue ainda na maternidade, acompanha meninos e meninas até os 9 anos. Ela reúne informações sobre vacinação, alimentação e saúde bucal, além de permitir o acompanhamento do peso, da altura e do desenvolvimento da criança. E cuidar de cada etapa desse crescimento faz parte da rotina de muitas famílias. A Bianca Povoa, moradora de Brasília, por exemplo, faz questão de acompanhar a evolução do filho Gustavo, de 9 meses. Todos os meses procura a unidade de saúde para manter os cuidados com o bebê em dia.
14: Primeiro é a prevenção. Quando o bebê nasce, a gente não sabe ao certo como lidar, o que fazer. Então, esse acompanhamento é importante. Desde o primeiro atendimento, no geral, a saúde deles é o que mais importa para a gente, né?
13: No Sistema Único de Saúde, esse acompanhamento começa nos primeiros dias de vida, com atenção ao recém-nascido, apoio ao aleitamento materno e as vacinas. A médica de família e comunidade, doutora Camila Damasceno, orienta as famílias a procurarem a unidade de saúde de referência para manter o acompanhamento em dia.
15: A gente avalia, primeiro, alimentação. Então, se a criança está amamentando ou se por algum motivo ela não pôde ser amamentada, se ela está usando uma fórmula adequada. A gente observa também peso, altura, tamanho do perímetro cefálico, né, que é o tamanho da cabeça da criança.
13: E os cuidados continuam durante toda a primeira infância. Além da alimentação adequada e da vacinação, brincar, conversar, ler e estimular a criança também são importantes para o desenvolvimento saudável. A técnica da Coordenação Geral de Atenção à Saúde das Crianças, Adolescentes e Jovens do Ministério da Saúde, Tatiana Selbman, explica que todos esses marcos de desenvolvimento são monitorados com a ajuda da caderneta.
16: E para o profissional de saúde, ela vai ser importante não só para acompanhar o crescimento, né, mas também para a vigilância do desenvolvimento infantil. Então, com a ajuda do cuidador, o profissional de saúde, ele tem a possibilidade de avaliar os marcos de desenvolvimento, como aquela criança está se desenvolvendo, né, em cada momento da sua vida.
13: Para garantir esse acompanhamento e manter os registros atualizados, é importante que as famílias levem a caderneta da criança em todas as consultas. Reportagem Pablo Mundim.
2: O estudante que não recebeu parcela do programa PEDMEIA pode verificar a situação do pagamento e checar se há pendências ativas em seu cadastro.
3: Antes de qualquer coisa, é importante verificar o motivo pelos canais oficiais e gratuitos de consulta.
17: O pagamento da quinta parcela do PEDMEIA já está caindo na conta dos estudantes de todo o Brasil e os depósitos vão até 31 de agosto. Mas o que fazer se você ainda não recebeu o dinheiro na data prevista pelo calendário? Em primeiro lugar, calma. A ausência do depósito não significa que o benefício foi perdido. Fatores como dados de presença ainda não enviados pela escola, pendências no CPF ou atualização do CAD único podem adiar a liberação. Como as redes de ensino possuem prazos para corrigir as informações, o valor retido pode ser pago de forma retroativa, como explica a Coordenadora Geral de Articulação com Redes e Beneficiários do PEDMEIA no MEC, Ana Cecília Vera.
18: Então, se o estudante ele não recebeu uma parcela naquele momento, isso não significa necessariamente que ele perdeu o incentivo. Por quê? As secretarias e institutos federais eles têm períodos para corrigir, para complementar as informações. E quando isso acontece dentro das regras e dos prazos do programa, e o estudante cumpre todos os critérios, a parcela pode ser enviada para o pagamento em um ciclo posterior. Por isso, né, inclusive, tem os estudantes que podem receber mais de uma parcela em um determinado período de pagamento.
17: Antes de tomar qualquer providência, comece consultando os canais oficiais para identificar o motivo da retenção, como o extrato e a autorização de movimentação no aplicativo Caixa Tem. Ana Cecília Vera complementa a sugestão.
18: Principal orientação que eu dou é, antes de concluir que você perdeu uma parcela, né, primeiro espere o término da período de pagamento, olhe sempre a sua data de nascimento e, mais importante, consulta a sua situação no Consulta PEDMEIA, tá? estudante.pedmeia.mec.gov.br, porque lá você vai conseguir acompanhar sua situação detalhada no programa e se existe, né, alguma pendência ou informação que ainda está sendo, né, enviada pela Secretaria de Educação, pela sua escola, tá bom? Para entender os próximos passos.
17: Então, vamos reforçar as dicas. Se identificar inconsistência de frequência, procure a Secretaria da sua escola. Acompanhe seu benefício no aplicativo Caixa Tem e consulte sempre o portal estudante.pedmeia.mec.gov.br. Reportagem Gilberto Evangelista.
2: e celebramos em agosto o folclore brasileiro, uma época para lembrar das lendas e personagens que fazem parte da nossa cultura.
3: Quem gosta de histórias de Saci, Curupira e outras lendas brasileiras tem agora um espaço

0: para conhecer mais sobre esses personagens.
1: Para ajudar a ter mais acesso a esse universo, a plataforma Mac Livros criou uma seção especial com 15 obras gratuitas.
2: O Mac Livros passou a reunir em uma sessão especial obras sobre lendas e histórias da cultura popular brasileira. A sessão Lendas do Brasil entrou no ar no dia 3 de agosto e reúne 15 livros que já faziam parte do acervo gratuito da plataforma do Ministério da Educação. A novidade está na organização dos títulos em um espaço específico, o que facilita o acesso dos leitores às obras. Segundo a coordenadora geral de materiais didáticos do MEC, Jaqueline Mello, a iniciativa ampliou a procura pelos livros.
3: O espaço organiza 15 obras que já faziam parte do acervo da plataforma e passaram a ser reunidas em uma mesma sessão. Desde então, os títulos somam mais de 2 mil aberturas realizadas por quase 2 mil leitores. O livro mais acessado é o Livro de Ouro do Folclore Brasileiro, com 682 aberturas. A iniciativa ganha destaque em agosto, o mês em que é celebrado o Dia do Folclore, na data de 22 de agosto.
2: A sessão Lendas do Brasil reúne títulos como Bestiário Brasileiro, de Luiz Antônio Simas, Lendas Brasileiras para Jovens, de Luiz da Câmara Cascudo, e Histórias da Brasileira, de Ana Maria Machado. Também estão disponíveis obras de Roger Melo, como Curupira e Corre Cotia. O Mac Livros é uma plataforma gratuita do Ministério da Educação e está disponível para download nas principais lojas de aplicativos. A Biblioteca Digital do Brasil também pode ser acessada por meio de navegador de internet, como Google Chrome ou Firefox. Para mais informações, acesse as redes sociais do Ministério da Educação ou portalgov.br/mac. Reportagem Júlio César de Oliveira.
0: E estão abertas as inscrições para bolsas de doutorado e pós-doutorado no exterior, voltadas a mulheres negras, quilombolas, indígenas e ciganas.
1: O objetivo é ampliar a participação de pesquisadoras brasileiras em redes internacionais de cooperação acadêmica.
0: E fortalecer políticas públicas voltadas a essas mulheres.
1: As inscrições vão até 30 de setembro. E a previsão é de que as bolsas sejam implementadas entre março de 2027 e dezembro de 2028.
0: As informações sobre a chamada pública podem ser encontradas no endereço www.gov.br/cnpq.
1: Centenas de pessoas morrem diariamente em decorrência de doenças relacionadas ao tabagismo, segundo o INCA, Instituto Nacional do Câncer.
0: Uma campanha do Instituto reforça os riscos do cigarro e dos dispositivos eletrônicos, como os vapes, e destaca a importância da atividade física e do apoio profissional para quem quer abandonar o vício.
4: O cigarro contém, entre outras substâncias químicas, nicotina, monóxido de carbono e diversos compostos tóxicos e cancerígenos. Foi pensando nos malefícios provocados pelo tabagismo que o lutador de jiu-jitsu, Maicon Passos, decidiu procurar ajuda para parar de fumar pela segunda vez.
5: Eu botei na minha cabeça que não quero morrer de uma doença pulmonar. Eu acredito que com um acompanhamento psicológico, né, vai ser bem mais fácil.
4: A ajuda que Maico buscou foi na Unidade Básica de Saúde de Vicente Pires, onde uma equipe multidisciplinar acompanha o fumante por um ano para que ele possa abandonar o vício. A coordenadora do grupo, a farmacêutica Larissa Dutra, fala sobre os desafios para evitar uma recaída.
6: A gente insiste para que o paciente não desista, porque a dependência à nicotina, ela é muito difícil de ser vencida. Então, a gente sempre fala para o paciente, não é uma questão de força de vontade, é dependência física e precisa ser tratada como uma doença.
4: Segundo o Instituto Nacional do Câncer, o INCA, por dia, cerca de 440 pessoas morrem em decorrência de doenças relacionadas ao tabagismo. O cigarro também aumenta o risco de desenvolvimento de diversos tipos de câncer. Para o médico Fernando Barros, da da Gerência de Vigilância de Doenças e Agravos, uma das preocupações é o aumento do consumo de cigarros eletrônicos.
7: A experimentação do vape, que é uma quantidade muito grande de nicotina que tem nesses aparelhos, que leva o indivíduo a se viciar rapidamente. Esse é hoje nosso grande desafio.
4: Em alusão ao Dia Nacional de Combate ao Fumo, celebrado no sábado, o Instituto Nacional de Câncer realiza a campanha anual de combate ao tabagismo. E o tema deste ano é atividade física e saúde. Treinar não combina com fumar. A coordenadora de prevenção e vigilância do Instituto Nacional de Câncer, Márcia Sarpa, fala sobre a campanha.
8: O uso de produtos de tabaco e nicotina compromete a capacidade respiratória, cardiovascular e o desempenho físico. Já a atividade física contribui para a saúde e é uma importante aliada para quem deseja parar de fumar, ajudando no enfrentamento da fissura e da abstinência.
4: A Organização Mundial da Saúde ressalta os riscos da exposição ao tabaco, em especial durante o período reprodutivo. Segundo a OMS, não existe nível seguro de exposição ao tabaco, seja pelo consumo ativo ou pela exposição à fumaça ambiental. Reportagem Cleide Lopes.
1: Hoje o IBGE disponibilizou os microdados do Censo 2022. Na prática, isso significa acesso ampliado a um conjunto mais detalhado de informações sobre a população brasileira.
0: Os dados permitem aprofundar estudos sobre temas como educação, trabalho, renda, condições de moradia, migração e as características da população.
1: Com essas informações, também é possível conhecer melhor as diferentes realidades do país e identificar necessidades específicas de cada região e grupo da população.
0: Essas foram as notícias do governo federal.
1: Uma realização da Secretaria de Comunicação Social da Presidência da República.
0: Com produção da empresa Brasil de Comunicação.
1: Fique agora com as notícias do Poder Judiciário do Congresso Nacional. Uma boa noite.
0: Boa noite para você e até amanhã.
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11: CNJ inaugura ponto de inclusão digital em reserva indígena.
12: Discussões sobre gratificações pagas a bancárias vão ganhar análise mais ampla na Justiça do Trabalho.
11: STJ decide que vítima pode atuar como terceira interessada em processo administrativo disciplinar que apura assédio sexual.
12: Boa noite, eu sou o Arthur Filho.
11: E eu sou Walter Lima.
12: Conselho Nacional de Justiça inaugura ponto de inclusão digital em reserva indígena de Dourados, Mato Grosso do Sul.
11: A estrutura foi instalada no último sábado, dia 29, no terreno de uma escola estadual, na aldeia Jaguapiru. Rony Cruz.
13: A inauguração dos equipamentos da Justiça contou com a presença do presidente do Supremo Tribunal Federal e do Conselho Nacional de Justiça, ministro Edson Fachin. Em seu discurso, o ministro destacou a importância de aproximar o poder judiciário dos povos originários dentro de seus territórios.
14: O ponto de inclusão digital indígena é mais do que tecnologia. É o Estado que inclui, é o Estado que abriga e, portanto, não exclui e não trata os povos indígenas com violência.
13: O espaço permite, por exemplo, o acesso ao balcão virtual de diferentes ramos da justiça. Na prática, a comunidade indígena pode receber orientação para consultar processos, participar de audiências virtuais e buscar informações ou atendimento jurídico, inclusive na língua materna.
12: Vítima de assédio sexual supostamente cometido por servidor público pode atuar como terceira interessada em processo administrativo disciplinar, ou PAD.
11: Essa conclusão é do Superior Tribunal de Justiça, o STJ.
15: Fátima Uchoa.
16: Após manifestação favorável da Advocacia Geral da União e do Ministério Público Federal, a Corte Especial do STJ negou o mandado de segurança no qual a defesa de um servidor público alegava que a participação das denunciantes resultaria em indevida concessão de poderes semelhantes aos das partes ou do assistente de acusação, que não tem previsão no PAD. Mas, para o relator, ministro Antônio Carlos Ferreira, a atuação da vítima nesses casos, inclusive para fazer pedidos e se manifestar no processo, não viola as garantias da defesa nem o sigilo dos autos.
12: Duas discussões sobre gratificações pagas a bancárias vão ganhar uma análise mais ampla no Tribunal Superior do Trabalho.
15: A decisão foi tomada pelo Tribunal Pleno e envolve processos da Caixa Econômica.

0: julgar essas questões e poderá definir um entendimento para orientar outros casos parecidos.
1: O Tribunal Superior Eleitoral, TSE, inicia a preparação dos sistemas que serão usados nas eleições 2026.
2: Assinatura digital e lacração dos sistemas eleitorais serão realizadas no dia 4 de setembro. Estevam Furtado.
3: De hoje até quinta-feira será feita a compilação dos programas eleitorais que reúnem os códigos e componentes necessários para gerar as versões finais dos sistemas. Já na sexta-feira será realizada a cerimônia de assinatura digital e lacração dos sistemas eleitorais. A assinatura digital permite verificar se o sistema usado nas eleições é o mesmo que foi testado e aprovado, sem alterações. A lacração garante a proteção dos sistemas contra modificações. As mídias com os programas ficam sob guarda do TSE e depois cópias são enviadas aos tribunais regionais eleitorais, que preparam as urnas com base nesse material oficial. Todo o processo é acompanhado por instituições fiscalizadoras, que podem verificar a integridade dos sistemas e participar das etapas de auditoria e fiscalização. Após a assinatura digital e a lacração, os resumos digitais do sistema são gerados, entregues às entidades presentes e publicados na internet.
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2: A você uma boa noite e até amanhã.
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1: Eu sou Paula Groba.
2: E eu sou Ricardo Nakaoka.
1: E estes são os destaques de hoje do Jornal do Senado, que começa agora.
2: Taxa das blusinhas e MP do mototáxi estão na pauta do plenário nesta terça-feira.
1: Comissão vota PEC da Segurança Pública na quarta-feira.
2: E já está em vigor lei que prevê redução de impostos dos combustíveis e apoio ao etanol.
1: Boa noite.
2: Boa noite.
1: Senadores e deputados retornam de suas bases eleitorais nesta semana para o esforço concentrado de votações no Congresso. E a chamada MP da taxa das blusinhas volta ao centro das discussões do Senado nesta terça-feira. A medida zera a tributação de compras internacionais de até $50.
2: Outras medidas provisórias que também estão na pauta tratam da simplificação de exigências para a atividade dos mototaxistas, motoboys e profissionais do motofrete, da criação de uma nova linha de financiamento destinada a motociclistas que atuam no transporte de passageiros e em serviços de entrega por aplicativos. Repórter Pedro Pincer.
3: Os senadores podem votar nesta terça-feira uma lista de pelo menos 9 itens, dos quais 5 são medidas provisórias. Considerada prioridade, uma delas é a MP que altera regras do regime de tributação simplificada para zerar a cobrança do imposto de importação para compras internacionais de até $50. Desde junho de 2024, é aplicada uma taxa de 20% de imposto de importação sobre essas mercadorias. Com a medida provisória em votação, a cobrança está suspensa, mas com validade até 8 de setembro. Caso se torne lei, o fim da chamada taxa das blusinhas será definitivo. O presidente do Senado, Davi Alcolumbre, ressaltou na semana passada a urgência da aprovação da medida.
4: Nós vamos deliberar, então aí ela virá lei para proteger milhões de brasileiros que usam desse instrumento para adquirir produtos muito baratos e terem qualidade de vida melhor.
3: Outras medidas provisórias dizem respeito à simplificação de exigências para a atividade dos mototaxistas, motoboys e profissionais de motofrete, a criação de uma nova linha de financiamento destinada a motociclistas que atuam no transporte de passageiros e em serviços de entrega por aplicativos, a modificação de procedimentos para reduzir as filas do INSS e a concessão de um adicional de fronteira de R$ 91,00 por dia para alguns servidores que atuam em localidades estratégicas. Quanto aos projetos de lei, um dos destaques é o que incentiva empresas a instalarem ou ampliarem os centros de processamento de dados no Brasil por meio de benefícios tributários sobre peças eletrônicas e produtos de tecnologia da informação. Davi Alcolumbre ressaltou a importância da proposta para a segurança nacional.
4: Nós sabemos da importância da matéria, nós compreendemos a importância da matéria para os investimentos no Brasil. Nós...

0: Entendemos que isso dará segurança aos dados do Brasil estarem no Brasil.
1: Três propostas fecham a pauta de terça-feira. A que estabelece um prazo de 5 anos para que ações administrativas sejam iniciadas contra notários e registradores. A que unifica os orçamentos de 4 órgãos da estrutura institucional do Mercosul. E a que autoriza um acordo para a reestruturação da dívida do Senegal com o Brasil.
2: E mulheres com medida protetiva de urgência poderão ter direito a porte de arma de fogo caso um projeto em análise no Senado seja aprovado. A proposta, que pode ser votada nesta terça-feira pela Comissão de Segurança Pública, reduz de 25 para 18 anos a idade mínima para aquisição e porte de arma nesses casos.
3: Pelo texto, mulheres interessadas ainda terão que cumprir exigências como comprovação de capacidade técnica e aptidão psicológica. Se aprovado, o texto segue para a Câmara.
2: E uma vaga de ministro será aberta no Tribunal de Contas da União após renúncia do ministro Bruno Dantas. Ele deixou o cargo nesta segunda-feira, depois de 12 anos no TCU.
3: Agora caberá ao Senado indicar o nome que vai ocupar a vaga. Repórter Rodrigo Rezende.
4: O consultor legislativo Bruno Dantas foi escolhido em 2014 pelo Senado Federal para ser um dos integrantes do Tribunal de Contas da União. Durante os 12 anos que ocupou o cargo, Bruno foi presidente do TCU de julho de 2022 a dezembro de 2024. Ao apresentar seu pedido de renúncia ao cargo de ministro, ele agradeceu a confiança do Senado Federal e afirmou que continuará atuando em outros projetos.
5: Aos 48 anos, sigo intelectualmente inquieto. Encontrei nos projetos que quero abraçar agora o feixe de motivação de que precisava. Aos colegas ministros, aos auditores, à minha equipe, ao Senado Federal e, mais importante, à minha família. Levo cada um de vocês comigo para sempre.
4: A vaga aberta pela renúncia de Bruno Dantas será o ocupada por uma nova indicação do Senado Federal. O indicado pelos senadores passa por votação do plenário, onde precisa de pelo menos 41 votos favoráveis. O TCU é composto por 9 ministros, 3 indicados pelo Senado, 3 pela Câmara dos Deputados e 3 pelo Presidente da República.
2: E a segurança pública pode ganhar novas regras com a PEC que muda a atuação do governo federal e dos estados no combate à criminalidade.
3: A chamada PEC da Segurança Pública é uma das prioridades do esforço concentrado do Senado e pode avançar nesta quarta-feira na Comissão de Constituição e Justiça. O repórter Márcio Maturana tem mais detalhes.
6: Punições mais severas para chefes do crime organizado, criações de polícias municipais e do Sistema Único de Segurança Pública, ampliação das atribuições da Polícia Rodoviária Federal. Tudo isso está na PEC da Segurança Pública, que está na pauta desta quarta-feira na Comissão de Constituição e Justiça e é uma das prioridades do Senado nesta semana de esforço concentrado, conforme anunciou o presidente do Congresso, Davi Alcolumbre.
0: A iniciativa de propor uma PEC da segurança que possa definitivamente esclarecer as atribuições dos entes subnacionais, municípios, estados e a União, naturalmente, era necessária para que o Estado brasileiro pudesse propor a criação de um Ministério da Segurança.
6: O relator, senador Rogério Carvalho, do PT de Sergipe, disse que pretende manter o texto aprovado em março pela Câmara dos Deputados para agilizar a tramitação.
2: Alertas de desaparecimento de crianças, idosos e pessoas com deficiência poderão ser enviados obrigatoriamente para celulares em todo o país. É o que prevê um projeto que pode ser votado pela Comissão de Segurança Pública do Senado.
3: O texto obriga operadoras de telefonia e internet a dispararem os alertas. Repórter César Mendes.
7: O projeto torna obrigatória a veiculação de avisos por todas as operadoras de telefonia e provedores de internet, como explicou a senadora Damaris Alves, do Republicanos do Distrito Federal, relatora nas comissões de Direitos Humanos e de Ciência e Tecnologia.
8: Desapareceu uma criança aqui. Imediatamente, todos nós, no nosso celular, vamos receber um alerta que aqui na região uma criança desapareceu para que a gente já comece a ajudar a procurar.
7: O nome de alerta PRI, dado ao dispositivo, segundo Damaris, é uma referência a Priscila Belfort, desaparecida em 2004, no Rio de Janeiro, caso que permanece até hoje sem respostas definitivas da polícia. Depois de votado na Comissão de Segurança Pública, o texto será analisado pelo plenário.
2: O preço dos combustíveis pode cair ainda este ano com a possibilidade de redução de impostos federais.
3: Uma nova lei aprovada pelo Senado autoriza o governo a diminuir tributos sobre combustíveis para tentar conter os efeitos da alta internacional.

0: do Petróleo. Repórter Patrícia Oliveira.
1: Já está em vigor a lei que permite ao governo federal reduzir impostos sobre a importação, produção e comercialização de óleo diesel rodoviário, biodiesel, gasolina, etanol e querosene de aviação. O objetivo é tentar reduzir os impactos do aumento internacional do preço do petróleo. A nova lei prevê que se os impostos sobre combustíveis fósseis, como a gasolina, forem reduzidos, a vantagem competitiva dos biocombustíveis terá que ser mantida. Assim, caso o imposto federal sobre a gasolina caia 30% ou mais em relação ao período anterior ao conflito no Oriente Médio, a cobrança sobre o etanol será zerada. Além disso, estão previstos até R$1,2 bilhão em auxílio para produtores e cooperativas de etanol hidratado. O projeto aprovado no Senado, que deu origem à lei, foi relatado pela senadora Tereza Leitão, do PT de Pernambuco, que apontou outros setores beneficiados.
2: Benefícios tributários relacionados à Política Nacional de Minerais Críticos e Estratégicos, ao Programa de Desenvolvimento da Indústria de Fertilizantes e à realização da Copa Feminina.
1: A lei ainda facilita a compra com suspensão de impostos de produtos agropecuários destinados à industrialização e à exportação.
0: Com edição de Paula Groba e trabalhos técnicos de Eliseu Caires, o Jornal do Senado fica por aqui. Acompanhe agora as notícias da Câmara dos Deputados. Boa noite.
3: Boa noite e até amanhã.
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5: Plenário da Câmara pode votar aposentadoria especial de várias categorias.
6: Avança projeto de lei que prevê punição maior para agressor de advogadas.
5: Deputados defendem melhorias na infraestrutura rodoviária e ferroviária.
7: Boa noite. Retomamos hoje o projeto de gravação de edições do jornal Câmara dos Deputados em emissoras da Rede Câmara de Rádio. Este programa está sendo produzido diretamente da cidade de Salvador, com a participação do colega Samuel Barbosa, da Rádio Câmara Salvador. Eu sou Márcio Aquilissardi, bem-vindo, Samuel.
8: Boa noite, obrigado, Márcio. É uma honra profissional participar da apresentação desta edição do jornal Câmara dos Deputados, dentro da Voz do Brasil. Vamos agora às notícias da Câmara dos Deputados. Coronel Crisóstomo, do PL de Rondônia, cobra a revisão dos valores de pedágio cobrados na BR-364 e a realização de obras na rodovia. Ele afirma que a situação precária da estrada prejudica o transporte de cargas, comprometendo a logística e repassando custos para a população.
9: Hoje, não se pensa em tirar a concessão, mas que seja uma concessão adequada. É caro do jeito que está. Portanto, é uma luta dos parlamentares, é uma luta do povo, porque a rodovia, que nenhuma obra foi executada, a empresa entrou, já entrou cobrando, sem fazer nenhuma obra estruturante. O que queremos? Que haja obras imediatamente, obras de duplicação, obras que seja estruturante, que possa facilitar o acesso das cidades para a BR ou da BR para a cidade. Então, isso é necessário.
7: Coronel Crisóstomo ressalta que a BR-364 é a principal rota de escoamento da produção agrícola de Rondônia e de estados vizinhos. O deputado destaca também a importância das obras para a segurança das famílias que passam pela estrada.
8: Beto Preto, do PSB do Paraná, sugere a criação de uma subcomissão para avaliar a concessão da Malha Ferroviária Sul, já que o contrato atual vence no início de 2027. Ele defende uma parceria entre órgãos de controle, trabalhadores e concessionárias para definir o novo modelo de operação.
10: Nós temos diversos pontos para serem debatidos e estamos já no final da concessão e não temos ainda um modelo que foi colocado às claras para o entendimento de todos. Veja, eu fui prefeito de um município ferroviário, que é o município de Apucarana, no norte do Paraná. Lá nós temos 12 quilômetros do perímetro urbano cortado por linhas férreas. Isso nós podemos transferir para outros municípios. Curitiba, por exemplo, tem várias linhas passando pelo perímetro urbano. Ponta Grossa, também no Paraná. Isso tudo tem que ser discutido, porque nós temos que entender qual é o projeto, modelo de concessão para os próximos anos.
7: Beto Preto alerta para os riscos diários da passagem de composições de carga dentro de grandes centros urbanos.

0: parlamentar acredita que a subcomissão vai colaborar para garantir transparência nos prazos contratuais e propor contornos ferroviários que reduzam acidentes nas cidades.
1: Justiça. Projeto que prevê punição maior para agressor de advogadas avança na Câmara. A repórter Maria Neves tem os detalhes.
2: A Comissão de Defesa dos Direitos da Mulher da Câmara dos Deputados aprovou o projeto que aumenta as penas para crimes cometidos contra advogadas. Pelo texto da deputada Dandara, do PT Mineiro, a punição será maior quando o motivo da agressão envolver a condição de mulher da vítima ou a atuação dela na defesa de outra mulher. A proposta aprovada aumenta de um terço até a metade a punição prevista no Código Penal para o crime de coação no curso do processo. Hoje, a pena para o delito é de 1 a 4 anos de reclusão e multa. Com a mudança, quando houver agressão ou ameaça a advogadas, poderá variar de 1 ano e 4 meses a 6 anos mais a multa. De acordo com a relatora na comissão, deputada Jaque Rocha, do PT do Espírito Santo, é comum que advogadas também recebam ameaças dos agressores como forma de intimidação, principalmente quando defendem vítimas de violência doméstica.
3: Quando uma profissional é ameaçada por defender uma mulher, a mensagem que o agressor tenta passar é de que ninguém está seguro para enfrentar a violência. Dificultar o trabalho da defesa ou até mesmo desestimular outras mulheres a denunciar os seus agressores. É isso que a gente visa coibir nesse projeto. Por isso, combater a intimidação, garantir que as vítimas tenham acesso à justiça e à proteção dos seus direitos, estendendo também às advogadas.
2: Ainda de acordo com Jaque Rocha, pesquisa da Universidade Federal de Alagoas aponta que 80% das advogadas já foram ameaçadas ao defenderem vítimas do sexo feminino, sobretudo em casos de violência doméstica e direito de família. O projeto aprovado também aumenta a pena para os crimes de feminicídio cometidos contra uma advogada pelo fato de estar defendendo outra mulher. Hoje, a condenação para feminicídio é de 20 a 40 anos de prisão. O texto prevê que a reclusão poderá variar entre 26 anos e meio e 60 anos. A proposta altera ainda a Lei Maria da Penha para garantir a concessão de medidas protetivas de urgência à advogada que sofrer violência ou ameaças ao defender outra mulher, caso seja intimidada pelo agressor de sua cliente ou por representante dele. A profissional poderá solicitar à justiça o distanciamento físico obrigatório e a proibição imediata de qualquer contato por parte do acusado. O projeto, que aumenta penas para agressores de advogadas, ainda será analisado pela Comissão de Constituição e Justiça. Se aprovado, terá de ser votado também pelo plenário da Câmara, antes de seguir para análise do Senado. Da Rádio Câmara de Brasília, Maria Neves.
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1: Educação.
0: Maurício Neves, do PP de São Paulo, apresentou o projeto que reserva uma parcela dos recursos da educação para fortalecer a inclusão escolar de alunos com deficiência e autismo. Ele explica que a ideia é investir em profissionais de apoio, acessibilidade e salas de atendimento especializado.
1: Para Maurício Neves, a proposta também reforça a transparência na aplicação dos recursos e prevê formação continuada para professores da rede pública. O deputado acrescenta que a medida busca garantir que a inclusão escolar tenha estrutura adequada e a

0: Acompanhamento permanente.
1: Agricultura.
2: Fabricantes de produtos derivados de cacau terão até 8 de maio de 2027 para se adaptar às novas regras para produção e comercialização de chocolates e derivados no país. Daniel Almeida, do PCdoB da Bahia, destaca a importância da matéria aprovada na Câmara e no Senado este ano.
3: Hoje nós temos no mercado muito produto que se apresenta como chocolate e que não tem cacau. Então, a regulamentação busca exatamente corrigir isso. Então, quais são os principais beneficiários disso? Primeiro, o produtor de cacau, que está vivendo uma situação de preço baixo, exatamente porque estão substituindo o cacau com outras coisas na formulação desses produtos. Esses produtores vão se beneficiar. Na Bahia, nós temos muitos produtores de cacau. E o consumidor, que terá, a lei também estabeleceu, no rótulo de cada produto, um espaço de pelo menos 15% daquele rótulo com as informações precisas sobre a composição desse produto.
0: Daniel Almeida explica que para ser denominado chocolate, o produto deve ter pelo menos 35% de cacau em sua formulação e 25% para a versão ao leite. Ainda segundo o parlamentar, a nova lei prevê sanções para quem descumprir o padrão exigido.
1: Meio ambiente.
2: Padre João, do PT de Minas Gerais, alerta para os impactos das mudanças climáticas sobre populações vulneráveis. O deputado apresentou o projeto que insere na Política Nacional de Recursos Hídricos o programa Barraginhas e outras ecotécnicas para a recuperação hídrica.
4: O mundo passa por uma mudança e as pessoas não estão percebendo. E quem é mais prejudicado são os mais pobres, os vulneráveis, que às vezes estão em área de risco. Então, a iniciativa nossa tem sido um pouco na contenção de enchentes. Tem um projeto de lei nosso que cria o programa de barraginhas e as ecotécnicas. Ou seja, tanto evita as enchentes, porque segura a água de chuva, e ao mesmo tempo ela vai infiltrar durante dias ou até meses, e perenizando as nascentes e recuperando nascentes. Então, é uma ação de duplo efeito, e que tramita e que já é reconhecida da sua importância.
0: Padre João também é autor de projeto que proíbe a pulverização foliar de agrotóxico que contenha o ingrediente ativo fipronil, para evitar a morte de abelhas. Ele explica que a medida busca proteger os polinizadores, preservar a produção de alimentos e fortalecer a agricultura familiar.
1: Economia.
2: O Congresso Nacional aprovou em 2025 a ampliação da faixa de isenção do imposto de renda para trabalhadores que recebem até R$5.000 por mês. Para Reginaldo Lopes, do PT de Minas Gerais, a medida representa mais justiça tributária e redução das desigualdades.
0: Reginaldo Lopes reitera que a mudança vai reforçar o orçamento das famílias. O deputado acrescenta que o aumento da renda disponível pode se traduzir em mais qualidade de vida e em estímulo à economia com fortalecimento do consumo doméstico.
5: Tive a alegria de participar ativamente do projeto de reforma tributária sobre a renda, do imposto de renda. O que que significa na prática? É como se nós tivéssemos criado o 14º salário, essa renda disponível, que não será pago para o governo, vai transformar em qualidade de vida para as pessoas e para as famílias brasileiras. Portanto, um grande avanço na luta, no combate à desigualdade e na luta pela justiça social e justiça tributária.
2: Rodrigo Hollenberg, do PSB do Distrito Federal, defende a atualização do limite de faturamento anual do microempreendedor individual, que hoje é de R$81.000. Autor de proposta que eleva o teto para R$120.000, ele afirma que a medida traz mais segurança jurídica aos pequenos empreendedores.
0: Rodrigo Hollenberg comemora o anúncio da criação de uma comissão na Câmara para discutir o tema e diz que está confiante na aprovação da mudança. Na avaliação do deputado, a atualização do limite é necessária após anos sem reajuste no valor permitido para o MEI.
6: Isso será extremamente importante para dar segurança jurídica e para garantir que aquelas pessoas que batalham e batalham muito, utilizando de toda a sua capacidade de empreender, mas que são pequenos, que possam ali estar numa faixa de pagamento de imposto que seja correta, que não seja abusiva. Nós já estamos há muitos anos com esse limite de R$81.000 por ano e, portanto, nós precisamos atualizar esse limite.
2: Dal Barreto, do União da Bahia, apoia a lei complementar que ajusta as regras fiscais para viabilizar despesas com a ampliação da licença paternidade. A norma permite que os gastos com o benefício fiquem fora de uma das limitações previstas no arcabouço fiscal.
0: Dal Barreto avalia que a medida amplia a proteção aos pais, permitindo a licença

0: a paternidade de até 20 dias com pagamento durante o afastamento. O benefício dá maior participação nos cuidados com os filhos nos primeiros dias após o nascimento ou a adoção.
1: Votação.
2: Pode votar um projeto que reduz tempo de contribuição para a aposentadoria especial de diversas categorias. O repórter Antônio Vital tem os detalhes.
3: O plenário da Câmara pode votar projeto que reduz o tempo de contribuição para a aposentadoria especial de diversas categorias de trabalhadores expostos a riscos. A proposta já recebeu parecer favorável da Comissão de Previdência, Assistência Social, Infância, Adolescência e Família da Câmara. Nessa comissão, o texto apresentado pelo relator, deputado Pastor Eurico, do PSDB de Pernambuco, definiu o tempo de exposição a agentes nocivos que dá direito à aposentadoria especial de acordo com a profissão. Para trabalhadores que operam no interior de Minas, esse tempo de serviço passa a ser de 15 anos. Já para aeronautas, técnicos radiológicos e fiscais agropecuários expostos a agentes biológicos, o tempo é de 25 anos. Também ganham direito à aposentadoria especial depois de 25 anos de serviço, vigilantes patrimoniais, encarregados de transporte de valores, guardas municipais, fiscais do trânsito, trabalhadores que operam geradores e linhas de transmissão elétricas, bem como aqueles que transportam pacientes, órgãos e insumos hospitalares. O projeto ganhou regime de urgência, o que permite que seja votado diretamente no plenário, sem passar pela análise das comissões permanentes da Câmara. O autor da proposta, deputado Alberto Fraga, do PL do Distrito Federal, explicou que diversas categorias perderam direito à aposentadoria especial com a reforma da Previdência em 2019. Ele pediu apoio do governo para a aprovação da proposta.
4: O governo vai ter que entrar nessa negociação porque é um projeto que visa tirar algumas injustiças que foram cometidas. Não se admite que alguém que exerce a sua profissão com risco de vida, ele não tenha uma aposentadoria especial. Não se admite que aquele que exerce a sua profissão sofrendo os riscos de uma grave doença, ele não tenha o amparo do governo federal ou da nossa legislação.
3: O regime de urgência foi aprovado de maneira simbólica pelo plenário, com voto contrário apenas do Novo. Deputados da base do governo também defenderam urgência para análise da proposta, mesmo sem se comprometer em manter o texto original. Foi o que disse a deputada Jandira Fegali, do PCdoB do Rio de Janeiro.
5: Ele trata dos trabalhadores de transporte de valores, cujo risco é a vida, a integridade física, para além de outros agentes nocivos à vida e à saúde. Portanto, é muito importante que a gente consiga recuperar essa dificuldade desses trabalhadores que perderam a sua aposentadoria especial, que já tinham, e que perderam por conta da reforma da Previdência do ano de 2019. Com a reforma da Previdência, a situação deles piorou muito.
3: Ainda não há data para votação no plenário da Câmara do projeto que reduz o tempo de contribuição para a aposentadoria especial de diversas categorias de trabalhadores expostos a riscos. Da Rádio Câmara de Brasília, Antônio Vital.
1: Previdência.
0: Hilton Rocha, do MDB do Maranhão, apoia projeto que estabelece reajuste anual das aposentadorias acima de um salário mínimo, com base no Índice Nacional de Preços ao Consumidor. Ele argumenta que a medida preserva o poder de compra dos aposentados ao longo dos anos.
6: Para que você tenha uma ideia, hoje o teto da aposentadoria é R$ 8.475,55. Daqui a 5 anos, esse aposentado ele vai estar recebendo 60% só do que ele recebe hoje. Ou seja, ele vai ter uma diminuição de quase 40% ou mais de 40% do que ele recebe hoje. Então, para que não haja tanta perda do poder de compra que nós estamos estabelecendo em lei, que o Índice Nacional de Preço ao Consumidor, o INPC, seja adotado anualmente para o reajuste das aposentadorias.
2: Hildo Rocha garante que a proposta não compromete o equilíbrio da Previdência, uma vez que há mais contribuintes do que beneficiários. Ele acredita que o combate às fraudes e às aposentadorias irregulares também é fundamental para evitar prejuízos ao sistema previdenciário.
0: Eunício Oliveira, do MDB do Ceará, apoia a votação do projeto que regulamenta a aposentadoria especial para os agentes comunitários de saúde e de combate às endemias. Pelo texto, mulheres poderão se aposentar aos 50 anos e homens aos 52, desde que comprovem no mínimo 20 anos de atuação.
2: Eunício Oliveira explica que a votação é necessária para dar efetividade a um direito já previsto na Constituição, mas que ainda depende de lei complementar para valer. De acordo com o parlamentar, a medida faz justiça a profissionais que atuam na linha de frente da saúde pública.
0: Termina agora esta edição especial do Jornal Câmara dos Deputados, produzida e apresentada pela Rádio Câmara de Brasília, em parceria com a Rádio Câmara Salvador, integrante

0: a Rede Câmara de Rádio.
1: Eu agradeço ao Samuel e a toda a equipe da Câmara de Vereadores de Salvador pelo excelente trabalho conjunto.
0: Obrigado à Câmara dos Deputados por esta oportunidade. Este programa teve trabalhos técnicos de Wellington Teles e apresentação de Samuel Barbosa e Márcio Aquiles Sardi. Boa noite.
1: Muito boa noite. O Jornal Câmara dos Deputados volta amanhã. Você fica agora com o Minuto do TCU.
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2: 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Boa noite.

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5: 20 horas e 3 minutos.

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